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5: O diabetes também atinge o coração. Quem tem diabetes precisa dar atenção especial ao coração. O excesso de açúcar no sangue acelera o desgaste das artérias e aumenta o risco de infarto, AVC e insuficiência cardíaca. Controlar a glicemia, manter uma alimentação saudável, praticar atividade física e seguir corretamente o tratamento para o diabetes são atitudes que protegem, ajudando a preservar a vida.
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1: Olá, boa noite.
2: Boa noite para você que nos acompanha em todo o país.
1: Segunda-feira, 10 de agosto de 2026.
2: Vamos aos destaques do dia.
1: Agosto Lilás, mês de conscientização pela prevenção e combate à violência contra a mulher.
2: Hoje vamos falar das principais formas de violência e como denunciar.
1: Atualmente existem em todo o país 495 delegacias especializadas de atendimento à mulher. Luana Karen.
3: Em 2025, as unidades realizaram mais de 782 mil atendimentos. Além disso, foram registrados 608 mil boletins de ocorrência.
2: Gás de cozinha já está disponível, vale para a nova recarga do botijão.
1: A recarga poderá ser realizada pelo responsável familiar diretamente em revendas credenciadas. Natália Koslick.
4: Podem participar as famílias com pelo menos duas pessoas em sua composição, renda per capita de até meio salário mínimo e cadastro único atualizado nos últimos 24 meses.
2: E vamos falar sobre o fenômeno climático El Niño, que atinge o Brasil.
1: Ele provoca chuvas acima da média, ventanias e ciclones no sul e sudeste do país, além de estiagem no norte, nordeste e centro-oeste.
2: Quem conversa com a gente sobre o tema é Volney Wolff. Ele fala como a população pode buscar mais informações.
5: A primeira coisa é buscar as informações nas defesas civis municipais, ou seja, nos órgãos oficiais, nos órgãos do governo do estado e nos órgãos oficiais do governo federal.
1: Hoje, na apresentação da Voz do Brasil, Mariana Jungmann e Luciano Seixas.
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1: Famílias que têm direito a repor o gás de cozinha já têm acesso ao Vale Recarga.
2: Os beneficiários podem verificar o direito ao benefício no site do Ministério do Desenvolvimento e Assistência Social, Família e Combate à Fome ou no portal da Caixa Econômica Federal.
4: Para ter acesso à recarga do gás do povo, o responsável familiar deve procurar uma das revendedoras que participam do programa em todo o país. Quem explica é a secretária nacional de integração e articulação de plataformas sociais eletrônicas, Ana Lúcia Alonso.
6: Se apresentando na loja ou ligando para ela, você tem o direito de fazer a recarga a cada 2 meses ou a cada 3 meses, de acordo com o tamanho da sua família. Se você encontrou a sua revenda, é só se apresentar e fazer o pagamento da recarga com o cartão da Caixa Econômica Federal com chip, que pode ser o cartão do Bolsa Família, ou então você pode usar o seu celular. Você não precisa de intermediários e você tem garantido com segurança a troca do seu gás para fazer o almoço de todo dia.
4: Podem participar as famílias com pelo menos 2 pessoas em sua composição, renda per capita de até meio salário mínimo e cadastro único atualizado nos últimos 24 meses. Os vales recargas são liberados no dia 10 de cada mês, observando a quantidade de botijões a que cada família tem direito ao ano. A periodicidade varia conforme a composição familiar. Domicílios com 2 ou 3 membros, por exemplo, recebem um vale a cada 3 meses. Já as famílias com 4 ou mais integrantes têm direito a um vale a cada 2 meses. As consultas das distribuidoras credenciadas, da situação do vale, assim como de outras informações sobre o programa, podem ser feitas pelos canais oficiais da Caixa e do Ministério do Desenvolvimento e Assistência Social, Família e Combate à Fome. O Disque Social, pelo número 121, é uma das indicações. Reportagem Natália Koslick.
1: Você sabe o que fazer diante de um caso de violência contra uma mulher?
2: Quais serviços buscar ou por qual meio fazer uma denúncia?
1: O Agosto Lilás é uma oportunidade para falar sobre esse tema e conscientizar sobre os direitos das mulheres.
2: O tema da campanha deste ano são os 20 anos da Lei Maria da Penha, considerada um dos marcos na proteção dos direitos da mulher no Brasil.
7: Foi para pedir socorro que, há 2 anos, a vítima de violência, que vamos chamar de Maria, entrou pela primeira vez em uma casa da mulher brasileira.
8: Eu cheguei na casa sem esperança nenhuma, sem expectativa nenhuma, sem norte algum. Eu estava só o farrapo humano, né? Tinha violências que eu nem tinha conhecimento que eram violências, né? Mas assim, página virada.
7: Criada há 11 anos, a Casa da Mulher Brasileira reúne em um só lugar serviços como apoio psicossocial, delegacia e juizado especializados, defensoria pública, serviço de saúde e alojamento de passagem. Atualmente, há 13 dessas em funcionamento no país, abertas 24 horas por dia, todos os dias da semana. A coordenadora-geral de fortalecimento da rede de atendimento do Ministério das Mulheres, Maura Souza, explica como funciona o atendimento.
9: Primeiro, a mulher passa pelo serviço de acolhimento, atendimento psicossocial, e se for um caso por um alojamento pagamento de passagem, a gente oferta esse serviço no âmbito da Casa da Mulher Brasileira, além da brinquedoteca, para que essa mulher tenha condições de ter o atendimento nos outros serviços.
7: No agosto lilás, mês de conscientização pelo enfrentamento à violência contra a mulher, a Casa reforça a garantia dos direitos das mulheres. A subsecretária de Enfrentamento à Violência da Secretaria da Mulher do Distrito Federal, Maíra Castro, destacou que, além do apoio imediato, a Casa da Mulher Brasileira também ajuda as vítimas a alcançarem autonomia profissional e financeira.
10: Elas podem fazer cursos, ter essa a empregabilidade, os mais de 400 mulheres empregadas em diferentes órgãos estão sempre visando essa oportunidade, uma porta de saída que elas tenham da violência doméstica.
7: O tema deste Agosto Lilás são os 20 anos da Lei Maria da Penha, considerado um dos marcos na proteção dos direitos da mulher no Brasil. Além da agressão física, a norma abrange outras 4 formas de violência contra a mulher. A violência patrimonial, que se caracteriza pela destruição ou retenção de bens, dinheiro ou outros recursos. A violência moral, que ocorre por meio de calúnia, difamação, injúria ou qualquer conduta que atinja a honra e a reputação da mulher. A violência psicológica, caracterizada por atitudes que causam medo, humilhação, ameaças, isolamento e manipulação. E a violência sexual, que é qualquer ato praticado sem consentimento. Em qualquer dos casos, a mulher deve fazer o registro da ocorrência. Os profissionais são qualificados para esse atendimento, de acordo com Mariana Almeida, delegada adjunta da Delegacia de Atendimento à Mulher 2 do Distrito Federal.
11: Esse policial precisa ter a sensibilidade de acolher essa vítima, de acalmá-la, para que assim ela consiga, né, relatar o que está acontecendo. E também ele precisa saber o que de fato vai auxiliar essa vítima para poder encaminhá-la a outros órgãos, a outros serviços públicos, porque a gente precisa de toda essa atuação de rede, como prevê a própria lei Maria da Penha.
7: Há em todo o país 495 delegacias especializadas de atendimento à mulher. Em 2025, as unidades realizaram mais de 782 mil atendimentos. Além disso, foram registrados 608 mil boletins de ocorrência e mais de 300 mil inquéritos instaurados e medidas protetivas de urgência solicitadas. As vítimas de violência também podem contar com a Central de Atendimento à Mulher, o Ligue 180. A ligação é gratuita e o serviço funciona 24 horas por dia, todos os dias da semana. Os serviços também podem ser acessados pelo WhatsApp 61 99610-0180 ou pelo e-mail central180@mulheres.gov.br. Mas atenção, se o caso for de emergência, ou seja, se a mulher estiver em risco imediato, a recomendação é acionar a Polícia Militar por meio do 190. Reportagem Luana Karen.
1: A Agência Nacional de Proteção de Dados, a ANPD, abriu um processo de fiscalização contra o Discord.
2: A medida busca apurar possíveis descumprimentos das regras de proteção previstas no Estatuto Digital da Criança e do Adolescente.
1: A fiscalização ocorre após episódio que resultou na morte de uma adolescente de 13 anos.
2: A plataforma terá que informar quais medidas adota para evitar situações de risco. Confira com Thaís de Araújo.
12: Muito popular entre os jogadores online, o Discord é uma plataforma que permite a troca de mensagens por texto, voz e vídeo. O serviço também reúne comunidades em que os usuários podem conversar e interagir em tempo real. Para investigar possíveis falhas na proteção de crianças e adolescentes dentro da plataforma, a Agência Nacional de Proteção de Dados, a ANPD, abriu um processo de fiscalização. O objetivo da agência é verificar se a plataforma está cumprindo as regras do Estatuto Digital da Criança e do Adolescente, o ECA Digital, para prevenir situações que possam colocar menores de 18 anos em contato com conteúdos que incentivem ou facilitem a automutilação e o suicídio. Também serão analisados os mecanismos usados pelo Discord para verificar a idade dos usuários e para identificar e retirar conteúdos que violem essas regras, além de comunicação de casos graves às autoridades. A plataforma terá 5 dias úteis para apresentar informações sobre as medidas adotadas para prevenir e combater violações graves contra crianças e adolescentes. Se forem encontradas irregularidades, a ANPD poderá determinar mudanças e aplicar as sanções previstas no ECA Digital. Entre elas, multa de até R$50 milhões por infração. A fiscalização da ANPD é um trabalho conjunto com a Polícia Civil e o CyberLab da Secretaria Nacional de Segurança Pública do Ministério da Justiça e Segurança Pública, que atuam para investigar um grupo criminoso suspeito de incentivo ao suicídio e à automutilação por meio do Discord, resultando na morte de uma adolescente de 13 anos no último dia 22 de julho. Thaís de Araújo para a Voz do Brasil.
1: O fenômeno El Niño já é uma realidade e está afetando o clima no Brasil.
2: Ele provoca chuvas acima da média, ventanias e ciclones no sul e sudeste do país.
1: E estiagem que pode levar à crise hídrica do norte, nordeste e centro-oeste.
2: Mais cedo, nós conversamos com o secretário nacional de Defesa Civil, Volney Wolff, sobre como a população e os municípios podem se preparar para as consequências desses eventos. Acompanhe. Secretário Volney Wolff, seja muito bem-vindo à Voz do Brasil, um prazer ter o senhor com a gente aqui. Vamos começar falando sobre os impactos do El Niño, que já estão sendo sentidos, secretário, especialmente ali no sul do país. O senhor pode fazer para a gente um relato sobre como está a situação por lá, quais têm sido os principais problemas decorrentes de eventos climáticos e quais os municípios mais afetados?
13: Sim, Mariana. Bem, começando aí do início, né? Na verdade, os efeitos do El Niño já são sentidos no Brasil inteiro, né? De sul a norte do país. O aquecimento das águas do Atlântico, que já passam de 2 graus, nos permitem inferir que nós já estamos vivendo um El Niño no grau muito forte, né? Isso quer dizer que vamos ter chuvas intensas na região sul do Brasil, possivelmente ainda na região sudeste, mas teremos também estiagem e escassez hídrica muito, muito forte na região amazônica e na região do Nordeste, que a gente já começa a sentir também. Além disso, na região centro-oeste, é possível que tenhamos ainda incêndios e também a região centro-oeste é uma região que tem escassez hídrica e tem chuvas intensas em alguns períodos, né? E ainda, principalmente ali na São Paulo, Rio, ondas de calor prometem ser bastante fortes ainda no ano de 2026. Bom, a gente viu no último mês, especificamente agora em julho, na região sul, especialmente lá no Rio Grande do Sul, chuvas intensas que duraram mais de uma semana. Aliás, elas perduraram por mais de 10 dias. E isso ocasionou elevação dos níveis dos rios, das principais vales de rios do Rio Grande do Sul, que levam água até a bacia do Guaíba, na grande Porto Alegre, né? Então, isso acabou ocasionando danos e prejuízos à população, né? E muitos dos municípios, a população teve água em suas casas, né? Isso sempre ocasiona um grande problema à população. E agora, na última semana, né? No último final de semana, estava previsto o ciclone extratropical, né? Que é um ciclone que é formado ali na região leste do Brasil, vindo do sul do país, Uruguai, Argentina, em função daquelas massas de ar frio, que ao chegar no continente, geram chuvas intensas, mas pior que isso, né? Nesse caso, ventanias próximas de 100 km por hora, e o que aconteceu ali na região metropolitana de Porto Alegre é que a velocidade dos ventos passaram de 100, chegaram a 115, 120 quilômetros, tanto na região metropolitana de Porto Alegre, como lá no sul, na região de Pelotas, principalmente, né? E isso traz muitos transtornos à população das cidades.
1: Perfeito, secretário. Como o senhor citou, novos fenômenos climáticos, como tornados e ciclones, ainda são esperados, né? Como é que os municípios podem se preparar para esta situação?
13: Então, eu acho assim, é importante que a população, no primeiro momento, busque informações de órgãos oficiais. Então, a primeira coisa é buscar as informações nas defesas civis municipais, nas prefeituras, ou seja, nos órgãos oficiais, nos órgãos do governo do estado e nos órgãos oficiais do governo federal. Como uma segunda medida, é muito importante que as pessoas busquem medidas de autoproteção. Ao ter um alerta de possível chuvas intensas com ventanias, ou seja, que vai haver em potencial a possibilidade de ocorrer um desastre, que essas pessoas busquem medidas de autoproteção. É importante também, Luciano, que as prefeituras busquem, ao longo dos períodos de preparação, botar em prática os seus planos de contingência. quando possível, e muitas delas têm feito isso, principalmente na região sul do Brasil, fazer simulados com a população. Tirar os planos de contingência da gaveta e transformar isso em simulados, onde junto com a população, os órgãos de defesa civis, mas mais que isso, dos sistemas municipais, estaduais de defesa civil, fazem um simulado de como é que seria uma situação de potencial desastre em função, por exemplo, de chuvas intensas.
2: O secretário, e os municípios que já foram atingidos, né, porque a gente viu aí que no Rio Grande do Sul a coisa já começou a escalar, no caso dos municípios que já foram atingidos, como é que eles devem proceder para conseguir a ajuda do governo federal?
13: A Defesa Civil Nacional, ela orienta desde a decretação da situação de emergência, a solicitação de reconhecimento federal e a elaboração de planos. No primeiro momento, ajuda humanitária, quando for o caso, de restabelecimento, quando há alguma avaria pequena na infraestrutura pública, e em último caso, a orientação sobre a construção de planos de reconstrução naqueles casos onde os danos e os prejuízos na infraestrutura pública foram de maior porte.
1: Perfeito. Secretário, a gente está falando do sul do país, como o senhor colocou, né? Questão de alagamentos, chuvas, tornados, e também o senhor colocou no início, existe o outro lado, né? O agravamento da estiagem em grande parte do país, mais notadamente região centro-norte. Quais são os maiores perigos desta situação?
13: Então, nós não podemos nos esquecer que em 2023, de 23 para 24, no El Niño também muito forte, talvez tenha sido a maior estiagem, a maior crise hídrica que a gente viveu nos últimos tempos na região amazônica, né? Os grandes rios, parte deles secaram, os transportes via navegação ficaram muito prejudicados e nós tivemos que lançar mão, como é que eu vou dizer, de algumas ações para ajudar os estados do norte. Nós temos equipes em todas as regiões do norte, em todos os estados do norte, mais o centro-oeste, reuniões de capacitação de como a gente deve se preparar para que, em havendo essa situação de crise hídrica, a gente possa trabalhar de maneira muito integrada entre os estados, os municípios e o governo federal, para que as pessoas possam ter o menos possível de impacto nessas situações.
2: Muito bem, nós conversamos com Volney Wolff, secretário nacional de Defesa Civil. Muito obrigada, secretário, pela sua entrevista aqui à Voz do Brasil.
13: Eu que te agradeço, Mariana e Luciano. Muito obrigado pela oportunidade.
1: O Ministério das Relações Exteriores prestou solidariedade à Colômbia depois do terremoto que atingiu o país na manhã desta segunda-feira.
2: O tremor de magnitude 7,4 foi o mais forte registrado no país durante a última década, segundo o Serviço Geológico Colombiano.
1: O Itamaraty acompanha os esforços de busca e de assistência às populações afetadas e manifesta disposição de colaborar com as autoridades colombianas. Até o momento não foram identificados brasileiros entre as vítimas.
2: O governo da Colômbia decretou estado de emergência. Segundo o balanço oficial, ao menos 111 pessoas morreram e 87 ficaram feridas.
1: O plantão consular permanece à disposição para prestar assistência a cidadãos brasileiros em situação de emergência.
2: O atendimento da Embaixada do Brasil em Bogotá pode ser feito por meio do telefone 57-31-0809-6169. Já o plantão consular em Brasília pode ser feito pelo telefone 61-98-260-0610.
1: Começaram as convocações da lista de espera do Fundo de Financiamento Estudantil, FIES.
2: Os inscritos nessa edição que ainda não foram pré-selecionados devem acompanhar a classificação no site do FIES até o dia 24 de setembro para não perder a vaga.
1: A diretora de Políticas de Acesso à Educação Superior do Ministério da Educação, Marina Castro, explica como garantir a vaga.
14: O candidato que for pré-selecionado por meio da lista de espera terá 3 dias úteis a contar da data da convocação para acessar a página do FIES e complementar as informações da inscrição. Na sequência, será a vez de validar a documentação exigida, primeiro na instituição de ensino e depois no banco. Os prazos de cada etapa devem ser observados rigorosamente para evitar a perda da vaga para financiamento do curso.
2: Nessa edição foram disponibilizadas 75.500 vagas, distribuídas em mais de 1.200 instituições privadas de educação superior.
1: Metade das vagas é destinada para estudantes com renda familiar per capita de até meio salário mínimo, inscritos no CadÚnico.
2: Os pré-selecionados devem acompanhar a classificação no endereço fiesseleçãoaluno.mec.gov.br.
1: E estudantes que participam do processo seletivo do ProUni, o Programa Universidade para Todos, e foram pré-selecionados, devem comprovar as informações de inscrição até sexta-feira, dia 14.
2: A documentação exigida deve ser apresentada diretamente na instituição de ensino superior.
1: Os estudantes que recebem bolsa integral do ProUni podem solicitar a bolsa permanência. Saiba como.
15: Estudantes com bolsa integral do ProUni e matriculados em cursos presenciais de turno integral podem solicitar a bolsa permanência, auxílio mensal de R$ 700, concedido pelo Ministério da Educação. O benefício é destinado ao custeio de despesas educacionais e atende alunos de cursos com duração mínima de 6 semestres e média de pelo menos 6 horas de aula por dia. Para receber a bolsa, o estudante também precisa ter conta corrente individual no Banco do Brasil ou na Caixa Econômica Federal, vinculada ao mesmo CPF cadastrado no sistema do ProUni. O auxílio não pode ser acumulado com outras bolsas públicas de mesma finalidade e pode ser suspenso caso a bolsa principal do ProUni seja interrompida ou o aluno deixe um curso integral. O pedido deve ser feito diretamente na coordenação do ProUni da instituição de ensino superior onde o estudante está matriculado. A faculdade verifica se o curso é elegível, realiza o cadastro no sistema e inclui o aluno na relação mensal de beneficiários, conforme a disponibilidade orçamentária do Ministério da Educação. Claudimário Carvalho, para a Voz do Brasil.
2: Desde os 14 anos de forma legal, com remuneração e ainda aprender um ofício.
1: É a aprendizagem profissional, uma modalidade de contratação que combina formação teórica e experiência prática no ambiente de trabalho.
16: Criada no ano 2000, a contratação de aprendizes é voltada a adolescentes e jovens entre 14 anos completos e 24 anos incompletos. O contrato de aprendizagem é registrado em carteira de trabalho, com acesso aos direitos trabalhistas e previdenciários. Entre eles, remuneração proporcional às horas trabalhadas, nunca inferior ao salário mínimo hora, o depósito do Fundo de Garantia do Tempo de Serviço, FGTS, o 13º salário, as férias e o Vale Transporte. No entanto, o contrato de aprendizagem tem prazo determinado de até 2 anos e a jornada de trabalho possui regras específicas, de 4 a 6 horas diárias para aprendizes que ainda não concluíram o ensino médio e de até 8 horas diárias para aqueles que já concluíram o ensino médio. Para se candidatar a uma vaga de aprendizagem, o jovem deve estar regularmente matriculado e frequentando uma instituição de ensino. A contratação está vinculada à participação em curso de aprendizagem profissional em instituição habilitada, como SESC, SENAC e SENAT, por exemplo. A contratação de aprendizes é obrigatória para estabelecimentos de qualquer natureza que possuam, no mínimo, 7 empregados em funções que demandem formação profissional. Daniele Popov, para a Voz do Brasil.
2: O custo dos alimentos da cesta básica registrou queda em 26 capitais brasileiras no mês de julho.
1: Foi o que mostrou a pesquisa realizada todo mês pela Conab, a Companhia Nacional de Abastecimento, e pelo DIEESE, o Departamento Intersindical de Estatísticas e Estudos Socioeconômicos.
2: Segundo a análise, na comparação entre julho e junho, as maiores quedas ocorreram em Natal, Maceió e Belo Horizonte. Apenas São Luís registrou aumento.
1: Os produtos que tiveram as principais reduções nas capitais brasileiras foram a batata, tomate, café e açúcar.
2: Ainda segundo o levantamento da Conab e do DIEESE, houve também diminuição no preço da carne em 14 capitais.
1: E essas foram as notícias do governo federal.
2: Fique agora com as notícias do Poder Judiciário e do Congresso Nacional. Boa noite.
1: Boa noite para você e até amanhã.
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18: Em seminário, o presidente do STF, do CNJ, fala sobre transparência e confiança pública.
19: Ministro Fachin participa da abertura das celebrações do bicentenário dos cursos jurídicos no Brasil.
18: STJ reconhece validade de tarifa de adiantamento a depositante prevista em contrato bancário.
19: Boa noite, eu sou Marcela Luiz.
18: E eu sou Walter Lima.
19: Presidente do STF e do CNJ, ministro Edson Fachin, abre seminário O Judiciário em Debate, Integridade, Eficiência e Acesso à Justiça.
18: O evento é uma iniciativa do jornal Folha de São Paulo em parceria com a OAB do Estado. Carolina Chaves.
20: O ministro Edson Fachin explicou que o judiciário já avançou muito na transparência e no acesso à justiça com a ajuda da tecnologia, mas é preciso mais para preservar a confiança nas instituições e exercício responsável da função.
21: Precisamos enfrentar com seriedade a agenda de moralização dos gastos públicos, de aprofundar as investigações de corrupção que ainda permanecem em nosso país, bem como aperfeiçoar os mecanismos de transparência e encontrar soluções públicas, justas e fiscalmente sustentáveis para questões estruturais do Estado brasileiro, inclusive no que diz respeito ao regime remuneratório da magistratura, que é o que faremos com a proposição de uma lei federal de caráter nacional, cuja minuta estará pronta até o final deste ano.
20: Os encontros acontecem nas manhãs de segunda-feira, nos dias 10, 17 e 24 de agosto.
19: O presidente do STF e do CNJ, ministro Edson Fachin, também participou hoje do início das comemorações dos 200 anos dos cursos jurídicos no Brasil na Faculdade de Direito da Universidade de São Paulo.
18: A cerimônia abriu a programação do bicentenário dos cursos jurídicos no Brasil.
19: Na ocasião, Fachin ressaltou o papel da Faculdade de Direito de São Paulo como espaço de defesa das liberdades públicas, dos direitos humanos e da democracia.
18: Os cursos de direito no país foram criados em 11 de agosto de 1827, por decreto de Dom Pedro I.
19: A Polícia Federal deflagrou hoje uma operação para investigar possíveis irregularidades na aplicação de recursos do regime próprio de previdência social do município de Maceió, em Alagoas.
18: A ação foi autorizada pelo ministro André Mendonça, do STF. Marta Ferreira.
3: Entre os alvos está o Maceió Previdência, autarquia responsável pela análise e concessão de benefícios de pensão por morte e aposentadoria. A Polícia Federal busca esclarecer as circunstâncias do credenciamento, da cotação, da análise de risco, da governança e da tomada de decisão que antecederam os investimentos. A investigação tem como objeto duas aplicações realizadas nos anos de 2023 e 2024, que totalizaram 97 milhões de reais. Na decisão do ministro André Mendonça, ele aponta que houve possível direcionamento dos investimentos e exposição desproporcional do patrimônio previdenciário a ativos de risco elevado e liquidez reduzida.
19: É válida a tarifa de adiantamento a depositante prevista em contrato bancário.
18: Esse entendimento é do STJ. Fátima Ochoa.
5: A tarifa de adiantamento a depositante remunera o serviço prestado quando o banco adianta recursos para cobrir pagamentos que ultrapassam o saldo da conta. Em ação civil pública, o Ministério Público de São Paulo questionou a legalidade da tarifa. O juízo de primeiro grau declarou nula a cláusula contratual, proibiu novas cobranças e determinou a devolução em dobro dos valores pagos. E o Tribunal Estadual substituiu a restituição em dobro pela devolução simples. Na quarta turma do STJ, o ministro relator João Otávio de Noronha explicou que a tarifa de adiantamento a depositante não se confunde com os encargos da operação de crédito e a cobrança é permitida quando há previsão contratual clara e segue normas do Conselho Monetário Nacional e do Banco Central, como nesse caso. Assim, o colegiado deu parcial provimento ao recurso especial do banco e julgou improcedente a ação civil pública.
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19: Uma boa noite.
18: E até amanhã.
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23: Eu sou Paula Droba.
24: E eu sou Ricardo Nakaoka.
23: E estes são os destaques de hoje do Jornal do Senado, que começa agora.
24: Senado inicia semana de esforço concentrado.
23: Senadora cobra resultados e transparência no uso de verbas para o povo Yanomami.
24: Projeto proíbe que concursos da segurança pública limitem vagas para mulheres.
23: Boa noite.
24: Boa noite.
23: Mais de 2 bilhões de reais foram destinados desde 2023 à proteção do território Yanomami.
24: Mas como esses recursos estão sendo aplicados? Essa foi uma das questões debatidas pela Subcomissão Permanente dos Povos Indígenas Yanomami durante a audiência nesta segunda-feira. Repórter Rodrigo Rezende.
25: O ministro dos Povos Indígenas, Eloy Terena, destacou que os recursos conseguidos por meio dos créditos extraordinários são distribuídos para diversos ministérios e que, no caso da pasta dos povos indígenas, vários eram os desafios enfrentados plantados na área Yanomami, porção do território brasileiro na região norte do Amazonas e de Roraima, equivalente ao tamanho de Portugal.
4: Quando nós assumimos em 2023, desenhamos ali uma estrutura para fazer frente às demandas que estavam colocadas, né? Garimpo ilegal presente na terra indígena, situação de desnutrição e uma ausência de proteção territorial.
25: A senadora Damaris Alves, do Republicanos do Distrito Federal, afirmou que os recursos ainda precisam ser aumentados, mas sempre com cobrança por resultados.
6: Que em 2022, 56% das crianças estavam em estágio de desnutrição. Agora em 26, depois das ações emergenciais, a gente cai para 46. O valor foi pouco para a gente alcançar as metas de nutrição e combate à fome.
25: Além da compra e distribuição emergencial de cestas básicas, parte dos recursos destinados ao Ministério dos Povos Indígenas foi usada para criar uma estrutura capaz de identificar a origem e o destino do ouro extraído no Brasil, especialmente o retirado do território Yanomami.
23: E em meio às divergências entre governo, oposição e judiciário, está pronto para a votação no plenário do Senado o projeto que cria o Exame Nacional de Proficiência em Medicina.
24: A discussão ganhou um novo capítulo após o Tribunal Regional Federal suspender as sanções aplicadas pelo governo às faculdades que tiveram baixo desempenho no Exame Nacional de Avaliação da Formação Médica, realizado em 2025. Repórter Douglas Castilho.
8: A controvérsia principal é entre o atual ENAMED, exame realizado ao longo do curso de medicina organizado pelo MEC, e a proposta do PROFIMED, avaliação de proficiência a ser realizada pelo Conselho Federal de Medicina após a graduação em análise no Congresso. Em debate no Senado, o senador Rogério Carvalho, do PT de Sergipe, afirmou que o processo de verificação não pode se dar apenas ao fim do curso.
9: Eu defendo que tem o teste de proficiência, mas ele tem que ser a última etapa de um processo mais amplo de avaliação e que tem que gerar consequências para as escolas que garantem o ingresso.
8: Já o relator do projeto de lei do PROFIMED, senador doutor Irã, do PP de Roraima, reforçou que o Conselho Regulamentador da Profissão, CFM, deve ser o responsável pela certificação.
10: Colocar o PROFIMED, a prova de proficiência, no Ministério da Educação, que tem sido responsável pela proliferação desenfreada de escolas médicas no nosso país, produzindo médicos com baixo conhecimento, colocando a população em alta vulnerabilidade, isso é um perigo para a sociedade.
8: Uma decisão do TRF da primeira região em 5 de agosto suspendeu as punições impostas pelo Executivo às universidades com resultados considerados ruins.
10: Nosso país produzindo médicos com baixo conhecimento, colocando a população em alta vulnerabilidade, isso é um perigo para a sociedade.
8: Uma decisão do TRF da primeira região em 5 de agosto suspendeu as punições impostas.

0: A indústria nacional de fertilizantes. Os detalhes com o repórter Pedro Pincer.
1: A pauta de votações do plenário para esta semana prevê a votação de pelo menos 10 projetos. O primeiro item que deve ser analisado é a criação do Programa de Desenvolvimento da Indústria de Fertilizantes. O objetivo é estimular investimentos na implantação, ampliação e modernização da infraestrutura voltada à produção nacional de fertilizantes e de seus insumos. Para o autor, senador Laércio Oliveira, do Progressistas de Sergipe, a iniciativa busca reduzir a dependência brasileira da importação de fertilizantes e fortalecer a segurança alimentar, a competitividade do agronegócio e a indústria.
2: O Brasil não pode apenas continuar reagindo às crises internacionais. Precisamos nos antecipar a elas. Precisamos construir autonomia. Precisamos fortalecer a nossa indústria. Precisamos garantir estabilidade para quem produz e segurança para quem consome.
1: Na quarta-feira, está prevista a votação do texto da Câmara para o projeto de lei complementar que cria descontos para contribuintes que regularizarem espontaneamente seus débitos tributários e reforça na esfera administrativa a aplicação de decisões do STF e do STJ e também a criação de dois estatutos, o do aprendiz, que estabelece regras para a jornada de trabalho, novas hipóteses de rescisão do contrato e direitos para essa parcela de trabalhadores, e o da vítima, que reúne em um único texto direitos e garantias hoje distribuídos em diferentes normas para vítimas de crimes e contravenções, calamidades públicas, desastres e epidemias.
3: E após a aprovação no Senado, foi sancionada a lei que permite a destinação ao Corpo de Bombeiros de emendas parlamentares antes exclusivas da área da saúde.
0: Os recursos financiarão atendimentos de urgência feitos pelas corporações. Repórter Marcela Diniz.
4: 40% das ocorrências atendidas por bombeiros no Brasil em 2025 foram do tipo pré-hospitalar, em acidentes e outras situações de urgência. Isso equivale a mais de 1 milhão de emergências. Com a Lei Complementar 234, sancionada no dia 6 de agosto, parlamentares estão autorizados a destinar recursos de emendas da área da saúde para financiar esse tipo de atendimento. Antes, as verbas recebidas pelos corpos de bombeiros estaduais e do Distrito Federal teriam de estar vinculadas à rubrica da segurança pública. O senador Wilder Moraes, do PL Goiano, um dos relatores do projeto que deu origem à lei, ressaltou que os bombeiros atuam em parceria com o Serviço de Atendimento Móvel de Urgência, o SAMU, e afastou a possibilidade de disputa pelo orçamento da saúde pública.
5: Não transfere recursos da saúde para a segurança pública, apenas permite financiar os serviços de saúde que os bombeiros já prestam gratuitamente todos os dias, salvando vidas em todo o Brasil.
4: O dinheiro das emendas não poderá ser usado pelos corpos de bombeiros para pagar salários nem para custear ações que não estejam ligadas aos atendimentos pré-hospitalares.
3: O Senado pode concluir a votação do projeto que proíbe a limitação de vagas para mulheres em concursos da área de segurança pública.
0: O texto, já aprovado pelas Comissões de Direitos Humanos e de Segurança Pública, também reserva pelo menos 20% das vagas para mulheres nas polícias civis, militares e penais, nos corpos de bombeiros e nas polícias institucionais do Judiciário e do Ministério Público. Repórter Bruno Lourenço.
6: O projeto de lei que está pronto para ser votado no plenário do Senado proíbe a limitação de vagas para mulheres em concursos da área de segurança pública. A iniciativa também reserva pelo menos 20% das vagas nos concursos públicos das polícias e bombeiros para o público feminino. A relatora na Comissão de Segurança Pública, senadora Damares Alves, do Republicanos do Distrito Federal, defende a medida.
7: O que queremos? Uma política de valorização da mulher lá na Polícia Militar, no Corpo de Bombeiro, na Polícia Civil.
6: A proposta cria ainda a Política Nacional de Valorização das Mulheres na área de segurança pública, que será condição para o repasse de verbas do Fundo Nacional do Setor, como explicou o relator na Comissão de Direitos Humanos, senador Alessandro Vieira, do MDB de Sergipe.
8: As mulheres na segurança pública são historicamente discriminadas. Isso é um fato incontestável. Uma realidade que se repete em matérias, em casos que todos nós temos em diversas oportunidades de conhecimento.
6: A nova política estabelece igualdade de oportunidades entre mulheres e homens nas carreiras da segurança pública. O fim da exclusividade ou preferência dessas atividades para homens. A rejeição de práticas, atitudes e crenças discriminatórias. E o enfrentamento do assédio e da violência contra mulheres no ambiente de trabalho.
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0: Com edição de Paula Groba e trabalhos técnicos de João Lira, o Jornal do Senado fica por aqui. Acompanhe agora as notícias da Câmara dos Deputados. Boa noite.
1: Boa noite e até amanhã.
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3: Plenário pode votar projeto que prioriza processo sobre crimes de racismo.
4: Câmara retira da Justiça a atribuição de julgar a entidade que atende menores.
3: Parlamentares garantem direitos para a pessoa que tem espinha bífida aberta.
4: Boa noite. Os deputados aprovaram uma proposta que busca garantir direitos a pessoas com espinha bífida aberta. A condição resulta de uma falha congênita no sistema neurológico e gera uma série de dificuldades a quem tem a malformação. A reportagem é de Paula Bittar.
5: A Comissão de Constituição e Justiça da Câmara aprovou uma proposta que classifica a espinha bífida aberta como deficiência para todos os efeitos legais. A espinha bífida é uma condição congênita em que há uma falha no fechamento do tubo neural, estrutura que dá origem ao cérebro, medula e vértebras. Essa falha pode deixar partes da medula expostas ou mal protegidas, resultando em diferentes níveis de comprometimento neurológico. O tipo mais grave e conhecido é a mielomeningocele, em que parte da medula espinhal e os nervos saem por uma abertura nas costas do bebê, formando uma bolsa visível ao nascimento e, por isso, é chamada de aberta. Essa condição pode causar paralisia nas pernas. De acordo com a proposta, pessoas diagnosticadas com espinha bífida aberta terão atendimento integral pelo Sistema Único de Saúde, sendo assegurado, no mínimo, atendimento por equipe multidisciplinar, acesso a exames complementares, assistência farmacêutica e acesso a modalidades terapêuticas reconhecidas, inclusive fisioterapia e atividade física. O atendimento integral prevê também a divulgação de informações sobre a espinha bífida aberta e as medidas preventivas e terapêuticas disponíveis. A relatora na comissão, deputada Silvia Cristina, do PP de Rondônia, destacou que o projeto garante mais segurança jurídica e facilita o acesso das pessoas aos direitos previstos na Lei Brasileira de Inclusão.
6: Apesar dos avanços da legislação brasileira, muitas pessoas com espinha bífida ainda enfrentam dificuldades para ter condição reconhecida como deficiência e, consequentemente, acessar direitos garantidos. Como relatora, o parecer favorável foi porque entendo que estamos promovendo justiça social, inclusão e dignidade. Estamos garantindo que crianças, jovens e adultos com espinha bífida tenham maior proteção legal, mais acesso às políticas públicas e melhores condições para exercer plenamente sua cidadania.
5: A proposta que classifica a espinha bífida aberta como deficiência para todos os efeitos legais já pode seguir para a análise do Senado, a menos que haja recurso para votação antes pelo plenário da Câmara. Da Rádio Câmara de Brasília, Paula Bittar.
2: Saúde.
3: Leandre, do PSD do Paraná, apresentou o projeto que assegura às pessoas em tratamento contra o câncer o direito de usar lenço, turbante ou cobertura semelhante em fotografias destinadas à emissão, renovação ou segunda via de documentos oficiais de identificação.
4: Leandre explica que a proposta condiciona o uso do acessório à plena visibilidade dos elementos do rosto necessários à identificação biométrica. A deputada ressalta que a proposta também prevê a atualização gratuita da fotografia após o fim do tratamento oncológico.
2: Educação.
3: Professora Luciene Cavalcante, do PSOL de São Paulo, cobra do Senado a aprovação de projeto que cria um piso nacional para os profissionais de apoio técnico, administrativo e operacional da educação básica. A proposta, já aprovada pela Câmara, aguarda análise desde março.
7: Isso seria hoje, em valores, um pouco mais de R$ 3.800 por 40 horas de trabalho. Infelizmente, a gente não tem ainda leis que garantam o piso e a carreira dos profissionais não docentes. Quem são esses profissionais? São os profissionais que estão nas secretarias da escola, que estão nas inspetorias, que estão na limpeza das escolas, fazendo as merendas. São todos os profissionais que são essenciais para a educação e não são docentes. A escola não é feita só de professores. A gente tem todo um outro corpo de profissionais que precisam ser valorizados e não estão sendo valorizados.
4: Professora Luciene Cavalcante afirma que o Fundo da Educação Básica, o Fundeb, oferece recursos para custear a valorização da categoria. A deputada garante que o Senado já tem assinaturas suficientes para apreciação da proposta.
2: Trabalho.
3: Marreco. Zeca Filho, do PRD do Maranhão, é autor de projeto que cria diretrizes específicas para a inclusão profissional de adultos com transtorno do espectro autista. O texto prevê qualificação acessível, adaptação dos processos seletivos e apoio para ingresso no mercado de trabalho.
4: Para Marreca Filho, a contratação isoladamente não assegura a inclusão das pessoas com autismo. Ele também propõe acompanhamento no ambiente profissional, além da orientação de gestores e de equipes, para reduzir barreiras que dificultam a permanência e o desenvolvimento na carreira.
3: Doutor Francisco, do PT do Piauí, é autor de projeto que institui 7 de abril como Dia Nacional do Médico Legista. O deputado ressalta que a data faz referência à regulamentação em 1886 da função médico-policial responsável pela realização de perícias a serviço do Estado.
4: Doutor Francisco explica que o médico legista produz provas técnicas usadas na investigação de crimes e nas decisões judiciais. A proposta incentiva campanhas educativas, homenagens e eventos científicos voltados à divulgação dos avanços da medicina legal.
2: Previdência.
3: Eduardo da Fonte, do PP de Pernambuco, apresentou o projeto que cria uma política nacional de proteção às mães solo, com prioridade nos programas federais de combate à pobreza. A proposta prevê o pagamento em dobro dos benefícios de transferência de renda custeados pela União.
4: O projeto de Eduardo da Fonte também prevê atendimento prioritário à mãe solo em programas habitacionais, vagas em creches, qualificação profissional, microcrédito e assistência jurídica. Ele argumenta que a integração das medidas estabelecidas no texto amplia a autonomia das mulheres.
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2: Votação.
3: O plenário da Câmara pode votar em breve projeto que dá prioridade a inquéritos e processos sobre crime de racismo. O texto está em regime de urgência e não precisa passar pelas comissões, como explica o repórter Antônio Vital.
9: O plenário da Câmara dos Deputados pode votar projeto que dá prioridade aos processos e inquéritos relativos a crime de racismo na polícia e no judiciário. A proposta também estabelece procedimentos que os policiais devem seguir ao registrar a ocorrência. Uma das medidas determina que a autoridade policial deve registrar a ocorrência com a classificação própria de crime resultante de discriminação ou preconceito de raça, cor, etnia, religião ou procedência nacional. Dessa forma, essas ocorrências não poderão mais ser classificadas como crimes diversos, o que faz com que denúncias de racismo não apareçam nas estatísticas de segurança pública, de acordo com a autora do projeto, deputada Dandara, do PT de Minas Gerais. A proposta obriga ainda o delegado a comunicar o caso imediatamente ao Ministério Público e a justificar por escrito caso opte por não classificar a ocorrência como crime racial. Além disso, dá à vítima o direito de pedir a reclassificação da ocorrência, quando houver decisão nesse sentido. Outro direito da vítima, de acordo com o texto, é ser acompanhada durante toda a fase de inquérito por um advogado ou defensor público. O projeto ganhou o regime de urgência, o que permite que seja votado diretamente no plenário, sem passar pela análise das comissões permanentes da Câmara. O texto contém outras medidas que deverão ser seguidas pela polícia ao registrar e investigar crimes de racismo. Uma das diretrizes é evitar a exposição indevida, o constrangimento, a humilhação ou o questionamento sobre a vida privada da vítima ou sobre a legitimidade da queixa. A polícia terá ainda que evitar interrogatórios sucessivos sobre o mesmo fato. O regime de urgência foi aprovado de maneira simbólica pelo plenário, mas foi criticado por deputados do Novo, Missão e do PL. Para o deputado Cabo Gilberto Silva, do PL da Paraíba, a legislação atual já prevê pena de prisão para o crime de racismo e o projeto aumenta a discriminação racial.
10: São projetos como esse que faz a discriminação às pessoas, senhor presidente. Ele não vai unir em nada o povo brasileiro. A legislação já existe, senhor presidente. Quem descumprir a legislação vai pagar e pagar caro, simples. Até porque racismo é crime inafiançável, senhor presidente. É só denunciar que a pessoa vai presa, sem direito à fiança, em flagrante delito. Então eu não entendo por que tanta energia para ser gasta com um projeto dessa natureza.
9: De acordo com a autora da proposta, a deputada Dandara, embora a legislação já preveja punição para o crime de racismo, existe uma lacuna em relação ao atendimento humanizado, especializado e à não revitimização de quem faz a denúncia. Segundo ela, a vítima muitas vezes está sujeita a tratamento inadequado, repetição excessiva de depoimentos e questionamentos indevidos sobre a ocorrência.
11: Orienta como que as forças de segurança devem agir para garantir o cumprimento das leis brasileiras que tipificam o racismo e a injúria como crimes inafiançáveis e imprescritíveis. Nós não queremos a revitimização. A pessoa já passa por uma violência, ela não consegue nem sequer registrar o boletim de ocorrência, não consegue dar andamento no processo no Ministério Público, e isso vai acarretando uma série de violências continuadas.
9: Ainda não há data para votação no plenário da Câmara do projeto que dá prioridade aos processos e inquéritos relativos a crime de racismo na polícia e no judiciário. Da Rádio Câmara de Brasília, Antônio Vital.
2: Segurança Pública.
4: Professora Marcivânia, do PCdoB do Amapá, apresentou o projeto que endurece as regras para a concessão de trabalho externo a pessoas privadas de liberdade. A proposta exige o cumprimento de parte da pena, bom comportamento e decisão judicial fundamentada.
3: O texto da professora Marcivânia também obriga o uso de tornozeleira eletrônica durante o período fora do presídio. Além disso, proíbe o benefício para condenados por crimes como feminicídio, latrocínio, crimes hediondos e participação em organização criminosa armada.
4: Daiana Santos, do PCdoB do Rio Grande do Sul, defende o projeto que destina 30% da arrecadação das BETs ao Fundo Nacional de Segurança Pública. O texto também reserva pelo menos 30% de todos os recursos do fundo para prevenir o feminicídio e enfrentar a violência contra a mulher.
3: Daiana Santos avalia que a ampliação do financiamento pode interromper o ciclo de violência antes do desfecho fatal. A deputada cita o monitoramento de agressores, as patrulhas Maria da Penha e as casas de acolhimento entre as ações possíveis.
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2: Justiça.
4: A Câmara aprovou o projeto que retira da Justiça a atribuição de julgar entidades de atendimento a crianças e adolescentes. O texto agora será analisado pelos senadores. A repórter Maria Neves tem os detalhes.
13: A Comissão de Constituição e Justiça da Câmara dos Deputados aprovou o projeto da deputada Laura Carneiro, do PSD do Rio de Janeiro, que retira do Poder Judiciário a tarefa de avaliar a qualidade do trabalho das entidades de atendimento a menores em conflito com a lei. Atualmente, o Estatuto da Criança e do Adolescente determina que essa atribuição cabe aos conselhos tutelares, ao Ministério Público e à Justiça da Infância e da Juventude. As avaliações periódicas são pré-requisito para renovar a autorização de funcionamento das instituições que atendem menores em cumprimento de medida socioeducativa. Na opinião de Laura Carneiro, uma vez que a Justiça é responsável por julgar possíveis irregularidades no funcionamento dessas entidades, o acúmulo das funções de avaliar e julgar pode comprometer a imparcialidade do processo. A deputada também argumenta que os conselhos tutelares e o Ministério Público são os órgãos em melhores condições de avaliar as instituições que atendem crianças e jovens.
14: O Ministério Público é o grande fiscal da lei, fiscal da probidade. Também é uma maneira que os conselhos tutelares, que trabalham com as crianças e adolescentes, podem auxiliar nessa fiscalização. É no Ministério Público e nos conselhos tutelares que você tem as equipes multidisciplinares que sabem fazer esse papel.
13: O Estatuto da Criança e do Adolescente determina que os programas de acolhimento em execução serão reavaliados pelo Conselho Municipal dos Direitos da Criança e do Adolescente, no máximo a cada 2 anos. Para receber o atestado de qualidade, que com o projeto passa a ser de responsabilidade apenas dos conselhos tutelares e do Ministério Público, a instituição deve comprovar que atende todos os requisitos previstos na lei. Dentre as obrigações das entidades de acolhimento, estão a oferta de atividades educativas, não separar irmãos promover a participação da criança ou adolescente na vida da comunidade local e incluir pessoas da comunidade no processo educativo. Ainda de acordo com o Estatuto, no caso de programas de acolhimento institucional ou familiar, os avaliadores devem considerar também os índices de sucesso na reintegração ou de adaptação à família substituta. Da Rádio Câmara de Brasília, Maria Neves.
2: Economia.
3: Vander Loubé, do PT de Mato Grosso do Sul, é um dos autores do projeto que cria a figura jurídica das cooperativas solidárias. A proposta estabelece regras próprias para a constituição e o funcionamento dessas organizações voltadas à economia solidária e à inclusão social.
4: O texto também prevê incentivos para fortalecer o setor. Entre as medidas citadas por Vander Loubé estão prioridade em compras públicas, criação de um fundo de fomento e normas específicas para cooperativas de plataformas digitais e de finanças solidárias.
3: Projeto de Valdemar Oliveira, do Avante, de Pernambuco, cria o Sistema Nacional de Comunicação Preventiva e Gestão de Riscos de Regularidade Federativa. Ele explica que o objetivo é reduzir bloqueios provocados por pendências de estados, Distrito Federal e municípios.
4: De acordo com Valdemar Oliveira, os entes federados vão receber alertas antecipados para que regularizem dívidas antes de sofrerem restrições. Na visão do parlamentar, a medida busca fortalecer a gestão pública e ampliar a transparência no uso de recursos públicos.
2: Agricultura.
3: Sérgio Brito, do PSD da Bahia, quer promover a discussão sobre os impactos do fenômeno climático Super El Niño na agricultura brasileira. Segundo ele, o debate também deve abordar os reflexos no preço dos alimentos e na segurança alimentar.
4: Sérgio Brito propõe a participação de representantes do governo, de órgãos de meteorologia e de entidades do setor agropecuário. O deputado informa que o objetivo é elaborar estratégias de adaptação às mudanças climáticas e subsidiar políticas públicas para reduzir os impactos sobre a produção rural.
2: Cultura.
3: Proposta em análise na Câmara reconhece a Axé Music como expressão da cultura nacional. A autora da matéria, Lídice da Mata, do PSD da Bahia, argumenta que o gênero conquistou projeção em todo o país e se consolidou como um dos principais movimentos da música brasileira.
15: A música baiana tomou conta do Nordeste, tomou conta do Sudeste através dos seus principais compositores e cantores que executam, interpretam a chamada música baiana ou axé music. Então, na medida em que esse movimento se transformou num movimento de reconhecimento nacional na prática, é muito importante que nós possamos reconhecer.
4: Lídice da Mata lembra que o axé surgiu na Bahia a partir da mistura de ritmos como samba reggae e se expandiu por todo o país. A parlamentar acredita que o reconhecimento fortalece a cultura e o mercado musical brasileiro.
3: Termina agora o Jornal Câmara dos Deputados, produzido pela Rádio Câmara, com trabalhos técnicos de Everson Urani e apresentação de Márcio Aquilissardi e Val Monteiro. Boa noite.
4: Uma boa noite para você. Ouça agora o Minuto do TCU.
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2: 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Boa noite. A seguir, as músicas mais românticas de todos os tempos, no Love Songs Nativa. 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

paixãozinha. Boa noite, eu sou o Edu. Agora 10 horas, horário de Brasília. Tá começando o programa mais romântico de todos os tempos. Desde a madrugada da segunda-feira até a madrugada do sábado. A gente tá aqui toda noite para dar aquela desacelerada, pra gente falar de amor, pra gente se conectar com o coração de quem a gente mais gosta. E se você tiver esse privilégio de já estar pertinho de quem você ama, é melhor ainda. E você aproveita. Aproveita para ficar junto, prepara uma comidinha, de repente, porque se essa pessoa vai demorar um pouquinho para chegar. Aí você espera para vocês comerem alguma coisa juntos, até para tomar um banho. Tem até a música, né, com cheiro de shampoo. Ou então, aguarda essa pessoa na cama de vocês, faz uma surpresa. E enquanto ela estiver ouvindo a gente no carro, tá voltando para casa, então manda aquela declaração de amor. A partir de agora a gente libera o nosso número de atendimento, que é o 9198-409-6019. Para você participar, para você abrir o seu coração. Tá começando o programa mais romântico das suas noites. A partir de agora a gente desacelera do nosso dia. Já começamos a semana, daqui a pouquinho a terça-feira vai chegar. E a gente vai falar de muito amor. A gente vai ouvir as músicas mais românticas de todos os tempos. Se você ainda não tem o seu amor, de repente vai chegar alguém que vai dançar com você, mesmo que essa pessoa não goste de dançar. E sabe por que ela vai fazer isso? Porque é com você e nada mais. A gente gosta desse tipo de escolha que aparece nas pequenas coisas. Quando alguém entra numa música que nem ouviria, conhece um lugar só porque você gosta desse lugar, aprende o seu jeito de comemorar e começa a guardar detalhes que antes não significavam nada. E não é sobre gostar das mesmas coisas. É sobre alguém olhar para o seu mundo e pensar: se isso faz você feliz, então eu quero estar um pouco aí também. Seja bem-vinda, seja bem-vindo ao nosso Cantinho do Amor, ao programa mais romântico das suas noites, o nosso Love Songs. Está começando agora. Estou te esperando. Abre o seu coração, manda aquela declaração de amor ou grave o seu áudio. 9198-409-6019. A partir de agora eu convido você para vir nessa viagem pelas músicas mais apaixonantes, pra gente relembrar momentos, situações, lugares que a gente já viveu e até esse nosso amor. De repente, uma dessas músicas toca num momento especial de você com o seu amor. Aí você começa a relembrar o primeiro beijo ou aquele beijo bem demorado, bem gostoso. A partir de agora tá no ar o Love Songs da sua Nativa.

A Nativa é muito mais amor. Berlim, Take My Breath Away. Agora 10h21, horário em Brasília. E você continua participando com a gente do programa mais romântico de todos os tempos, abrindo o seu coração, mandando aquela declaração de amor para quem você mais ama. Fazendo uma surpresa mesmo. Não precisa falar assim, ah, Edu, mas eu já falo todo dia com a pessoa que eu mais gosto. Eu faço chamada de vídeo, mando mensagem o tempo todo. Mas já imaginou no programa que tem a maior audiência do rádio? Programa à noite, bem romântico, bem gostoso, que a gente toca as músicas mais apaixonantes. De repente essa pessoa tá no trabalho, tá voltando pra casa, chega em casa e ouve uma declaração de amor sua. O mundo inteiro tá ouvindo. Não é? A gente é ouvido no mundo todo. Já imaginou que gostoso? Como ela vai se surpreender? Então aproveita, abre o seu coração. O nosso número é o 9198-409-6019. Para você que ligou o rádio agora, põe um Edu no seu rádio. Me leva de carona com você. Para onde você for, eu vou junto. Põe o Edu no seu fone de ouvido também. Deixa eu ficar aí com você até acabar o programa. Põe o Edu na sua caixinha de som. 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Aí você aproveita, faz aquela surpresa pro seu amor e manda a sua linda declaração de amor. Escreve, participe com a gente, grave o seu áudio. 9198-409-6019. E deixa que a trilha sonora no seu final de noite fica por nossa conta. Que tal essa agora do Fábio Júnior? 10h23, horário em Brasília. Um ótimo final de noite para você que está aqui no nosso cantinho.

Alternativo, ao embaixador Gustavo Lima, retrovisor. Agora 10h37, horário em Brasília. Esse é o nosso Love Songs. O amor se revela no cuidado, no respeito, na presença e na coerência entre palavras e atitudes. E não é sobre intensidade, sobre mensagens o tempo todo, não. Mas sobre interesse verdadeiro e disponibilidade. Uma relação que seja saudável não exige que você diminua quem você é para ser amado ou amada. Não transforma controle em cuidado e nem insegurança constante em prova de amor. Porque amar, amar também é acolher, é admirar, é respeitar a individualidade do outro. Permitir que cada um continue sendo

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9: Teve início, no último sábado, a pré-venda dos ingressos para o Campeonato Mundial de Clubes de Vôlei Feminino da Federação Internacional de Voleibol. Lembrando que o campeonato será disputado em dezembro em São Paulo. E quem comprar na pré-venda poderá adquirir também o passaporte, que custa R$1.300 e permite acompanhar todos os jogos do Mundial. Esse modelo só estará disponível apenas na pré-venda.
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10: 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E a dica de hoje é simples, mas é fundamental. Então anote aí, cuide de sua mente. É isso mesmo.

0: O estresse e a ansiedade podem afetar não só o emocional, mas também o corpo. Você sabia disso? Então reserve um tempinho para você. Pode ser uma caminhada, ouvir sua música favorita aqui na Nativa, claro, ou até 5 minutos de respiração profunda. Só isso já ajuda aí muito. E não esqueça, dormir bem, se alimentar direito e praticar atividades físicas ajudam e muito a manter o equilíbrio mental. Tudo isso é muito importante. Saúde não é só física, é mental também. Cuide-se e continue sempre ligado aqui na Nativa FM para mais dicas como essa. Eu volto em breve, até a próxima. Tchau, tchau.
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4: Oi, coraçãozinho. Oi, meu anjinho lindo. Tudo bem com você? Como é que tá esse finalzinho de noite de segunda-feira? Esse é o momento da gente dar aquela desacelerada. Momento de você se conectar com o coração de quem você ama. Mandar aquela mensagem linda. Aquela declaração de amor. E só você e o seu coração vão saber escrever e mandar para essa pessoa que você ama. Então surpreenda. Pode pedir música também, fica à vontade para você participar. O nosso número é 9198-409-6019. Mande seu recado, daqui a pouquinho a gente começa a ler os primeiros recadinhos de hoje. Tem uma frase que diz assim: às vezes Deus bagunça os teus planos só para alinhar o teu coração e muda a sua rota para salvar o teu destino. Concorda? Então vem comigo agora, 10h43, horário em Brasília. Esse é um som dos anos 80, da banda Duran Duran, Save a Prayer, aqui no nosso cantinho do amor, do Love Songs.

A Nativa é muito mais amor com ele, Agenor Miranda de Souza Neto, nosso eterno Cazuza, nosso grande poeta. Faz parte do meu show aqui no nosso Love Songs, no nosso Cantinho do Amor. Esse é o programa mais romântico de todos os tempos, para você terminar bem a sua noite, ainda mais apaixonado, ainda mais apaixonado. E temos os mimos que você gosta tanto. Para começar, tem a bolsa personalizada da Nativa que você leva para onde você for, ela te acompanha. Vai em tudo. E vai para você, Darlene da Silva Oliveira, do 5803. Darlene, minha linda, um beijo dedicado para você. A partir de amanhã, terça-feira, 5 dias úteis para buscar a sua bolsa. A gente espera você, tá bom? Próxima hora, camiseta da coleção 2026 e o kit com shampoo e condicionador da Isabelles Cosméticos. Os primeiros recadinhos da noite e a gente continua tocando as músicas mais românticas de todos os tempos. Já já tem muito mais pra você.

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4: 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Tem dias em que levantar da cama já parece uma grande vitória. O corpo até continua caminhando, mas por dentro parece que a força acabou. Talvez você esteja vivendo exatamente assim hoje. Em Isaías 40, 31, a palavra de Deus diz: os que esperam no Senhor renovam as suas forças. Perceba que Deus não prometeu que nunca ficaríamos cansados. Ele prometeu renovar aqueles que colocam a sua esperança nele. Talvez você tenha tentado encontrar força em muitas coisas, no trabalho, nas pessoas ou até mesmo em você. Mas existe uma força que só Deus pode dar. Antes de começar o seu dia, faça uma oração simples. Senhor, eu não consigo sozinho, mas contigo eu posso continuar. Quando Deus fortalece uma pessoa, ela encontra coragem para dar o próximo passo. 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
5: Na última sexta-feira, Rebeca Andrade participou do Campeonato Brasileiro de Ginástica Artística representando o Flamengo e conseguiu a maior nota do mundo no salto, 14.800. Essa é a maior nota do mundo em salto nesse ano. Lembrando que Rebeca ficou quase 2 anos afastada após os Jogos Olímpicos de Paris. E ela vai acrescentar a trave no seu repertório no Mundial que será realizado em outubro na Holanda.
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10: Oi, coraçãozinho. Oi, meu anjinho lindo. Tá tudo bem com você? Como é que foi o seu início de semana? Me conte. Como é que foi hoje, segunda-feira? Tá precisando daquela relaxada?

você está no lugar certo. Você escolheu o programa certo. Esse é o nosso Love Songs, o programa mais romântico de todos os tempos. Aqui você abre o seu coração, você começa a digitar no seu celular aquela declaração de amor. E quando a gente ama, eu sempre digo isso, você vai perceber que o coração sabe exatamente daquilo que você precisa. Ele sabe transformar em palavras todo o seu sentimento. É como as músicas, que através das melodias, das letras, também dizem tudo aquilo que a gente gostaria de dizer, e muitas vezes a gente não consegue. É por isso que as músicas são tão marcantes. E quando elas tocam o nosso coração, não tem jeito. Você se emociona, você se apaixona mais. Então vem ficar aqui no nosso cantinho, aqui é todo seu. Até o finalzinho do programa você fica à vontade, você entra, você se aconchega. A gente fala de amor juntos, você pode contar com a gente. E você abre o seu coração e manda aquela declaração de amor. 9198-409-6019. Sabe de uma coisa? Tudo é temporário, menos a maneira como você faz o outro se sentir. Sabe por quê? Porque isso é para sempre.

0: A Nativa é muito mais amor, Chitãozinho e Chororó, se for pra ser feliz. Agora 11:18, horário de Brasília. Um bom final de noite pra você que ligou o rádio, que escolheu a Nativa e Love Songs pra terminar a sua noite de segunda-feira. Seja bem-vindo. Seja bem-vindo, viu? Entre, fica à vontade aqui com a gente, se aconchegue. Abra o seu coração, mande aquela declaração de amor. 9198-409-6019. Tem um recado do André para Sofia. Meu amor, você está nos pequenos detalhes. No sorriso quando eu vejo a sua mensagem. Na saudade quando estamos longe e na vontade de te abraçar sempre que eu posso. Você é alguém que eu quero cuidar, valorizar e amar por muitos e muitos anos. Te amo para sempre. Recado do Gustavo para você, Amanda. Você é o meu pensamento antes de dormir e uma das primeiras razões que me fazem sorrir quando eu acordo. Eu quero que você saiba que o meu carinho por você é verdadeiro, viu? E que cada momento juntos é precioso demais para mim. Quero estar sempre pertinho de você. Quero sempre ter o seu carinho, o seu amor e ter você sempre comigo.
1: Boa noite, Edu Melo. Meu nome é Carol. Meu recadinho hoje vai pro meu esposo Luiz. Meu amor, muito obrigado por ser essa pessoa maravilhosa, esse esposo, parceiro, amigo, companheiro, um pai maravilhoso que você é para os nossos filhos, um exemplo de pessoa, um excelente profissional. Deus abençoe grandemente a sua vida e saiba que eu te amo muito.

0: Nativa, Victor e Léo, Tempo Não Apaga. Aqui no nosso cantinho do amor. Esse é o nosso Love Songs. Esse é o programa mais romântico de todos os tempos. Você quer abrir o seu coração? Quer mandar aquela declaração de amor? Então fique à vontade, o nosso número está liberado para você participar. 9198-409-6019. E um recado do João para você, Ana, Ana Lúcia. Só estou passando aqui no programa mais romântico de todos os tempos, só para dizer que eu amo ter você na minha vida. Você deixa os meus dias muito mais leves. Te amo, meu amorzinho. Do Lucas para Mariana. Você nem imagina, viu, Mari, o quanto eu gosto de ficar perto de você. O meu lugar favorito é do seu lado. Que você volte em segurança para casa. A gente tá ouvindo junto o nosso programa, você daí, eu aqui. Mas como o Edu sempre fala, estamos conectados com os nossos corações, nossos pensamentos, com esse amor lindo, intenso e infinito que a gente sente um pelo outro. É isso aí, cuidem bem de vocês para mim, viu? Agora faltam 20 minutos para meia-noite, horário de Brasília.
1: Boa noite, Nativa.
0: Boa noite.
1: Edu Melo.
0: Oi,
1: aqui é a Nádia.
0: Noite.
1: E o meu recadinho vai pro meu esposo, Alexandre. Quero dizer para ele que eu o amo muito e que sou muito grata a Deus por ter ele na minha vida. Boa noite, obrigada.
0: Boa noite a vocês. Viu, Nádia? Zap! 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

Nativa, Bruno Marrone, um bom perdedor, fechando a nossa segunda hora do nosso Love Songs. Já tem presente para você, Joana Neta das Almas, 2757, final do telefone da Joana. Parabéns, minha linda, um beijo do Cicado para você. Tá ganhando o nosso kit, que tem a camiseta da Nativa, coleção 2026. Tem aproveitar o dia e o bom da vida. Pode escolher brindar um novo encontro ou a camiseta em que está escrito explorar o mundo e viajar sem limites. É preta, linda demais. Kit com shampoo e condicionador de 500ml da Isabelle Cosméticos também para você. Oi, Joana. A partir de amanhã, terça-feira, 5 dias úteis para você, é só trazer um documento seu, tá bom? A gente te espera aqui na Nativa. Daqui a pouquinho tem muito mais para você também, viu? Continue aqui com a gente, participando do programa mais romântico de todos os tempos. Já já a gente volta com mais recados do coração e com a sua trilha sonora no seu final de noite.

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10: O Pleno do Superior Tribunal de Justiça Desportiva manteve na última sexta-feira a punição de Vitor Gabriel, que não poderá jogar pelo Inter, não, até o retorno de Gabriel Peck do Cruzeiro aos treinos, com prazo máximo de 180 dias. Lembrando que o zagueiro do Inter foi expulso aos 3 minutos do segundo tempo no jogo contra o Cruzeiro no dia 22 de agosto, válido pelo Brasileirão Série A. Ele deu uma entrada forte que tirou sangue da canela de Peck. Peck sofreu uma fratura e está em recuperação.
11: 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E a dica de hoje é simples, mas é fundamental. Então anote aí, cuide de sua mente. É isso mesmo, o estresse e a ansiedade podem afetar não só o emocional, mas também o corpo. Você sabia disso? Então reserve um tempinho para você. Pode ser uma caminhada, ouvir sua música favorita aqui na Nativa, claro, ou até 5 minutos de respiração profunda. Só isso já ajuda aí muito. E não esqueça, dormir bem, se alimentar direito e praticar atividades físicas ajudam e muito a manter o equilíbrio mental. Tudo isso é muito importante. Saúde não é só física, é mental também. Cuide-se e continue sempre ligado aqui na Nativa FM para mais dicas como essa. Eu volto em breve, até a próxima. Tchau, tchau.
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14: Oi, paixãozinha, bom dia. Uma ótima madrugada pra você. Já chegamos na terça-feira, hoje, dia 11 de agosto. Agora meia-noite, pontualmente. Seja bem-vinda, seja bem-vindo ao nosso Cantinho do Amor. Vem ficar aqui com a gente, entre, fica à vontade, se aconchegue. A gente continua falando de amor, continua ouvindo as músicas mais românticas de todos os tempos. E eu quero você aqui abrindo o seu coração e mandando aquela declaração de amor. 9198-409-6019. Um dia o seu olhar vai descansar em alguém. É, vai descansar em alguém sem perceber. O coração vai dizer assim pra você: calma, fica aqui. É exatamente essa pessoa que me conquistou. Não porque essa pessoa vai chegar fazendo tudo parecer extraordinário, mas porque perto dela você não vai precisar viver tentando descobrir aquilo que você sente, o que você quer, ou se amanhã ainda estará ali. Eu pensava durante um bom tempo que amor precisava começar com aquela urgência que tira o sono, que acelera os pensamentos, que faz a gente querer viver uma história inteira antes mesmo de conhecer direito quem chegou. Mas depois com o tempo, hoje eu desconfio menos da calma. A gente quer alguém com quem a gente possa conversar sem medir palavras. demonstrar sem calcular retorno, sentir saudade sem sentir insegurança e gostar sem precisar se proteger o tempo inteiro. Porque existe uma diferença enorme entre alguém que mexe com você e alguém diante de quem você finalmente consegue baixar a guarda. Quem mexe com você, o primeiro pode virar uma história inesquecível, claro. Mas o segundo pode virar casa. E talvez reconhecer a pessoa certa seja exatamente isso. Não sentir vontade de correr atrás e nem medo de perdê-la. É. Só aquela tranquilidade rara de olhar para alguém e perceber que, pela primeira vez, o coração, seu coraçãozinho, não está procurando mais nada.

0: Nativa, Edson Hudson, meu anjo. Agora meia-noite 22, horário de Brasília. Esse é o nosso Love Songs, é o programa mais romântico de todos os tempos. E aqui que você sonha acordado ou acordada com quem você mais gosta. É aqui que você abre o seu coração, manda aquela declaração de amor. Tem um recado do Paulo para você, Beatriz. Se eu fosse escolher um presente para receber todos os dias, eu escolheria o seu abraço. Você tornou os meus dias mais leves, os meus sonhos mais bonitos e o meu coração então muito mais feliz. Eu quero viver muitos momentos ao seu lado e construir uma história linda com você. Pro Gabriel da Soraya, o recado, hein? Amar você é sentir o meu coração bater mais forte só de ouvir o seu nome. Você é o meu carinho favorito. É o meu pensamento mais bonito e uma das melhores partes da minha vida. Se depender de mim, eu nunca vou deixar faltar amor. Nunca vou deixar faltar cuidado e motivos para te ver sempre feliz. Eu te quero hoje, amanhã e em todos os dias que vierem. Eu quero você para sempre.
1: Boa noite, Edu.
0: Boa noite.
1: Estou aqui com meu maridão, ouvindo vocês. Quero dizer para ele o quanto legal. Eu amo ele, o quanto ele é importante para mim e para nossa família. Dizer que nesses 27 anos ele me faz muito feliz. Beijo.
0: Beijo. É a Lucélia, que nem falou o nome dela, Lucélia e o maridão. Cuidem bem de vocês, pra mim, tá bom? Meia-noite e 24, horário de Brasília. José Augusto.

0: A Nativa é muito mais amor, é a rádio do seu coração, a rádio do amor. Jean Giovanni, mil corações, aqui no nosso cantinho do amor, o nosso Love Song. Quer mandar o seu recado do coração? Fica à vontade. Dá pra participar ainda, viu? Pelo 9198-409-6019. Um recado aqui do Pedro Henrique pra você, Júlia. Ju, você apareceu e sem perceber virou uma das melhores partes dos meus dias. Eu te adoro demais. Gabriel pra Sophie. Eu só queria te lembrar que você é o meu pensamento favorito durante o dia. E olha que eu penso em você o tempo todo. Tem um recadinho também do coração do Rafael para Camila. Estar com você é tão gostoso que até os dias comuns ficam espetaculares quando tem você ao meu lado. Que lindo, hein? Vocês todos que mandaram recado também, cuidem bem de vocês. Para mim e aqui para o nosso Love Songs.
1: Boa noite, Edumelo.
0: Boa
1: meu
0: noite.
1: Nome é Amanda e meu recadinho de hoje vai para Gabriel, meu marido. Eu sou muito feliz por ter ele do meu lado. Sou muito grata. Ele é um marido muito bom, excelente.

Nativa, Gustavo Lima, o embaixador Bruno Marrone. Relação errada, fechando mais uma hora do nosso Love Songs. E agora tem presente pro Lourisvaldo Sutero dos Santos, do 8477. E nome do telefone do Lourisvaldo. Parabéns, hein, Lourisvaldo? Tá ganhando o fone de ouvido da Nativa, aquele que vem com Bluetooth, viu? Tem Bluetooth no fone, maravilhoso. Então, a partir de hoje, terça-feira, é só trazer um documento seu para buscar o seu fone de ouvido. Nessa próxima hora, mais uma horinha juntos aqui no nosso Cantinho do Amor. A camiseta da Nativa, coleção 2026. E um kit Vizela esperando por você. Eu também te espero.

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3: Fala galera ligada na Nativa, está no ar mais uma dica de saúde. E a dica de hoje é: não pule as refeições. Atenção você que vive na correria do dia a dia. Muita gente sai de casa sem café da manhã ou passa o dia inteiro beliscando besteiras. Mas isso pode causar fraqueza, falta de concentração e até descontrole do peso. O ideal é manter uma rotina alimentar com horários regulares e incluir alimentos que sustentam, como frutas, proteínas e carboidratos saudáveis. Preste atenção e não deixe de fazer a sua listinha, tá certo? O seu corpo precisa de energia para funcionar bem. Entenda, alimente-se direitinho e siga firme na sua saúde. E fique ligado, claro, aqui na Nativa para mais dicas. E para isso, eu volto em breve. Até mais. Tchau, tchau.
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8: Chanzinha, 1:01, horário em Brasília. Madrugada de terça-feira, hoje, dia 11 de agosto. Seja bem-vinda, seja bem-vindo ao nosso Cantinho do Amor. Vem ficar com a gente aqui. Entre, fique à vontade, se aconchegue. Você que ligou o rádio agora também, seja muito bem-vinda, seja bem-vindo. Me leva junto com você de carro. Põe um Edu aí no seu rádio. Me dê carona no seu carro, eu vou junto com você. Põe um Edu no seu fone de ouvido. Deixa eu ficar até o finalzinho do programa. Põe o Edu também na sua caixinha de som. Me leva pra onde você for. Vamos ficar juntinhos mais uma hora. Esse é o programa mais romântico de todos os tempos. Aqui a gente fala de amor, aqui a gente pensa em quem a gente mais gosta, faz a conexão de corações, de pensamentos. Eu sempre acreditei, não sei se você concorda com isso, mas duas pessoas não se conhecem por acidente. Eu não acredito nisso. Eu acho que tudo tem um propósito. Tudo tem esse propósito. Sempre eu falo que quando é para ser, simplesmente é. Nada vai parar. Nem o tempo, nem a distância, nem a inveja dos outros. Quando duas pessoas estão com vontade, com boas intenções e sentimentos sinceros, tudo flui de uma maneira que a gente não consegue nem explicar. Pode ter certeza. Os obstáculos e desafios ficam quase irrelevantes. E na pior das hipóteses, quando não é bênção, é lição. Mas a verdade é que energias recíprocas se reconhecem pela alma, viu? Tem um ditado bom que diz que quando é para ser, até a mãe deixa. Já ouviu falar nesse ditado? Por mais que no começo você fique sem entender como é que foi que aquela pessoa chegou do nada na tua vida, simplesmente viva, sinta. Vá com cautela se você preferir, mas vá fundo se houver conexão. Se ela aceitar você do jeito que você é, se ela estiver te fazendo bem, te trazendo boas emoções e colorindo os teus dias, aceite. Confie. Que nada é por acaso. Bom dia, 1:04. Madrugada de terça-feira. Trace Chapman, Baby Can I Hold You? No Love Songs da Nativa.

0: A Nativa é muito mais amor com Bruno Marrone agarrado em mim. Agora 1h17, horário em Brasília, madrugada de terça-feira, dia 11 de agosto. Tem recadinhos do coração do Daniel para Beatriz. Eu gosto tanto de você, Bia, e de um jeito que eu nem sei explicar direito. Eu só sei que cada dia que passa, eu gosto um pouquinho mais de você. Do Felipe para Larissa. Lari, você tem esse jeitinho que consegue arrancar o meu sorriso sem nem tentar. Sabe de uma coisa? Eu tô chegando à conclusão de que eu tô completamente apaixonado por você.
1: Boa noite, Nativa. O meu recadinho de hoje vai pro Fred. Com você, aprendi o verdadeiro sentido do amor. Aprendi que o amor está nas coisas mais simples, no olhar mais puro e na essência de estar um olhando para o outro. É uma vida que segue a dois e que se transforma em um. Esse é o verdadeiro sentido do amor. A troca, a parceria, o companheirismo, a humildade e o respeito. Te amo hoje e para todo sempre.
0: Que linda, hein, Sueli pro Fred? Linda declaração. Agora tem L.S. Jack aqui no nosso Cantinho do Amor. Bom dia.

0: A Nativa é muito mais amor. Poeira ao Vento é uma versão de um clássico da banda de rock Kansas, Dust in the Wind, e com Christine Ralph ficou Poeira ao Vento. Agora 1h32, horário em Brasília. Esse é o nosso Love Songs. Os últimos recadinhos de hoje, você participando pelo 9198-409-6019. Tem um recado do André pra Isa. Isa, se eu pudesse escolher uma pessoa para dividir os meus melhores momentos, sabe quem eu escolheria? Você de novo, de novo, de novo e de novo. O Bruno também deixou aqui no nosso cantinho do amor um recado para você, Manu. Eu gosto das nossas conversas. Eu gosto dos nossos momentos. E principalmente eu gosto muito de você. Eu só queria deixar isso aqui registrado no cantinho do amor, do Love Songs.
1: Boa noite, Edu Mello.
0: Boa noite.
1: Eu me chamo Isabel e meu recadinho hoje é pro meu marido Adriano. Eu morava em um mundo preto e branco até te conhecer. Você chegou e trouxe as mais lindas cores do arco-íris para dar luz e cor à minha vida. Obrigado por tudo. Já são 25 anos juntos. Obrigado pelas duas filhas lindas, Isabela e Ana Júlia. E eu te amo até o meu último suspiro.

A Nativa é muito mais amor, fechando mais um Love Songs nessa madrugada de terça-feira com roupa nova, Amare. Agora faltam 5 minutinhos para as 2 da madrugada. Horário em Brasília, já já coladinho com Love Songs, tem o Forró Nativa com Amigo Velho, Mano Velho, Mano Novo. Mas antes a gente tem um presentaço para Bianca Silva Santos do 9234. Ô Bianca, parabéns, minha linda, um beijo do Cicada para você. Você tá ganhando a camiseta da Nativa, coleção 2026. São 3 camisetas, em uma tá escrito aproveitar o dia e o bom da vida, em outra brindar um novo encontro, e na terceira explorar o mundo e viajar sem limites. Ela é preta, com esses dizeres coloridos, linda. Você tá ganhando junto um kit Visela com Stick Blush Red Mocha, aquela lapiseira para os olhos, a Sherry, um blush compacto e um batom líquido. Tudo isso para você, viu? Tá tudo no seu nome. A partir de hoje, é só trazer um documento seu. A gente espera você. Obrigado pelo carinho, pelas lindas mensagens. Love Songs volta hoje à noite, a partir das 10 da noite. Horário em Brasília, depois da Voz do Brasil. Beijo para quem é de beijo. Abraço para quem é de abraço. Cuida bem de você para mim. Bom descanso, uma linda terça-feira para todo mundo e à noite eu espero você aqui de novo no nosso Cantinho do Amor. Posso te esperar? Você volta? Ó, você falou que volta. Então tô te esperando. Vem aí, Amigo Velho, Mano Velho, Mano Novo e o Forró Nativa. Tchau, gente. Até logo mais à noite. Chegando o Forró Nativa.

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3: Olá, ouvintes da Nativa FM. Saúde é coisa séria, mas cuidar dela pode ser mais simples do que parece. A dica de hoje é: se movimente todos os dias. O sedentarismo é um dos grandes vilões da saúde moderna, mas basta um pouco de atividade para mudar isso, sabia? Faça uma caminhada no seu ritmo. Suba escadas em vez de usar o elevador, ou até dance ao som da sua música favorita. Lembre-se, 30 minutos por dia de movimento já fazem a diferença para o coração, para os músculos e até para a mente. Não importa como, o importante é se mexer. Cuide do corpo e aproveite o melhor da vida. Até a próxima dica de saúde aqui, na Nativa FM.

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0: forró da Nativa. Bom dia, vamos botar pra torar, gente.
1: Bota pra torar.
0: Criançada do meu Brasil, começou, tá no ar o Forró Nativa, canta com a gente, vem cantar com a gente, olha a hora, 2:06 minutos desta terça-feira, 11 de agosto.

0: mais lindo, cheiroso, charmoso e gostoso do Brasil.
1: Ai, arrasou.
0: É o amigo velho! É o amigo velho! E o auditório mais animado, bonito e alegre do Brasil! Vem que tem alegria, vem que tem forró nativa, meu povo! Bora que bora nessa terça-feira, no Oco da Madrugada. 4 horas de muito forró e alegria, até às 6 da manhã. Então vem, vem ser

0: Gente, ó, nosso WhatsApp, você já sabe, né? Já tem anotadinho, bonitinho, cheirosinho, bonitinho. Não tem ainda, não? Não tem o nosso WhatsApp, então bora anotar, vai. Ó, eu vou te falar devagar pra anotar. Pra não ter aquela desculpa falando assim, eu não participo porque vocês falam muito rápido e não consigo anotar. Então, olha, eu tô enrolando aqui pra dar tempo de você pegar aí um papel, uma caneta, um lápis, ou abrir o seu celular e salvar direto no seu celular. É muito simples, é muito fácil. É o número que a gente anuncia, do jeito que a gente fala, você salva. Você não vai tirar número nenhum e nem acrescentar número nenhum. Salva desse modelo, ó. O número completo é assim, ó. 9198-409-6019. Agora, devagarzinho, para você conseguir anotar e mandar a sua mensagem. O nosso povo que já tem o WhatsApp salvo, já vai gravando um áudio aí pra gente. Já vai mandando aquele áudio bem bacana, de no máximo 30 segundos. Ou escreva. Escreva que eu leio aqui no ar a sua mensagem, tá bom? Agora, você que nunca conseguiu anotar, nunca participou, hoje é o dia, agora é a hora. É hoje a sua primeira vez. E se você for a primeira vez que está ouvindo ou a primeira vez que está participando, conta pra gente, tá bom? Então anote. 91 98 409 6019. Repetindo. 91 98 409 6019. 91 98 409 6019. Anotou, Brasil? Anotou, Brasil? Então mande a sua mensagem no capricho, alegre e feliz da vida. Se for gravar, é até 30 segundos no máximo, hein? É de 30 segundos pra menos, tá bom? Ou escreva aí que eu leio a sua mensagem, tá joia? 2 horas e 10 minutos, mano velho, mano novo! E valeu, boi! Valeu, boi pintado! Segura no rabo do boi, bicho mole condenado! Meus amigos e minhas amigas e meus amigos, meus conterrâneos, minhas conterrâneas, alô, senhoras e senhores, aposentados e aposentadas, trabalhadores e trabalhadoras do Brasil. Emplacamos, chegamos à terça-feira, hoje é o dia 11 de agosto do ano 2026, hein? Olha, é uma data histórica, 11 de agosto, dia do estudante, do advogado, dia do pendura. Olha, o mês do folclore, que é o mês de agosto, olha, dia 21, 22. Tá tudo bonito, legal. Galera do meu Brasil, aceite os cumprimentos do Mano Velho, Amorim Filho. Eu nasci das catingueiras entrançadas de Cipó. Viajei de caminhão junto com o Mané Cotó. Não sou locutor modelo, mas tô aqui sem cabelo, vivendo do meu gogó. Diretamente de Souza, diretamente do Vale dos Dinossauros, na gloriosa, na histórica, na indescritível, Peapá-R.A. Raíbeabá, a terra do Ri-Ri. Ri-Ri.
1: Do Ri-Ri.
0: Bom dia, mano novo.
1: Do Rick Fife, né?
0: Do Rick Fife, né,
1: mano? Bom dia, mano velho.
0: Mano novo, está tudo certo e correto. E trinta gota serena, mano novo.
1: Com a espiga no burraio, mano velho.
0: Pergunte ao mano novo. Mano novo, o que é um Ri-Ri?
1: O Ri-Ri é um fechiclé, né?
0: Ah, um fechiclé?
1: Fechiclé.
0: Ah, é o zíper.
1: Zíper.
0: O zíper, então, dos anos 30, 40, 50, 60, quando os homens, que antigamente os homens usavam calças, mas a braguinha ou a breguilha era botão. E aí veio uma moda que colocaram o tal do zíper. Mas no sertão, o sertanejo não chamou de zíper nem fechiclé. Ri-ri. Olha o ri-ri das coxinhas dela da blusa. A blusa, a mulher da blusa amarela e a cabelo de outra cor. Mano Novo, o que é que você preparou para o Forró Nativo desta terça-feira, Mano
1: Novo? Hoje vamos falar de cúmulos, mano velho.
0: Ah, vamos falar dos cúmulos hoje, é?
1: Cúmulos.
0: Ave Maria.
1: Cúmulos limbus.
0: Cúmulos limbus. Que é uma nuvem, o cúmulos limbus é a nuvem da chuva. Mas é o cúmulos, não é verdade?
1: E a moçada mandando mensagem, hein, mano velho?
0: Olha aqui, o zap da Nativa, anote o novo zap da Nativa.
1: O novo zap.
0: Pra você pedir música, pra gravar mensagem. A pergunta, pergunta ao Mano Velho, qualquer pergunta. Então pegue o lápis aí, um pedaço de papel e marque o zap da Nativa. É um novo zap, atenção, hein? 91 98 409 6019. Anotou? Anote de novo. 91 98 409 6019. Eu vou falar bastante durante o programa, que eu quero todo mundo participando aqui, o negócio tá bom demais. Sendo assim, Mano Novo, dê bom dia pro Macharal do Brasil, Mano Novo.
1: Com prazer, bom dia, gente, Pedra 90.
0: Moral total da terça-feira, Macharal. E um bom dia carinhoso e respeitoso para todas as mulheres do Brasil, Mano Novo.
1: Calientemente.
0: Olha o Papa Figo, Etelvina.
1: Bom dia, minhas cunhãs.
0: Começou o Forró Nativo, terça-feira.

0: Está no ar a maior audiência do rádio. Está tinindo na asa do vento. Rapaz, mas está demais a audiência do Forró Nativa. Mano novo, muita gente nova, muitos ouvintes novos, muitos ouvintes que agora já escutam o programa há um tempo, mas essa gente resolveu participar. Muito bacana, estou gostando demais. Aí o Guidotti está fazendo meio de campo, Fernando Teles também. O menino, o André Souza, né, que tá de férias.
1: André,
0: né?
1: Costa.
0: André Costa tá de férias aí. A nossa galerinha aqui da Nativa, sensacional. Muito bem, então o zap da Nativa é aqui, ó. 9198-409-609. 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Fala aí, Mano Novo.
1: Agora, qual é o cúmulo da inteligência, Mano Velho?
0: Mano Novo, qual é o cúmulo da inteligência, Mano Novo?
1: Hoje estamos destrinchando aqui, os falando cúmulos. Dos cúmulos.
0: Tá certo, Mano.
1: Cúmulos limbos.
0: Isso.
1: Né? Qual é o cúmulo da inteligência?
0: Qual é, Mano Novo?
1: É você comer sopa de letrinhas e cagar em ordem alfabética,
0: ai,
1: Mano Velho.
0: Teve um besteirão. Teve uma baixaria do Mano Novo, tá vendo aqui? Uma peinha de nada, né, Mano Novo?
1: Feinha de nada.
0: É no Forró Nativa, terça-feira, Mano Velho, Mano Novo, Brasil.

0: Tá todo mundo tinido mesmo, rapaz, aqui é chapéu de couro, aqui é ganzá, é perneira, é rabecão, é peneira, gibão, meu amigo da espora, meu amigo do cavalo, cavalo alazão. Olha, estou focalizando as maravilhas do Nordeste, então eu estou trazendo o raio-x do Nordeste, eu falei de ontem, falei bastante, e hoje vou falar aqui, falar sobre a nossa caatinga. A caatinga é o único bioma exclusivamente brasileiro. Enquanto a Amazônia, o Cerrado e a Mata Atlântica se estendem por outros países da América do Sul, a caatinga existe apenas no Brasil. O bioma cobre grande parte do sertão nordestino, com vegetação, por exemplo, adaptada à escassez de água, árvores de casca grossa, cactos, bromélias e uma, por exemplo, uma fauna específica que inclui espécies endêmicas não encontradas em nenhum outro lugar do planeta Terra. A caatinga é frequentemente subestimada em comparação com outros biomas brasileiros, mas tem uma biodiversidade relevante de paisagens que surpreendem quem visita o interior do Nordeste, especialmente no período das chuvas, quando o verde toma conta da vegetação e aquele parece um tapete vermelho. A primeira chuva, tá tudo marrom, aí já fica, nasce a babugem, nos viaja, como já surgem os primeiros alevinos. É o milagre da multiplicação na caatinga, que eu estou destrinchando aqui no Forró Nativa gostosamente. Viva o Nordeste e o Nordestino. E aí, Mano Novo?
1: O cúmulo da lerdeza.
0: Ah, qual é o cúmulo da lerdeza, Mano Novo?
1: Essa é boa.
0: Boa.
1: Apostar corrida sozinho e chegar em segundo lugar,
0: Mano. Olha, o cara apostou a corrida sozinho e chegou em segundo lugar. Segundo Parece lugar. A saga do vaqueiro.
1: É verdade.
0: Isso.
1: É isso aí, né?
0: Tá certo, Mano Novo. Já, já tem muito mais no Forró Nativa, Mano Velho e Mano Novo, Brasil!

0: Pau Pereira, o que precisa, arrancou.
1: Ei, Tenório também.
0: Fala, Mané Tenório.
1: Pelo nosso WhatsApp.
0: Sim.
1: Né, o Manuel Tenório, que está na Vila Madalena, viu, Manuel?
0: Alô, galera da Vila Madalena. Fala, Tenório.
1: Antônia de Jesus.
0: Sim.
1: Na Vila Penteado.
0: Olha aí, hein?
1: Tá todo mundo estranhado aqui, vibrando com forró nativa dessa terça-feira, Manuel.
0: Terça-feira, hoje é dia 11 de agosto, é data histórica. E aí, Manu, qual são os cúmulos, Manu?
1: Cúmulo da magreza.
0: Olha, o cúmulo da magreza.
1: É se deitar numa agulha e se cobrir com a linha, mano, velho.
0: Nossa, isso é magreza, rapaz. Isso se deitar numa agulha e se cobrir com a linha da agulha.
1: Se cobrir com a linha.
0: Ô, esqueleto humano da gota serena, viu?

0: aí, meu povo, Jorge de Altinho, olha a hora do Rio Una, 2h29, meu povo, 2h29, bora participar no nosso WhatsApp 91984096019.
1: Mande áudio, mande áudio, não mande, né? Não mande escrevendo não, que eu não sei ler não. Mande áudio.
0: Mande áudio.
1: Entendeu? Mande áudio.
0: Mande áudio. Até 30 segundos no máximo aqui pra mim, viu?
2: Você é careca. Você sabe que eu não gosto de homem careca.
0: Ó, mas se atenta, menina. Se atenta, menina.
3: Alguém online aí?
0: Será que tem alguém online? Vamos conferir? Fala bom dia pra nós.
4: Avisor.
0: Ai.
4: Beleza?
0: Beleza.
4: É nós de novo.
0: Ihu.
4: Bom dia.
0: Ihu.
4: Tudo legalzinho?
0: Tudo.
4: E o Mano Novo? É, Mano Novo. Mano Novo, Mano Novo.
0: Cuida, cuida.
4: É, Mano Novo, hein? É, turmaiada, padeirada, como é que vocês estão?
0: Bom.
4: Beleza?
0: Bom.
4: Abração a todo mundo aí.
0: Oh, cuida, cuida, menino. Cuida, cuida. Bom dia, Rafael. Tudo bem com você? Uma ótima semana. Beijo, Sueli. Oi, bom dia.
5: Boa noite, mano novo, mano velho, Rafael Guidotti. Eu amo essa voz. Eu amo, amo, amo, amo. E bom dia pros nativeiros. E manda um beijo aqui pro meu filho, Nicolas, e pro meu marido, Milton. E até mais.
0: Até mais. Um beijo, beijo, um abraço. Obrigado, valeu, bom dia.
6: Bom dia, mano velho. Bom dia, mano novo. Bom dia, Rafael Dote. Aqui é o Ademir de São Mateus. Toca pra mim uma coisinha pra comer, pra me dar a mão branca.
0: Uma coisinha pra comer? Uma coisinha pra comer, Edgar Mão Branca, Edgar Mão Branca, muito bem, muito bem. Oi, bom dia!
7: Bom dia, mano velho, bom dia, mano novo, bom dia, Guidotti! Aqui é o Jonas Padeiro da Brasilândia. Ô, Guidotti!
0: Oi!
7: Que frio danado,
0: tá
7: Guidotti!
0: Frio aí!
7: Tem que segurar a onda, senão o pão não fermenta, Guidotti!
0: Eita.
7: Manda um bom dia pra todos os padeiros, todo mundo da estrada, Guidotti!
0: Bom dia!
7: Passa a música do trio nordestino, homem de saia, oferecer todos os guerreiros da madruga.
0: A todos.
7: E o Zé Brilhante, Guidotti.
0: Cadê
7: que
0: Zé Brilhante?
7: Tá zoando com a gente.
0: Ei, Zé Brilhante, ontem ele mandou mensagem no meu Instagram, mas ele falou que não tá conseguindo salvar, não tá conseguindo participar com esse número. Eu mandei pra ele certinho, mas até agora nada não, viu? Até agora nada não, viu? Até agora nada não. Até agora nada não. Ô Zé Brilhante, cadê você? Nós veio aqui só pra te ver. Fala bom dia, bom dia, bom dia, bom dia, bom dia, meu povo.
8: E aí, Rafael Guidotti? Alfranha aqui de Eunápolis, na Bahia.
0: Opa.
8: Rafael, eu quero aí um forró de Adigal Mão Branca. Um forró de Adigal Mão Branca. É Alfranha de Eunápolis, na
0: Vamos
8: Bahia.
0: Vamos tocar
8: Eunápolis.
0: Coisinha
8: Alecrim
0: pra
8: dois,
0: comer.
8: Alecrim 2, é... Caminho 28, Eunápolis, Bahia. E aí, Rafael, cadê Mano Velho, Mano Novo, moço? Cadê Mano Velho, Mano Novo? Já chegou de viagem?
0: Você não tá ouvindo,
8: aqui
0: não?
8: Aqui é o Eunápolis, na Bahia. Eunápolis, perto de Porto Seguro.
0: Mas você tá ouvindo? Você
8: de Eunápolis, Porto Seguro.
7: Bom dia, bom,
0: bom dia.
7: Bom dia, bom dia, bom dia, amigo velho. Bom dia, Mano Novo, bom dia, Mano Velho. Quem tá falando aqui é o Carlinhos Padeiro. Tamo escutando, hein, Rafa?
0: Boa.
7: Vai começar o Borró Nativa. Tamo junto e misturado. Cadê o Jonas? Jonas sumiu. Acorda, Jonas. Tamo junto e misturado.
0: Vocês estão com delay hoje, gente. Vocês estão com delay. São 2h32. Oi, Tia Jô. Bom dia, Tia Jô de Osasco, na sintonia do Forró Nativa.
9: Bom dia, Nativa. Toca pra mim aí. É de Gamão Branca.
10: Meus amigos e minhas amigas.
9: Ciganinha.
10: Amigas e meus amigos, meus conterrâneos.
0: Boa.
9: Tô escutando vocês aqui na Usina da Pedra, Serrana. Meu nome é Léo.
0: Boa, Léo. Valeu, Léo. Obrigado, Léo. Bom dia, Rafa. Estou aqui na Vila Prudente ligadinho. Valeu, Marli. Bom dia.
11: Bom dia, Nativa. Bom dia a vocês, a todos aí. Aqui é Matheus Moreira de Borborema, aqui na Colheita do Palito Doce, junto com Francisco Rony, Rubens e Japonês.
0: Boa, boa, boa, boa, hein? Um abraço, bom dia!
12: Rafa, mano velho, mano novo, por favor, toque a música da Calcinha Preta para mim, Marcelo Céu e minha esposa ouvir, Vanderleia, de Pouso Alegre, Minas Gerais.
0: Boa, obrigado, bom dia!
13: Bom dia, mano velho, bom dia, mano novo e nosso amigo Rafael Guidotti.
0: Ô, papá!
13: Aqui é Dilson, motorista noturno, arrocha pra nós aí, mastruz com leite. O suor do meio-dia. É nóis, é nóis.
0: É nóis no meio-dia.
14: Bom dia, Nativa. Bom dia, mano velho. Bom dia, mano novo. Bom dia, Rafael Guidotti. É o Carlos Henrique, Santa Cruz, Palmeiras. Manda um alô pra nós aqui da Usina Ferrari, frente 4, hein? Toca pra nós hoje aí. Anjinho dos teclados, galeguinho do Zé. Fica com Deus e tudo de bom.
0: Amém. Você também, Carlos. 2h34, bom dia.
15: Bom dia, mano velho, mano novo. Sou o André de Araraquara. Queria mandar um abraço aí pra todos os vigilantes, pra todo mundo que está trabalhando nessa madrugada. E toca uma música aí do forró das antigas aí, qualquer uma.
0: Opa, maravilha, deixa com nós. Olá, bom dia, sou a Marina, da cidade de Bauru. Primeira vez, mando um bom dia pra você e pro meu esposo que está na cidade de Pirajuí. Edinaldo, amor, te amo, tô morrendo de saudade.
16: Ai, que delícia.
0: Pronto, o Mickey Mouse falou também. Bom dia, mano velho, bom dia, mano. Minha primeira vez, sou de Jales, me chamo Cleverson.
16: Ai, que delícia.
0: Boa, João, bom dia, Forró Nativa, mano velho, mano novo e Rafael Guidotti. Eu estou com Forró Nativa com o mano velho desde 2006. Eu, João Batista do Nascimento. Oi, Guidotti, eu sou Alvani, de aqui de Catingá, é isso? Catingá, Paraná. Manda um alô pra mim. Alô, alô, um abraço pra você, menino. Boa, boa, boa, hein? Tamo junto e misturado, tamo junto e misturado. Bora participar, bora participar. 9198.
17: Hoje, seu
0: filho do... Olha, olha, cuida, cuida. 9198-409-6019. Você pode escrever que eu leio a sua mensagem, tá bom? Ou grave um áudio. Se for gravar, é até 30 segundos no máximo, tá bom? Bom dia, Guidotti. Aqui é o Carlos de Monte Santo. Passe aí, trio nordestino, por favor. É minha primeira vez.
16: Ai, que delícia.
0: Oh, que delícia, é a primeira vez. Bom dia, mano velho, mano novo. Bom dia, André. Aqui é Santana de Anápolis. Toca aí, amado Edilson. Oi, bom dia.
18: Bom dia, Nativo. Bom dia, mano velho, mano. Bom dia, Maté. Aqui é o Edson de Sumaré. Mais uma vez, olhando pra vocês aí, pedindo uma música bonita aí. Pode mandar uma música aí de Luiz Gonzaga, Samarinha. Um bom dia pra vocês.
0: Valeu, obrigado, bom dia, bom dia, bom dia.
19: Boa noite aí, Rafael Guidotti. Quem tá falando é Shaolin aqui, carreteiro aqui, fazendo carregamento aqui em Marília, pro Rio de Janeiro. É, boa noite, mano velho, mano, meus conterrâneos aí, ó. Ô, mano velho, fala aí um pouco de Ceramirim aí, minha cidade. É, diz que lá é uma casa assim, outra também. Ô, oh, queria ouvir aí uma música de Zé Ramalho aí, mulher nova e bonita e carinhosa aí. Um abraço aí, tudo de bom aí pra todos.
0: Valeu pra nós, 2h37.
20: Bom dia, mano velho, bom dia, mano novo. Aqui é o Auri, da cidade de Araçatuba, interior de São Paulo. Estou aqui no Puxa do Palito Doce. Eu sou ouvinte da Nativa desde 2012. Sou natural de Timbaúba, Pernambuco. Quero escutar uma música de Cintura de Mola. Quero mandar pra todos os ouvintes aí da Nativa aí.
0: Cintura de Mola, anotado.
21: Mas eu vou dizer uma coisa, viu, Rafa? Depois que eu conheci a Nativa, tem canavial que a gente pega, que é um buraco que não pega a Nativa, não pega nada, que dá uma tristeza, não dá vontade nem de trabalhar. Olha, sem ouvir a Nativa.
0: Opa!
21: Eu tô viciado, viu?
0: Bom, menino, ele mandou um áudio antes, deixa eu ver se ele falou alguma nome dele. Bom dia.
21: Tem canavial que a gente pega, que é um buraco que não pega nativa, não pega nada, que dá uma tristeza, não dá vontade nem de trabalhar. Olha, sem ouvir a nativa.
0: Opa!
21: Eu

0: Boa noite, Monique de Ibiúna, calcinha preta. Boa noite, Fala Nativa. É a minha primeira vez que participo.
1: Ai, que delícia!
0: É, mas estou sempre ligado no programa, ao lado do meu amigo Zé da Manga, no Mercado Municipal de São Paulo. Gostaria de ouvir Banda Magníficos, Miúza. Bom dia, Nativa, Rafael. É a primeira vez. Olha aí, mais um na primeira vez.
1: Ai, que delícia!
0: Sou de Sergipe e gostaria que você tocasse uma música, Moto Táxi, Paula Costa, é isso? Boa! Bom dia, Rafa Guidotti, mano velho, mano novo, sou Marcos Vigia de Pomar Tatuapé. Gostaria de mandar um beijo pra minha amiga Patrícia, que eu admiro muito. E um abraço também pro Felipe Hortifruti Pomar. Esse programa é o mais ouvido em todo o planeta Terra. Bota pra torar, que aqui tem forró. Bom a beça, um abraço a você, o locutor mais amado do Brasil, feliz, e aquele que ouça o Forró Nativo, esteja onde estiver, sou mais Forró Nativo, abraços, boa noite, toca aqui na escuta, valeu, um abraço pra você, obrigado, viu, pela mensagem. Bom dia, mano velho, bom dia, mano novo, bom dia, Rafael Guidotti, é Mauro Coelho de Bauru, por gentileza, coloque a música pra todos os ouvintes do Forró Nativo, Alemão do Forró, Fica Amor. Mano novo, mano velho, parabéns pelo programa, professor Sérgio Ricardo, oficial da Reserva Exército Brasileiro de São Paulo, Tatuapé. Valeu, um abraço. Quem mais tá por aqui? Diga bom dia.
2: Bom dia, mano velho, bom dia, mano novo, bom dia, Rafael Guidotti, Manda Baby, Alberto Carreteiro, saindo de Guarulhos, sentido Diadema. Mano velho, mano novo, se possível toca pra nós aí Genival Lacerda, Galeguinho do Zóio Azul, um abraço a todos do Tapetão Preto aí, os carreteiros, motorista, e bora que bora.
0: Tchau, bora. Bora que bora, tchau, obrigado. Bom dia, irmão, Júlio César, Índio o Fera, daqui de São Caetano do Sul, valeu, obrigado. Oi, bom dia.
3: Bom dia, Rafael Guidotti, mano velho, mano novo, aqui é Hilda de Santo André. Quero ouvir uma música com Mala Sem Alça, Lágrimas Reais.
0: Maravilha, obrigado, viu?
4: Ô, mano, velho, bom dia. Luiz Gustavo de Lins, interior de São Paulo.
0: Ô, Luiz.
4: Na Marechal Rondon.
0: Olha.
4: Passando por Bauru.
0: Boa.
4: Em busca do Lins.
0: Boa.
4: Ô, amigo velho.
0: Eu.
4: Toca pra nós aí, Tarek Mariola. Tá bom?
0: Boa.
4: Bom dia, mano, velho. Bom dia, mano novo. Bom dia a todos do Tapetão. Um feliz dia dos pais atrasado, mas ainda vale.
0: Vale.
4: A todos os pais que estão na escuta. Uma excelente semana. Bom dia a todos, bom trabalho. Deus abençoe.
0: Um abraço, Luiz. Você também, bom dia.
5: Oi, bom dia. Me chamo Larissa, daqui do Rio de Janeiro. Gostaria de ouvir Noda de Caju, Pétalas Neon. Obrigada.
0: Valeu.
5: Bom dia a todos.
0: Valeu, Lari, aí do Rio de Janeiro. Um abraço pra você, viu? Obrigado, Noda de Caju. Boa.
6: Bom dia, Nativa. Bom dia, Rafael Guidotti. Bom dia, Mano Rei. Bom dia, Mano Novo.
0: Bom dia.
6: Gostaria de ouvir a música do Washington Brasileiro, Forró Truado. Aqui quem fala é o Antônio Márcio de Paulina. Um abraço pra vocês aí, todos da Nativa.
0: Valeu, meu amigo. Obrigado, gente, ó. Daqui a pouquinho tem mais participações, enquanto isso vai escrevendo aqui sua mensagem para eu ler ou grave um áudio de até no máximo 30 segundos. 9198-409-6019. 9198-409-6019. 2h42, Edgar Mombranca. Coisinha de comer! Coisinha de comer!
1: Ai, que delícia!

0: amigos, como diz o poeta, o amor é lindo, amar e querer, amor, negócio é amar e fazer bem, sem olhar pra quem, não é verdade? E o meu coração foi feito para amar. Às vezes o cara é tão apaixonado pela mulher, e acontece algo que ela não gostou, e ela desanima. Né? Nós tivemos um amigo, estava noivo, faltava 5 dias para casamento, e a noiva desistiu do casamento. O cara entrou em pânico, nós fizemos um esforço para consolá-lo, mas a mulher não queria mais saber dele. O que é que ele fez com ela aqui? Então veja bem, o cara, rapaz, a mulher não queria mais saber, largou o cara e o cara ficou chorando, mas chorando literalmente. E aí, rapaz, depois ele ficou com remorso e ele se inspirou nos nonatos, viu, Mano Novo? Mudança radical. Olha o cara magoado pelo amor de uma mulher.
1: Olha aí.
0: E ela o abandonou. E ele, para esquecer dela, ele tinha que fazer alguma coisa na vida. E assim os poetas nonatos escreveram: eu vou alterar alguns dígitos do meu RG, do SIC, da caixa postal, e trocar de AP. Mudar de rua, casa e imóvel. No meu automóvel, por vidro fumê. Um novo número telefônico, correio eletrônico, fazendo com que eu fique uma vez por todas livre de você. O cara tá magoado, tá vendo? Mandou aqui um pouquinho. Falar mais aqui dessa mudança radical por causa de um amor de uma mulher, mandou do
1: amor de uma mulher.
0: Isso.
1: E aqui a gente falando do cúmulo.
0: Cúmulo, certo, Manu?
1: Já falamos da inteligência, né?
0: É isso,
1: cúmulo. Da lerdeza.
0: Da magreza.
1: Da magreza.
0: Isso.
1: E agora o cúmulo da maldade.
0: Manu, qual é o cúmulo da maldade, Manu?
1: Olha só, é perguntar uma charada a um condenado a morte.
0: Sim.
1: E não dizer a resposta até que ele morra.
0: Nossa, isso aí é um enigma. Cifra, e o cara, mas eu vou morrer amanhã na cadeira elétrica. Pois problema é seu, se vira nos 30, não é isso?
1: Pois é.
0: É maldade demais, Mano Novo.
1: É o cúmulo da maldade, Mano Velho.
0: Tá certo. É forró nativa, Mano Velho, Mano Novo, meu Brasil.
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6: Olá, galera da Nativa FM. Você sabia que a sua saúde começa pelo que você come? A dica de hoje é: cuide de sua alimentação. Anota aí, hein? Uma dieta equilibrada faz toda a diferença no seu dia a dia. Então tente incluir mais frutas, legumes e proteínas no seu prato e reduzir o consumo de ultraprocessados como refrigerantes e salgadinhos. Como diria o Dr. Baracate, é bicho e planta. Menos ultraprocessados e menos alimentos que você precisa desembalar. Nada disso, viu? Ah, e um detalhe importante: coma devagar. Mastigar bem os alimentos melhora a digestão e ajuda o cérebro a entender que você já está satisfeito, evitando exageros. Pega essa dica, hein? Pequenas mudanças geram grandes resultados. Cuide do seu corpo e continue ligado sempre aqui na Nativa FM. Até a próxima dica.
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0: Eita, rapaz, segura o caroço do abacate. Olha, muitas pesquisas no Forró da Ativa. Gente, o zap da Nativa, 9198-409-6019. E eu pesquisando, eu fui até Natal do Rio Grande do Norte, até onde Mano Novo nasceu, Mana Baby nasceu, outros irmãos que nasceram em Natal. Em Natal existe o Forte dos Reis Magos. Vamos falar do Forte dos Reis Magos de Natal? Ó, o Forte dos Reis Magos é um dos marcos do início da colonização do Brasil. Construído em 1598, em Natal, no Rio Grande do Norte, o forte foi erguido pelos portugueses como ponto estratégico de defesa do litoral norte do Brasil. É uma das construções coloniais mais antigas e preservadas do Brasil, com planta em formato de estrela e localização diretamente sobre o Recife, na entrada da Baía do Rio Potengi. Além do valor histórico, o Forte dos Reis Magos oferece uma perspectiva privilegiada da obra de Natal e também na Orla de Natal e do encontro do Rio Potengi com o mar. Eita, Mano Novo, eu quando era adolescente, que praticava remo, então a gente saía naquelas Iólia 2, Iólia 4, e saía remando pelo rio.
1: Olha aí.
0: Aí dizia, vamos até o encontro das águas. Gente do céu, olha, eu não sabia nadar. Quando a gente estava se aproximando, aquelas ondas enormes. E a Iólia ali, ó, o Iólia assim, meu Deus do céu. Olha, quanto perigo eu encarei, mas aquele frisson de jovem, vamos lá, vamos remar. Então o encontro do Rio Potengi, a foz do Rio Potengi com o Oceano Atlântico, ao lado do Forte dos Reis Magos em Natal RN, viu, Mano Novo?
1: Pois é, Mano Velho.
0: Diga.
1: Agora mais um cúmulo.
0: Cúmulo, qual é o cúmulo?
1: É o cúmulo do masoquismo.
0: Ah, do masoquismo, Mano Novo?
1: É o cúmulo do masoquismo.
0: Certo.
1: Escorregar no tobogã de Gillette. E cair numa piscina de álcool.
0: Nossa Senhora.
1: É verdade.
0: Ave, o cara no tobogã, ele pelado, cheio de gilete, entendeu? E o cara vai só cortando, vai lá embaixo pra piscina só de álcool. Ai! Ai!
1: Ainda, estrela demais. E ainda tomar uma ducha de sal e se enxugar com bombril, mano.
0: Nossa Senhora, aí é
1: isso aí.
0: Isso é tortura hiperchinesa. Calma, Mano Novo.
1: Masoquismo.
0: É do Forró da Ativa, terça-feira, Brasil.
2: Ave, tá bom, mulher, Valente?

0: corta tudo, é rapidinho. 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
1: Chega, vamos mudar
0: de música. 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
1: Chega esse negócio.
0: Comi
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1: Parar. 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
0: Vambora?
1: Vambora.
0: Vambora.
1: Vamos, chega.
2: Para com esse negócio.
1: Chega, chega.
3: Alô, Rafael Guidotti, tá mandando brasa, viu, fazendo o meio de campo aí, atendendo a galera, dando a hora certa, fazendo a previsão do tempo, então o programa tá tinindo, tá bem equilibrado, muito bacana, tá excitante o Forró Nativa para você participar, então não se acanhe, você pode passar aí o Zap da Nativa, é isso aqui, para participar, hein, e até pergunta ao Mano Velho, 9198-409-6019. 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E aí, Mano Novo, tá nos cúmulos aí, Mano Novo?
4: Nos cúmulos, que vai para o André Leitão.
3: Bom dia, André Leitão.
4: André Leitão, nosso ouvinte na Vila Matilde.
3: Alô, galera da Vila Matilde aqui no braço.
4: Louco da madrugada.
3: Olha.
4: Bora, né, com...
3: Vamos embora.
4: Com o Jaime da Silva.
3: Certo.
4: Ele que mandou a mensagem da freguesia do Ó.
3: É da freguesia, alô, freguesia do Ó.
4: E o Cosmo Dantas, que
3: dia,
4: está
3: Cosmo,
4: na bela cidade de Bauru, Mano
3: alô.
4: Velho.
3: Mas, rapaz, a audiência nativa em Bauru é fechada. Interiorzão, tem Presidente Prudente, Araçatuba, Ribeirão Preto, Araraquara, Piracicaba, tem Campinas, tem São José dos Campos, Sorocaba. Só cidade maravilhosa. Dá-lhe Forró Nativa pra todo mundo, Mano Novo.
4: E o cúmulo agora é de Naniquice.
3: Qual é o cúmulo de Naniquice,
4: mano? É sentar no chão e balançar as pernas, mano.
3: Ó, o cara senta no chão e ainda balança as pernas.
4: É.
3: Balançando o lequeleto, né, Mano
4: Novo? É, Naniquice, Mano Novo.
3: Vamos para o Nordeste do Brasil. Gente, a Caatinga abriga centenas de espécies vegetais adaptadas ao clima semiárido, com predominância de plantas lenhosas, caducifólias, olha, caducifólias que perdem as folhas na seca e suculentas. Entre as principais árvores e arbustos nativos do bioma, destacam-se, por exemplo, o juazeiro. Juazeiro, juazeiro, me responda, por favor. Juazeiro, juazeiro, onde anda o meu amor? Ai, juazeiro, Luiz Gonzaga e Humberto Teixeira. Então, o juazeiro, a árvore que se mantém verde o ano todo e resiste bravamente à seca. Na seca ele fica verde, no inverno ele fica verde. É muito importante. Umbuzeiro, outra vegetação que aguenta seca, possui raízes com batatas subterrâneas para armazenar água. Umbu, rapaz, hoje o umbu é uma indústria potência para todo mundo aqui na Bahia e nos estados do Nordeste. Pessoal, que antigamente umbu era vegetação esquecida. Entendeu? Ah, muito, muito azedo. Hoje é uma coisa fantástica, porque descobriram as potencialidades do nosso umbu. Onde é que as moças do bocetão, hein, Ó Maria? Aroeira do Sertão. Árvore de madeira nobre e resistente. Ainda tem a baraúna. A baraúna é conhecida por ser uma madeira extremamente dura e escura. São algumas das vegetações do Nordeste do Brasil que eu destaco aqui no Forró Nativa, Mano Velho e Mano Novo.

0: Olha a hora do Galego Apoiador! 3:20 no Forró Nativa, 3:20. Você participando com a gente, se for a primeira vez, fala, hein? Avisa a gente, avisa aí o amigo velho, mano novo, que é muito bom a primeira vez, né?
1: Ai, que delícia!
0: Ai, que delícia!
2: Alguém online aí?
0: Bora, manda áudio pra nós!
3: Mande áudio, não mande escrevendo não, que eu não sei ler não, é. Mande áudio!
0: Mande áudio, por favor. Mande áudio pra mim, gatinha.
1: Você é careca. Ah. Você sabe que eu não gosto de homem careca.
0: Para com isso. Cuida. Bom dia.
2: Bom dia, mano velho. Bom dia, mano novo. Que é de Sete, Ceará. Luiz Thiago. É uma música de Cavalo Manco.
0: Boa, valeu, obrigado. Oi, bom dia.
4: Bom dia, menino. Terçou. Aqui é Alessandro Lacerda, de Aparecida do Taboado, terra dos 60 dias apaixonado.
0: Olha!
4: Passando aqui por São Carlos, ouvindo a Nativa, na escuta, manda um modão pra nós aí. Falou, menino, um abraço. Oh. Boa madrugada pra nós todos aí.
0: Um abraço, Alessandro. Aí ele escreveu aqui, ó. Faz tempo que eu sei, mas é a primeira vez que participo.
1: Ai, que delícia.
0: 3:22, bom dia.
2: Bom dia, Forró Nativa. Bom dia, Manu. Bom dia, Mano Velho. Bom dia, Rafael Guidotti.
0: Bom dia.
2: Aqui é Carlos Amo de Uauá.
0: Fala, Carlão.
2: Estou aqui no Ceasa, trabalhando aqui na portaria.
0: Olha.
2: Ô, Rafael Guidotti, tá com a música aí pra mim, Zé de Freitas, a mesma mulher. Quero oferecer todos os ouvintes da Latina, todos os porteiros aí da madrugada, valeu?
0: Valeu,
2: um abraço,
0: bom dia!
5: Bom dia, mano velho, bom dia, mano novo, aqui é Milton Red Cross, curtindo a programação do Nativa, bom dia pra todos os ouvintes da Forró Nativa, passando para desejar um bom dia a todos, Forró Nativa. Dizer que a Rádio Nativa, nesse horário, eu acho que é praticamente líder em audiência. E curti um porra aí com banda Mastros com Leite aí, Milton Regis Grosso.
0: Boa, garoto, obrigado, viu? 3:23.
6: Bom dia, mano novo. Meu Dodge, você conhece o nome do rapaz aí da rádio aí? Esqueci. Pediu uma música aí do Calcinha Preta, qualquer uma, e pra todos os ouvintes aí da rádio. Um abração pra vocês aí, eu amo a Nativa. Ô, rádio é boa. Rádio que eu amo mais. Eu assisto todo dia a Rádio Nativa. A Nativa é a Nativa. Todo o Brasil. Fica com Deus aí, vocês aí.
0: Amém.
6: Mano velho, mano novo.
0: Você também, um abraço. Bom dia. Tô aqui no trabalho, Padaria Aurora. Quero oferecer uma música Baby Song para os colegas de trabalho. Magal, um abraço. Opa, além do Zé Brilhante que tá sumido, o Romário, o pessoal da Charme da Paulista, que também sumiram, vocês não conseguiram anotar o nome não? Gente, prepara aí o papel e caneta que eu vou falar devagarzinho. Então, enquanto isso, você prepara aí ou o celular direto, né, pra salvar direto, ou um papel aí, uma caneta, um lápis. Eu vou atender mais alguns ouvintes e eu vou repetir o WhatsApp da Nativa certinho pra você devagar pra conseguir anotar, viu?
7: Olá, mano velho, mano novo, mano Guidotti.
0: Ô, papá.
7: Bom dia. Nadinho aqui de América Brasilense.
0: Ô, Nadinho.
7: Estamos aqui no Tapetão.
0: Ó, o Tapetão.
7: Passando aqui em Araraquara, sentido Limeira.
0: Olha.
7: Vamos que vamos. Tô com a música aí de Limão com Mel. Qualquer uma de Limão com Mel,
0: Limão.
7: Faz um favor.
0: Limão com Mel. Boa pedido, Nadinho. Saindo da terra da laranja, não, da terra da morada do sol pra terra da laranja, terra da joia, Limeira, bom dia!
8: Bom dia, mano velho, bom dia, mano novo,
0: viu?
8: Aqui é o André de Arapiraca.
0: Como vai?
8: Toca pra nós aí a música do Caravéia, Filho Sem Sorte.
0: Filho Sem Sorte.
8: Eu ofereço aqui pra toda a galera que tá trabalhando na madruga.
0: Olha aí, valeu, obrigado, viu, meu amigo? Bom dia, Rafael Guidotti. Se possível, quero ouvir a música do Mastruz com Leite, Bomba no Cabaré. Eu sou a Elza de Biritiba, Mirim. Adoro você, meu lindo. É a primeira vez que participo, Mickey.
1: Ai, que delícia.
0: Bom dia, Guidotti. Bom dia, mano velho, mano novo. Aqui é o Carlos de Belo Jardim, Pernambuco. Moro aqui na cidade de Jacarezinho, Paraná. Toca aí pra nós uma das antigas aí do Washington brasileiro. Bom dia. Bom dia, Nativa. Bom dia, Mano Velho, Mano Novo. Bom dia, Rafael Guidotti, o carequinha terrível da mulherada. Au, au. Eu sou ouvinte da Nativa e do Forró Nativa. É a primeira vez que eu participo!
9: Ai, que delícia!
0: É, gostaria de ouvir a música de Genival Lacerda, de Quem É Esse Jegue. Valeu, Emerson! Bom dia!
10: Bom dia, manos do Brasil. Bom dia, bom dia. Bom dia, Nativa. Bom dia, carequinha de Totti.
0: Yeah.
10: E aí?
0: Como vai?
10: Pra tá aí, pra gente ouvir aí. Magníficos.
0: Banda Magníficos, Miúza.
10: Um forte abraço aí, querido.
0: Vamos sempre tocar. Tô
10: ladinho aqui da Terra Mãe do Brasil.
0: Boa aí, Uber. Um abraço, pessoal de Porto Seguro. Pediu Banda Magníficos, Miúza, 3h26.
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0: Ei, Flavinho, um abraço, menina. Bom dia, Rafael, bom dia, Mano Velho, Mano Novo, bom dia, Mana Baby. Quem tá falando aqui é Cícero de Catende, Pernambuco. Tô sempre ouvindo a Nativa, queria pedir a música de Solteirões do Forró. Passei a noite no Forró, ofereço pra todos nós caminhoneiros. Muito bem, bom dia.
12: Bom dia, bom dia, bom dia, Mano Velho, Mano Novo. Juntos aqui da Bela Vista, a primeira vez no Forró Nativa. Toca uma música da banda Limão com Mel. Obrigado, bom dia, bom dia.
0: Mais uma com Limão com Mel. E o Judas é a primeira vez, Mickey.
9: Ai, que delícia.
0: É a primeira vez, é a primeira vez. A gente nunca esquece, não é verdade?
9: Ai, que delícia.
0: Pois é. Olá, bom dia, Rafael Guidotti, tudo bem com você? Todos do Forró Nativa. Eu gostaria de ouvir a música do Forró da banda Estilos, A Dor da Saudade, para oferecer para vocês todos da Nativa, meus filhos Newton, Yasmin e João Victor. E para a nossa Nativa, um abraço. Rosimeire Lima, um beijo, menina. Oi, bom dia.
13: Bom dia, amigo velho. Bom dia, mano novo. Bom dia, mano velho. Aqui é José da Panificadora Neto, direto de Guarulhos. Gostaria de pedir uma música com o Rei de Baião, Siri Jogando Bola.
0: Valeu, obrigado.
14: Ô, Fabinho, já passou no trecho.
0: Ô, menino, um abraço.
15: Bom dia, manos aí do Forró Nativo.
0: Bom dia.
15: Aqui é o Santana, tô falando de Itaquaquecetuba.
0: Olha.
15: Gostaria de mandar um abraço aí pra todos os vigilantes noturnos.
0: Opa!
15: Todos os guardas noturnos da madrugada. Vamos, Guidotti, vamos, Guidotti.
0: Bora!
15: Toca uma música aí do Adelmário Coelho pra gente.
0: Adelmário, abraço. Muito bem. Um abraço, oi, bom dia.
16: Bom dia, mano velho, mano novo, Rafael Guidotti.
0: Ô, papá.
16: Aqui é o Reinaldo Carreteiro, Supertex.
0: Olha.
16: Indo ali no Itapetininga buscar ali uma areia fina.
0: Ó.
16: Mandando um abraço pra todos aí. Que Deus abençoe muito. Toca aí pra nós qualquer uma do Edgar Mão Branca.
0: Ô, papá.
16: E vamos pra luta. Bora. Um abraço a todos.
0: Valeu. Um abraço. Bom dia.
17: Bom dia, bom dia, bom dia, Rafael Guidotti. Mano Velho, Mano Novo. Aqui o senhor de novo, José Domingos e o Tinga Bahia.
0: Olha.
17: Tapetão preto aqui, ó.
0: Ó, tapetão.
17: Pedi outro dia aí a música aí de Mastruz com Leite aí, homenagem a todas as mães. Não sei se tocou.
0: Tocou.
17: Tamo por cá, tamo por cá. O palco do momento aqui é Rio Claro.
0: Cidade Azul, Rio Claro. 3h29, bom dia!
18: Bom dia, meu velho, bom dia, meu novo. Tudo bom? Aqui é o Alberto de Carapicuíba, Madeiro. Manda pra mim aí a história do Lauro Mecânico, por favor, de 2011. Eu ouço vocês.
0: Lauro, o Mecânico, desde 2011, muito bem, boa, bom dia.
19: Bom dia, Mano Velho, bom dia, Mano Novo, Evandro aqui de Bauru, Evandro e a esposa Juscelena aqui, estamos ali em busca do Maringá, Paraná, positivo.
0: Boa, Zé.
19: Eu vim nessa rádio aí que é só sucesso.
0: Só chuchete.
19: Olha lá pra nós depois, um batom galena aí, positivo.
0: Boa.
19: Tá no trecho aqui, hein.
0: Bota
19: arrocha, papai, chama na bota.
0: Arrocha o nó.
20: Bom dia, menino. Bom dia, Mano Guidotti. Bom dia, Mano Novo. Mano Velho. José Vanderlei aqui de Limeira.
0: Limeira.
20: Rasgando tapetão preto aqui,
3: E também um abraço. Bom dia.
20: Toca um aí, cintura de mola.
0: Cintura de mola.
20: Ofereço pra todos aqui da Conquelongo, aqui, minha família aí, ó.
0: Boa.
20: Forte abraço aí, mais um dia. Vamos que vamos.
0: Vamos pra luta. 3:30.
21: Bom dia, Nativa. Bom dia, Rafael. Bom dia, Mano Velho, Mano Novo. É o Antônio, da Via Sudeste, motorista. O Rafael, vê com o Mano Velho, Mano Novo, se eles conhecem Carrapateira, fica próximo de Souza, Cajazeira, Piranha.
0: Tá vendo, mano?
21: Quando ele mandar um abraço para os carrapateirenses que moram aqui em São Paulo.
0: Boa, valeu. Olha, boa noite, Rafael. Manda alô aqui pra mim em Mineiros, Goiás. É o Gil. Fala, Gil. Alô, Mineiros, Goiás. Boa noite. Aqui é a Nani. É a primeira vez. É a primeira vez, Mickey.
9: Ai, que delícia.
0: Um bom dia pra você. Um bom dia pro meu marido, Fábio, que estou morrendo de saudade. Amei a Nativa. Quero aquela música, Nosso Sentimento no Altar. Por favor, sou de Bauru. Obrigado. Valeu.
22: Bom dia, Rafael Guidotti.
0: Bom dia.
22: Bom dia. É um prazer muito grande estar falando com vocês. Sou aqui de Uberaba, Minas Gerais. Olha. Ligadinho na Nativa, 24 horas.
0: Boa! Boa, assim que nós gostamos. Um abraço, bom dia!
23: Bom dia! Bom dia, mano velho, bom dia, mano novo, bom dia, Rafael! Estamos aqui na capital da fumaça. Pose!
0: Estamos
23: aqui pegando a Avenida do Estado aqui. Partiu, Louveira.
0: Partiu.
23: Toca aquela lá pra nós lá. Sai a rodada. Seu vizinho quer comer seu coelhinho.
0: Ó, o coelhinho.
23: Tchau, obrigado.
24: Bom dia, Rafael Guidotti.
0: Bom dia.
24: Mano velho, mano novo. Cuide e acelera. Aqui é o Jato da usina Iracema, aqui botando
0: acelera.
24: Um caminhão 525. Olha. Esse é diferente. Ai, doido.
0: Potência.
24: Manda um alô aí pros parceiros aí, Dona Izete, Mineirinho, Lemão.
0: Um abraço.
24: Pra cuidar e acelerar aí. Pose.
0: Toca
24: um pose aí pra nós aí de. Qualquer um aí de Luiz Gonzaga. Aquele jeitão.
0: Aquele.
24: PKS Campinal.
0: Valeu, Jadson. 3:32. A pedidos Limão com Mel. 3:32. Participe. 91 98 409 6019. Vou repetir o WhatsApp mais devagar pra você anotar e não ter desculpa, hein? Que não consegue participar porque não consegue anotar. Então anote. Enquanto isso, o Limão com Mel, banda. Segura aí, banda. Vai. Vai assolando o violão aí, ó. Viola, ó. Vai assolando. Não sei nem se é assim que fala, que eu não entendo nada, viu? Vai dedilhando. 91 98 409 6019. 91 98 409 6019. Continua, banda, assim tá bom. Essa música é maravilhosa, hein, Limão com Mel? De janeiro a janeiro, 3:33.

0: minha vida é andar por esse país pra ver se fico feliz, matando a recordação nas estradas por onde passei. Eita, caminhoneiro, meu amigo, que viajou no Nordeste antigamente, não tinha asfalto, era estrada de costela de vaca, eram estradas vicinais, tinha mata-burro, tinha o quê? Tinha brete, rapaz do céu. E aquela costela de vaca, e ali os caminhões carregados de algodão, principalmente, cruzavam o Nordeste do Brasil, com destino, por exemplo, muita gente ia para Campina Grande, que era um polo que recebia o algodão, entendeu? Ou então para Recife, para Natal. E naquele tempo, por exemplo, o comprador, ele comprava, e o agricultor queria ficar com a semente. E o comprador, não, eu só compro, é o capucho, que é o algodão, e a semente também. Porque eles aproveitavam a semente para fazer óleo de cozinha, de caroço de algodão. Entendeu? É muito interessante a história do algodão, que eu vou contar aqui no Forró Nativo, evidentemente. Mas olhando a paisagem nordestina, encontrei para vocês aqui a catingueira. O que é a catingueira? É uma árvore de porte médio, com folhas que exalam um cheiro muito gostoso, um cheiro muito forte, o cheiro da catingueira. Umburana é uma madeira usada na medicina popular e artesanato. A madeira chamada sabiá é uma leguminosa muito comum e útil para cerca e também de construções. E a jurema preta ou a jurema branca, arbusto altamente resiliente, típico da paisagem do sertão. Pé de malva, malva branca, arbusto de flores laranjas e amarelas, essa árvore é comum em solos arenosos. E o moleque duro, tem uma madeira chamada moleque duro, mano novo.
1: Moleque duro.
0: Arbusto endêmico, com ramos rígidos e flores brancas agrupadas. E o pião brabo, arbusto com látex e forte presença na vegetação secundária. Eita, as potencialidades da paisagem nordestina aqui no Forró Nativo, viu, mano novo?
1: E a gente falando aqui de cúmulos.
0: Fala dos cúmulos.
1: É, destaque de hoje aqui do Forró Nativo, cúmulos.
0: Certo.
1: O cúmulo da preguiça.
0: Qual é o cúmulo da preguiça, mano novo?
1: É casar com uma mulher grávida, só que de outro, mano novo. E a gente falando aqui de cúmulos.
0: Fala dos cúmulos.
1: É, destaque de hoje aqui do Forró Nativo, cúmulos.
0: Certo.
1: O cúmulo da preguiça.
0: Qual é o cúmulo da

0: 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Mano Novo ainda falando do homem apaixonado, aquele amor não correspondido, o cara morto pela mulher, ele morria de dor de cotovelo pela mulher e ela não quis mais saber dele. Então ele resolveu se vingar. E ele falou assim, baseado nos nonatos: eu vou mudar o meu estilo de vida de roupa e sapato. Até a minha assinatura, rubrica em contrato, já eu tenho, embora eu não durma, de festa de turma, de brinco e de prato. Eu penso em fazer uma plástica, usar a fantástica lente de contato, agora sou outra pessoa, porém com o mesmo retrato. Rapaz, o cara tá apaixonado demais.
1: Tá demais.
0: Então fala aí dos cúmulos, mano novo.
1: Cúmulo agora da vaidade.
0: Aí deu cúmulo da vaidade.
1: Sabe como é que é?
0: Como é, mano?
1: Cúmulo da vaidade?
0: Sim.
1: É você engolir um batom pra passar na boca do estômago.
0: Ah, aí é vaidade demais. Meu ego está isso. O cara comeu um batom só para passar no peito.
1: Na boca do estômago.
0: Na boca do estômago. Ô, Danacinho, por um hiato. Ai, meu Deus do céu. Olha a paisagem do sertão. Olha a vegetação nordestina. Angico, pé de angico.

tem flores brancas e costumam atrair abelhas produtoras de mel. Tem a aroeira vermelha, tem uma ave chamada barriguda. A barriguda tem grande capacidade de resistência à seca, pois possui o poder de absorver água em seu interior. E o cacto, o famoso cacto, pode chegar até 18 metros de altura, apresenta caule suculento, formato cilíndrico e muitos espinhos em todos os cantos. E a carnaúba? Carnaúba tem caule reto e é cilíndrico e chega a 15 metros de altura. A carnaúba, rapaz, olha, é realmente, você chega ali no Ceará, Rio Grande do Norte, Piauí, tem muita, muita carnaúba. E a carnaúbeira, rapaz, não precisa nem plantar, porque aqueles serelepes, aqueles esquilos, eles vão, pegam o coquinho da carnaúba, e eles comem e depois eles enterram para comer depois. E ele brota naturalmente. Então a carnaúba se aproveita de tudo, não, nada vai para o lixo. Desde o tronco, desde as folhas e o fruto, rapaz, muito usado na indústria de cosméticos, carnaúba nordestina. E o caruá, e o que é o pé de caruá do sertão? É uma bromélia típica da Caatinga, é também conhecida como gravatá, caruá e coroatá. Rapaz, é bom demais aqui no Forró Nativa, Comando Velho e Mando Novo.

0: minha gente, é bom demais. Olha, participe aqui da programação. Aqui o Guidó tá atendendo vocês. Peça lá a sua música, grava a mensagem, animado, deu seu depoimento. Eu quero ver você falar aqui no Forró Nativa. O nosso zap da Nativa aqui é esse aqui, ó. 9198-409-609. 9198-409-609. Mano Novo, eu estou encantado aqui falando sobre a paisagem, a vegetação nordestina.
1: Está bonito, está bonito.
0: É bonito, não é verdade, Mano? O pé de coroa de frade é uma espécie de cacto típico da Caatinga que apresenta formato arredondado, pequeno e achatado, tem a cabeça chata e é repleto de espinhos, e entre aqueles espinhos nascem frutinhos gostosos. E o cumaru é típica da Caatinga e pode chegar a 20 metros de altura. E o faxeiro, o famoso pé de faxeiro, é uma espécie de cacto de grande porte, chega até 10 metros de altura. E a faveleira na Caatinga é conhecida por seu potencial medicinal. E a flor de jitirana destaca-se pela alta capacidade de resistência às condições climáticas e poder de adaptabilidade ao ambiente. Mano, falar do pé de favela, porque o pé de favela é uma vegetação média do Nordeste do Brasil, e ele tem assim, como um pé de jatobá, tem umas castanhas, tem umas vagens, e ali com aquela seca, então com aquele sol escaldante no meio-dia, o que acontece? Ela explode, entendeu? Aquele feijão explode. Então o pé de favela, ele começa a parece traque, parece que você está numa festa junina, entendeu? Ele solta, pá, pá, pá, parece a pipoca explodindo em casa, no fogo, feito com areia de rio. Então o pé de favela é isso. Interessante que na Guerra de Canudos, né, o governo mandou, né, milhares de soldados combater lá os revoltosos de Canudos. E o governo falou assim, olha, se vocês ganharem de Antônio Conselheiro, vocês vêm para o Rio de Janeiro, cada um vai ganhar uma casa. Já pensou? Então todo mundo veio aí e realmente derrotaram o Conselheiro, os revoltosos, e eles voltaram para o Rio de Janeiro, mas milhares de soldados. E aí eles invadiram a cidade, não tinha como já entregar a chave para os caras, eles se acomodaram no morro do Rio de Janeiro, perto de uma pedreira, entendeu? E aí eles disseram assim, lá no Nordeste a gente formava barracas em pé de favela, que era aquela árvore que estourava. E no Rio de Janeiro, diz assim, então nós continuamos na favela. Então o nome favela surgiu por causa da Guerra de Canudos e soldados. O governo não deu a chave, não fez as casas e as favelas se multiplicaram. Hoje você pega o Rio de Janeiro, tem centenas e centenas das favelas desde o tempo de Canudos. Essa é a história real, viu, Mano Novo?
1: É, Mano Velho.
0: Liga.
1: Agora o cúmulo da paciência.
0: Qual é o cúmulo da paciência, Mano?
1: É você vomitar de canudinho, Mano Velho.
0: O cara vomitar, Mano Novo. Isso é um exagero, Mano. Exagero da natureza. Rapaz, como é que é você vomitar de canudinho?
1: Vomitar de canudinho é o cúmulo da paciência.
0: Ai, que meleca é essa?
1: É verdade.
0: Vamos continuar com o Forró Nativa. Mano Velho, Mano Novo, meu Brasil.
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0: A pedidos aqui no Forró Nativa, mano velho, mano novo e eu, amigo velho. Sai a rodada, coelhinho, coelhinho. Olha a hora do coelhinho aí, gente. 3h55, você participando com a gente. 9198-409-6019, dando seu bom dia, bom dia, bom dia, bom dia!
1: Bom dia, mano novo, bom dia, mano velho. Eu gostaria de ouvir uma música aí com o Raul Seixas. Eu quero mais. Roda pra mim essa música aí. Preferência pra todos os vigilantes. Tudo de bom, meus amigos aí da Nativa.
0: Valeu, um grande abraço, bom dia.
2: Bom dia, mano velho, bom dia, mano novo. Bom dia a todos os ouvintes da Rádio Nativa FM. Bom dia a todos os vigilantes, aos porteiros, à madrugada.
0: Bia.
2: Sou Benedito de Pau dos Ferros, Rio Grande do Norte.
0: Fala, Benê.
2: Toca aí uma do Toca do Vale, Rapariga.
0: Rapariga, Toca do Vale.
2: Ouvintes da Nativa FM.
0: Valeu, um abraço, bom dia.
3: Bom dia, Rafa. Bom dia, Nativa.
0: Bom dia.
3: Rafa, se for possível, toca pra nós aí, ó. Alcima Monteiro, ela nem olhou pra mim. Valeu.
0: Ela nem olhou pra mim, Alcimar Monteiro. Boa, boa, boa. Bom dia.
4: Bom dia, Pinote. Um grande bom dia que você fala, Antônio Pedro de Circo, de Mitá, Bahia, região de Recife. Uma música de ser tudo de mola. E um bom dia pra todos os caminhoneiros do Brasil, pra todos os vigilantes, para todos os padeiros. Um grande bom dia, Pinote.
0: Bom dia, bom dia, bom dia. Cintura de mola, tá pedido hoje, hein?
5: Bom dia, Nativa, mano velho, mano novo. AgroBR aqui no Puxamento do Açúcar. Valparaíso, Pederneiras. Um bom dia a todos aí. Programa maravilhoso aí da madrugada.
0: Valeu, obrigado, meu amigo, bom dia.
6: Bom dia, bom dia, bom dia, Rafael Guidotti, bom dia, mano velho, bom dia, mano novo.
0: Bom dia.
6: Quero ver a música, Luiz Gonzaga. Mandar um abraço pra todo mundo, do Material Radioativo.
0: Valeu, meu amigo, obrigado, obrigado, obrigado, viu? Tamo aqui, tamo junto e misturado, diga bom dia.
7: Alô, bom dia, bom dia, aqui é o Maurício. De São Vicente.
0: Opa!
7: Estamos aqui pela rodagem, chegando aqui de Anápolis.
0: Boa!
7: Um abração a todos aí da Rádio Nativa. Obrigado.
0: Obrigado.
7: Se puder aí, toque uma música aí de Luiz Gonzaga, Riacho do Navio.
0: Boa, boa, boa, boa, boa. Muito bem, bora que bora. Você participando com a gente. Dizendo aí seu bom dia e bom dia.
8: Bom dia a todos, bom dia mano velho, bom dia mano novo. Estamos aqui na rodagem aqui, levar a mercadoria ali de Ibiúna para Ribeirão Preto. Saímos lá de Ibiúna, com destino a Ribeirão Preto. Estamos passando aqui na frente de Porto Ferreira.
0: Boa.
8: Pose, pose.
0: Pose.
8: Mandar um abraço aí para todos os amigos da rodagem, todos os ouvintes aí da Nativa. Vamos que vamos, cuida que tá ficando de noite. Se você puder tocar um aí do Caravé, a Mulher Ingrata. Tamo aqui na escuta, positivo? Um abração a todos aí.
0: Valeu.
8: Bora que bora, Ribeirão Preto é logo ali, mano velho, mano novo.
0: É o que liga, é o que liga. Bom dia, meus amigos, aqui é o Nelson Cherubim, vigilante, falando direto da Vila Mariana. Quero oferecer a próxima lapada musical para todos os vigias e porteiros da madrugada. Abraço, meus amigos. Obrigado. Boa noite, Rafael. Aqui é Lisa de Guarulhos. Primeira vez. Quero participar.
9: Ai, que delícia.
0: Primeira vez da Lisa. Quero ouvir a música Semente, a Estrela. Boa, Zé Ramalho. Muito bem. Ó, continue mandando suas mensagens, daqui a pouquinho a gente atende mais ouvintes, tá bom? 9198-409-6019, 3h59.
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12: Fala galera ligada aqui na Nativa, está no ar a Dica de Saúde. E a dica de hoje é para quem sente a pele mais ressecada com a chegada do outono. Hidrate-se, o clima começa a esfriar, o vento aumenta, o ar fica mais seco. Resultado, nossa pele sofre. Então, beba bastante água. Mesmo que a sede diminua, seu corpo continua precisando de hidratação. E não esqueça de usar hidratante corporal, principalmente nas áreas mais sensíveis, como rosto, mãos, cotovelos e joelhos. Prefira fórmulas mais cremosas e com ingredientes naturais. Ah, banhos muito quentes também ressecam a pele, então se puder, morno é melhor. Pequenos cuidados agora evitam grandes problemas depois. Cuide da sua pele, da sua saúde e continue ligado sempre aqui na Nativa FM para mais dicas como essa. Até mais, tchau, tchau.
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0: Epa, epa, epa, epa aqui. 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Nosso Mano Rei, o Marcelo Siqueira, que é o diretor da rádio, é o nosso fã, nosso amigo, entendeu? E eu fiz ontem uma surpresa para ele, porque eu tenho um amigo, comandante de avião, e ele foi para Paris, pilotando um avião, um Boeing 777. E aí eu falei assim, olha, eu vou folgar, vou ficar 2 dias em Paris, então você vai fazer um favor para mim. Você vai na Avenida Champs-Élysées, os Champs-Élysées de Paris, onde fica o Arco do Triunfo. Então ali, perto do Arco do Triunfo, tem um prédio, tem umas galerias, e lá tem uma galeria que vende, assim, por exemplo, maquetes de aviões. Então você vai achar esse avião para trazer para mim, que eu vou dar para o Marcelo Siqueira. Mano Novo e o comandante veio, trouxe uma maquetezinha de um Concorde, um avião Concorde, todo feito de bronze. Coisa mais linda do mundo, um artesanato aqui, sabe? Aí ele me entregou, eu dei uma lustrada e ontem eu ofereci ao nosso diretor, Marcelo, que é doido por avião. Ele ficou muito emocionado.
1: Olha aí.
0: Quase foi às lágrimas. Não consegui nem abrir a caixa. Vou super soldo pra você, meu querido Marcelo Siqueira. É o Mano Rei, viu, Mano Novo?
1: É o Mano Rei.
0: Eita, e a vegetação nordestina gostosa, gente? Olha, ipê roxo. O ipê roxo tem em todo o Brasil, faz parte da paisagem nordestina também. Suas sementes são leves e facilmente disseminadas pelo vento. A madeira é pesada, dura e resistente, porém flexível, sendo muito utilizada na fabricação de móveis e instrumentos musicais. E o famoso pé de Jericó? Vamos pro pé de Jericó, espécie típica de Caatinga, e muitas vezes pode parecer que está morta, pois passa grande parte do ano com as folhas secas e ressecadas em cinza. Quando chegam as primeiras chuvas, é uma das primeiras plantas a demonstrar reação. Reaparece da cor verde, verde maravilhosa da paisagem das quebradas do sertão. Tá vendo como o sertão é gostoso, Mano Novo?
1: Bom demais, rapaz.
0: Bom demais. E o sertão é bom porque não tem cúmulos lá não, viu, Mano Novo?
1: Não tem cúmulos.
0: Não, não tem cúmulos não, viu?
1: Mas tem aqui no Forró Nativa.
0: Então diga.
1: Né, o cúmulo do respeito.
0: Mano, qual é o cúmulo do respeito? Respeito,
1: é você transar uma viúva com camisinha preta, Mano.
0: Ah, é muito respeito. É. Tá contrito, não é verdade? É. Ai, meu Deus do céu, por falar em viúvas, se um dia você for a Portugal, em Portugal, aí ali pertinho de Lisboa, tem a cidade de Nazaré. Muitos surfistas são ondas gigantescas. As ondas de Nazaré, gente do céu, já 2 brasileiros quase morreram, porque caíram lá naquela onda gigantesca. E aí, porque eles fazem assim, o cara tá no Brasil e tem contato com outros surfistas, e olha, vai dar umas ondas enormes esse fim de semana em Nazaré. O cara corre, bota a prancha no avião, vai embora para lá fazer. E Nazaré, existem as famosas viúvas de Nazaré, Mano. Então, são mulheres viúvas mesmo, entendeu? Então, Mano Novo, elas usam o vestido preto e 7 saias, 7 anáguas.
1: Olha só.
0: Olha, a roupa da mulher é grossa, grossa, grossa, grossa, que ela mantém a fidelidade ao viúvo, ao marido, ao defunto. Então, ela veste, olha, 1 anágua, 2 anáguas, 3 anáguas, 7, e depois o vestido por cima. É uma atração turística e muito de respeito das viúvas de Nazaré, que tem em Portugal. Que bacana, que legal, gente, aqui no Forró Nativa, Comando Feio. E...

0: 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Estamos aqui no Forró Nativa, desse dia 11 de agosto. Um grande abraço a todos os advogados, a todos os estudantes universitários. Olha o pendura, pessoal! Porque antigamente, os estudantes da Faculdade de Direito do Largo de São Francisco, quando chegava dia 11 de agosto, eles saíam para almoçar ou jantar naqueles restaurantes do centro, e na hora de vir a conta, eles não tinham dinheiro. Assim, não, nós não temos como pagar. Pendura, pendura a conta. Aquilo virou uma tradição, dia do pendura. Eu não sei se eles pagavam ou se o dono do restaurante perdoava a dívida, mas que aconteceu, aconteceu, viu? Olha, mandou mais árvores típicas do Nordeste. Pede o juazeiro. O juazeiro é uma árvore com tronco espinhento, com cerca de 60 centímetros de diâmetro e pode medir até 10 metros de altura. Com seca e com chuvas, suas folhas estão sempre verdes. O juazeiro, agora mandou o juazeiro, tem uma característica muito grande. Antigamente no sertão, não existia creme dental, não existia creme dental. Então o que o sertanejo descobriu? Ele ia no juazeiro e pegava a raspa, o caule, o tronco. Ele pegava e tirava aquela lasca do tronco, aquela primeira camada, entendeu? Levava para casa, deixava secar ao sol, depois ele moía aquele moído, ficava uma farinha aquele. Então, ali, sabe o que era aquele aí, Mano Novo? Era o creme dental do sertanejo. O cara, se ele não tinha escova de dente, ele botava o dedo naquele pó do juazeiro e passava nos dentes. Rapaz, espumava, sabe, e clareava o dente. Então, antigamente, no sertão, não era creme dental, era raspa de casca de juazeiro. Tá vendo que coisa inteligente,
1: tá vendo aí, mano?
0: É. E o pé de malícia, o pé de malícia. Olha, daqui a pouco eu vou falar sobre o pé de malícia, que é uma vegetação gostosa do sertão nordestino, Mano Novo. Enquanto você destaca os cúmulos hoje aqui, querido.
1: É, da rebeldia.
0: Qual é o cúmulo da rebeldia?
1: É morar sozinho e fugir de casa, mano.
0: Rapaz, aí é muita rebeldia.
1: É muita rebeldia.
0: O cara é tão rebelde que ele mora sozinho, sozinho e fugiu de casa.
1: Fugiu de casa.
0: Não encontrado em lugar nenhum, não é verdade?
1: É verdade.
0: Ai, catibum, catibum, catibum. Segura, Fornativa, capa.

0: farejador de forró. Tá aí a pedidos, Adelmaio, aqui no Forró Nativa. Bora, meu povo! Como que tá esse forró, hein, Mickey?
1: Ai, que delícia!
0: Ai, que delícia!

0: Alternativa, bora que bora, terça-feira animada, olha a hora, 4h26, meu povo, 4h26, você participando com a gente, 91 98409 6019. Bom dia, manos, forte abraço, sou o Fábio Couto, ouvinte do Forró, manda um aí de Edgar Mão Branca, São Joãozando pela Bahia. Bom dia, sou Edileuza de Itatiba. Ouço Forró Nativa todos os dias. Toca uma música aí, Planeta de Cores. Boa, boa.
1: Ei, bom dia, mano novo. Bom dia, amigo velho. Tudo bom, meu querido?
0: Bom.
1: Me encontra a pena dourada, padeiro. Você tá bem, meu rei?
0: Bom.
1: Gostaria de pedir uma música do Frank Aguiar. Mototáxi, oferecendo pro meu patrão, seu Moisés. E aqui para todos os padeiros, todos os porteiros, todos os caminhoneiros. Um abraço, amigo velho. Deus abençoe. A programação tá de parabéns. Tchau, tchau.
0: Valeu, Lincoln. Valeu, obrigado pelo carinho de sempre, pela participação. Mais um mototáxi eu já toquei hoje com ele, viu? Bom dia, alô para Itamar, Helenice, Nápoles, Bahia. Toca aí, bom dia do forró. Obrigado, bom dia.
2: Bom dia, mano velho. Bom dia, mano novo. Tô aqui na puxada do suco do beija-flor. Toca para nós aí, Boate Azul.
0: Boate Azul, boa! Oi, bom dia, bom dia, bom dia, meu povo!
3: Rafael Guidotti, você vai estar de plantão no sábado ou quem vai estar? Que sábado é aniversário da minha esposa, eu queria mandar um parabéns pra ela. Aí eu queria ver se é o seu, é outra pessoa que vai estar, hein? Diz aí pra nós, vai vendo, Guidotti.
0: Vai vendo, Hermínio! Então, a nossa escala não saiu ainda, tá? Mas eu aviso, talvez hoje ou amanhã talvez saia, aí eu avisarei, avisarei, tá bom? Mas quem tiver aqui, pode mandar que o povo vai fazer a festa, viu? Tenho certeza, 4h28!
4: Bom dia, mano, é mano novo! Manda uma música pra nós aqui, nós estamos no Palito Doce, aqui em Borborema, São Paulo.
0: Boa!
4: Na fazenda da Tia Presô. Na fazenda Santa Helena. A música pro maquinista Matheus aqui. O Rubens, japonês, seu Carlos. E pra nós tudo aqui.
0: Valeu, um abração pra todos. 4h29, Antônia Rodrigues pediu o Edgar Mão Branca coisinha pra comer, mas já toquei a coisinha pra comer também. Bom dia.
5: Bom dia, mano velho. Bom dia, mano novo. Sou motorista da Metrópole Paulista. Meu nome é Giovanni Alves. Tô saindo aqui de Mogi das Cruzes pra São Paulo. Gostaria de ouvir a música aí, Pedido de Amor, Mastruz com Leite. E um grande abraço para todos os ouvintes do Forró Nativa, principalmente para vocês aí da rádio.
0: Valeu!
5: Tchau, obrigado!
0: Tchau, obrigado!
6: Bom dia, Rafael!
0: Bom dia!
6: Tudo bom?
0: Bom!
6: Tô aqui na escuta do seu programa.
0: Boa!
6: Então, um ótimo amanhecer de terça-feira, abençoada por Deus.
0: Amém!
6: A você e todos os seus familiares.
0: A vocês
6: todos
0: também.
6: Todos os ouvintes do programa que tá participando. A nós todos, nossa família. Valeu, um abraço. É Nau, Catiba, Bahia.
0: Não, um abraço não. Bom dia, Rafael Guidotti, sou Regina. Se possível, toca pra mim Espumas ao Vento com Flávio José. Regina do Jardim das Flores, Osasco. Obrigado, Regina.
7: Bom dia, Rafael Guidotti. Bom dia, mano velho, mano novo. Sou o mestre Padre Roberto, direto da padaria Cala Branca aí. Escutando o Forró Nativa. Manda um abraço aí pra galera aí da confeitaria, o Fura, o Régio, os meninos aí. E todos os ouvintes da madrugada aí. Abraço, galera.
0: Valeu, um abraço, Roberto.
8: Bom dia,
0: bom
8: Rafael.
0: Dia.
8: Bom dia, mano velho. Bom dia, mano novo. Estou aqui ligadinho no Forró Nativa.
0: Boa.
8: Quero ouvir Tatuagem, Matruz com Leite.
0: Tatuagem.
8: Ofereço para todos os ouvintes do Forró Nativa.
0: Obrigado, Licilene. Oi, bom dia.
9: Bom dia, mano velho. Bom dia, mano novo. Aqui é o Cláudio de Mauá. Saindo pra dar um trampo agora.
0: Boa.
9: Se possível, põe uma música aí do Francis Lopes, Lamento do Nordestino.
0: Boa.
9: Por favor. Uma boa terça-feira aí pra todos.
0: Pra nós, obrigado, Cláudio. Olha a hora, 4:31.
10: Sacerdote, bom dia.
0: Bom dia.
10: Aqui é o Dovaildo de São Paulo.
0: Ô, Dovaildo.
10: Gostaria de ver uma música com o Zezinho da Ema.
0: Zezinho da Ema.
10: Vou fazer isso pra todos os ouvintes da Rádio Nativa. Pra todos vocês aí. Ótimo dia. Tudo de bom.
0: Valeu pra nós, obrigado. Bom dia, sou de Bariri, queria escutar Gonzaga e oferece pro Sérgio de Bariri. Valeu, oi, bom dia.
11: Bom dia, velho, bom dia, mano novo, bom dia a todos os ouvintes da Nativa, aqui é Ademário. E gostaria de ouvir aí com Mão Branca, Como é Lança de Batom. Gentileza, toca pra nós aí, Guidotti.
0: Valeu, obrigado, um abraço. Bom dia, Nativa, Rafael Guidotti, forró. Aqui é Rita Tá. Bora tomar um cafezinho pra sair na moita? Toca aí Mastruz com Leite das Antigas. Beijo, bora, bora. Beijo, bora, bora. Oi, bom dia.
12: Bom dia, Rafael Guidotti. Bom dia a toda a equipe da Nativa. É a Fátima aqui do Tatuapé, desejando uma terça-feira de muitas alegrias, bênçãos, sucesso pra Rádio Nativa, que é tudo e muito mais. E te pedir, Rafa, por favor, toca pra mim o Fala Mansa.
0: Fala Mansa.
12: Beijo, beijo, beijo. Deus te abençoe.
0: Amém, Fátima. Você também, viu? Tudo de bom.
13: Bom dia, Rafael Guidotti, meu cara, quem é mais rindo?
0: Oi.
13: Desejo pra você uma ótima terça-feira com frio.
0: Frio.
13: Daqui a pouco eu saio pra trabalhar. Tô aqui comendo meu ovo mexido com queijo. Pra ir trabalhar. Beijo, meus amor.
0: Beijo, viu?
13: O que o vento falou pra porta?
0: O quê?
13: Abre aí que eu quero entrar, que aqui fora tá muito frio.
0: É, nem o vento quer ficar lá fora. 4:33.
14: Bom dia, Rafael Guidotti.
0: Bom dia.
14: Bom dia, amigos da madrugada.
0: Opa!
14: Por aqui mais uma vez é Sidney, saindo aqui de Santos, pra mais um plantão lá no SAMU em São Paulo. Amigo velho, aproveitar a oportunidade aí. Manda um abraço aí pra minha amiga Núbia.
0: Núbia!
14: A Núbia cuida da nossa parte administrativa na coordenação do SAMU. E fiquei sabendo que ela também é ouvinte aí do programa. E se possível, toca pra gente aí Anjo de Guarda.
0: Anjo de Guarda, muito bem. Valeu, Sidney. Gente, olha, continue participando. Daqui a pouquinho eu coloco mais ouvintes no ar. Participe, não se esqueça, se for a primeira vez que você estiver ouvindo o programa, fala pra gente, ou já ouve há muitos anos, mas é a primeira vez participando, conta pra gente na mensagem. Você pode escrever a sua mensagem pra eu ler ou grave um áudio. Se você for gravar, grava áudios de 30 segundos pra menos, tá, gente? No máximo 30 segundos, não pode passar disso não. Combinado? 9198-409-6019. Repetindo devagar pra você anotar, hein? Salva desse jeito que a gente fala, não tira número nenhum e nem acrescenta. Salva desse modelo pra dar certo. 91-98-409-6019. 91-98-409-6019. 4:35. Forrozão Tropicália.

0: Você que está ouvindo o Forró Nativa. 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
1: 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E é exatamente isso. 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Bom dia, meus amores da Nativa FM. 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E é exatamente isso. Tem muito amigão por aí sofrendo

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0: Olha aí, passeando pelas veredas do sertão, pelos caminhos do sertão, de apercata de rabicho ou de sandália havaiana, porque a gente andava a sandália havaiana no sertão, ela derrete assim, porque você vai andando com ela e aquele sal do suor, o sol, então aquela borracha, ela começa a derreter. Então o cara da sandália havaiana, pela metade, que a metade a terra comeu. E aí quando a sandália, quando você pega a amarra da sandália havaiana, o cara bota um prego, já viu? O cara bota um prego, mas ele anda da havaiana. Ou então a percata de rabicho e a famosa percata sargabunda. A sargabunda é aquela pega feita de couro, né? Couro de bode ou couro de boi, e o cara faz uma percata. Só que o cara andando no sertão, aquele terreno arenoso, aí o cara fica suando pela regada que é muito calor. Aquele suor desce, vai por quê? Por meio da cueca do cara, entendeu? E o cara andando naquelas veredas, ele vai andando e à medida que ele dá um passo, né, a precata entra na areia e joga areia. A areia vai batendo no meio da regada dele. E aí o cara chega todo assado em casa por causa disso. Então criaram a percata sargabunda. Oh, meu Deus do céu! Agora mandou um capítulo aqui sobre a malícia. Que uma vegetação é uma espécie de herbácea, muito comum no sertão. As abelhas nativas da região são atraídas pelo pólen e néctar expedido ou expelido por suas flores. São flores cheirosas e as abelhas adoram. Agora o pé de malícia, pela primeira vez assim, mano velho, existem árvores carnívoras. Árvores carnívoras, é? Olha, tem uma árvore aí que se mexe, as folhas mexem. Ué, aqui no sertão tem. Vamos ali, ó, que pé de malícia. Você chega assim no pé de malícia, você bota o dedo aqui nas folhas do pé de malícia e fala assim: malícia, malícia, tua mãe morreu, tu não foi pra missa. Aí ela se fecha todinha. Ah, que interessante. Nossa, eu fiquei muito emocionado. Rapaz, olha, ela entendeu. Então você botava o dedo perto dela e falava assim: malícia, malícia, tua mãe morreu, tu não foi pra missa. Batia aí, ela fechava assim, quase comendo o dedo. Malícia, malícia, caqui no forró nativa. Outra vegetação gostosa, mano novo, malva branca. É um tipo de arbusto que ocorre em terrenos de solo arenoso e possui flores na cor amarela e alaranjada. Eita, coisa boa! Mano novo, coisa boa é namorar. Fala dos cúmulos aí, mano novo.
1: Mais um cúmulo aqui do pão durismo.
0: O cara, pão durismo.
1: É você atravessar um rio a nado.
0: Sim.
1: Com um sorrisal em cada mão.
0: Olha.
1: E chegar do outro lado sem que eles derretam, mano.
0: Não, repete.
1: É, isso. Diga. É do pão durismo.
0: Pão durismo, é como é que
1: é? É verdade. O cara atravessou o rio a nado.
0: Certo.
1: Com um sorrisal em cada mão.
0: Olha aí, hein?
1: E chegou do outro lado sem que eles derretam.
0: Ave Maria.
1: É verdade.
0: Eita, é pão durismo mesmo, não é verdade?
1: Bota pão durismo nisso.
0: Ave Maria. Pão durismo do forró nativa de terça-feira com o Mano Velho e Mano Novo.
2: Não é nada disso não, meu filho. Pelas cinco chagas de Mané Valentim. Eu quero rock do jegue, mas um rock do jegue nordestino. Mr. Sivuca, Monsieur Dominguinho, tenha bondade com os dois fole. Vamos começar. 1, 2...

0: Esse é o seu babá, Genival Lacerda. De quem é esse jegue? É o rock do jegue. É pedidos aqui no Forró Nativa, agora 4h52. Você participando com a gente, 9198-409-6019.
1: Bom dia, mano velho e mano novo. Um abraço pra vocês. Gostaria de pedir uma música. Meu nome é Francisco Marcondes Lima. Eu gostaria de pedir uma música do Mastruz com Leite. Meu vaqueiro e meu peão, oferecer para todo o pessoal da segurança e para o pessoal da saúde. Muito obrigado, um abraço.
0: Valeu, um abraço, meu amigo.
2: Bom dia, mano velho, bom dia, mano novo. Bom dia, raça quilote. Aqui é o Nilson Alves de Anápolis, Bahia. Joga aquela música de Luiz Gonzaga, cintura fina, cintura de pilão. Vai para Nelson e Dona Zenate. E Eti do táxi e o filho dele, carreteiro. E Fatinho Concertina, minha esposa, pra você e família, todos que estão sintonizados nesse programa Marcia da Madrugada. Valeu. Luiz Gonzaga, cintura fina, cintura de pilão. Um bom dia, um abraço pra você, Rafa.
0: Valeu, bom dia, Nilson. 4h53, bom dia.
3: Bom dia, Rafa Vidotti. Bom dia, Mano Rai, bom dia, Mano Rô. Eu falo esse Rio Claro. Floresta, sendo puxa da areia.
0: Areia.
3: Conhecido mais como paçoca. E a música de Cavalo de Pau. Oferece aí pra todos os ouvintes aí. Deus abençoe aí, a boa viagem. Bom dia pra nós aí. Deus abençoe, proteja.
0: Valeu, obrigado. Um grande abraço. Tudo de bom. Oi, bom dia.
4: Bom dia, mano velho. Bom dia, mano novo. Bom dia, Rafa.
0: Bom
4: aqui
0: dia.
4: É Carmelha Dias. Toca pra mim a música da Marinês Balancê da Paraíba. Um grande beijo e tudo de bom. Ótima terça-feira para todos.
0: Valeu! Um beijo, obrigado, tudo de bom. Bom dia!
5: Bom dia, Rafael Guidotti. Bom dia a todos os ouvintes da Nativa.
0: Valeu, Zé Azevedo, bom dia!
6: Olá, bom dia, craquinha Rafa. Toca para mim, Rick Rene, Cintura da Moleca.
0: Obrigado, Eliane. Oi, bom dia!
7: Bom dia, mano velho, bom dia, mano novo, bom dia, Fabidote, aqui é a Maria.
0: Oi, Maria.
7: Gostaria de ouvir a música Chega do Vaqueiro, oferecer a meu esposo Luiz Carlos e a todos os ouvintes Nativa. Estou deitadinho debaixo da coberta ouvindo a Nativa, Nativa é muito mais.
0: Um beijo.
8: Bom dia, mano velho, bom dia, mano novo, é um prazer, fico muito feliz. Que vocês voltaram. Bom dia, Rafa.
0: Bom dia.
8: São Paulo aí. Que é o Netão do Monte Azul, Santa Mara.
0: Fala, Netão.
8: Um abraço, que Deus abençoe a todos vocês. Nativa, nota 10.
0: Valeu, meu amigo.
9: 4h55. Bom dia, mano velho. Bom dia, mano novo. Bom dia, Rafinha e toda a família Nativa.
0: Bom dia.
9: Meu Ded, terminando mais um plantãozinho noturno aqui, graças a Deus.
0: Boa.
9: Toca pra nós aí a mesa 19.
0: Mesa
9: acho que é 19.
0: É 14.
9: Feliz, feliz, feliz terça-feira pra todos nós, com as bênçãos de Deus. Beijo, beijo, bom dia.
0: Beijo, beijo, Deodete. A mesa 19 tá ocupada. Vou te colocar na mesa 14, tá bom?
4: Olá, Rafael. Bom dia, meu querido. Bom Olá. Dia, mano velho. Bom dia, mano novo. Aqui é Fátima de Anápolis, Bahia. Toca pra mim Sofoninha Chorona com Luiz Gonzaga e Elba Ramalho. Vai para Zenaide e o esposo Nelson, que nesse momento estão aqui, né, em casa. Estão aqui na minha casa em Nápoles.
0: Boa.
4: E vai também para meu esposo Nilson e para todos sintonizados no Forró Nativa. E para minha filha aí em São Paulo, em Poá. Ó, beijo.
0: Beijo, Fátima, 4h57.
10: Bom dia, mano velho, bom dia, mano novo, bom dia, Rafael Guidó.
0: Bom dia.
10: Beleza, aqui é o Zacarias de São Miguel Paulista.
0: Ô, Zacarias.
10: Toca aí pra nós da saca de um vaqueiro aí, meu amigo, vamos cair na folha, bom dia, bom dia.
0: Bora sair na folha, bom dia.
11: Bom dia, Rafael, bom dia, Forró Nativa, bom dia, mano velho, bom dia, mano novo. Aqui é o João Pedro, do CEAGESP. Queria ouvir uma música aí, forró da hora aí. Deixei pra toda a galera do CEAGESP, o meu amigo Wilson. Um abraço aí. E bora que bora, Forró Nativa.
0: Bora que bora, João. Obrigado. Continue participando, gente. Vamos aí quase pra última hora, né? Quase entrando na última hora do Forró Nativa, mas são mais 60 minutos de forró, de alegria, descontração e a sua participação. Escreva sua mensagem de texto, tá? Se, caso não possa, não queira gravar um áudio, pode escrever que eu leio aqui. Ou grave um áudio aí, mais curto que você puder, no máximo 30 segundos, tá bom? 9198-409-6019. E se for a primeira vez que está ouvindo, ou já ouve há muitos anos, mas é a primeira vez participando, conta pra mim aqui, ó, o amigo velho, conta pro mano velho, conta pro mano novo também que nós quer saber. 9198-409-6019. 4h58, a gente volta já!
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17: 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Tem dias em que levantar da cama já parece uma grande vitória. O corpo até continua caminhando, mas por dentro parece que a força acabou. Talvez você esteja vivendo exatamente assim hoje. Em Isaías 40, 31, a palavra de Deus diz: os que esperam no Senhor renovam as suas forças. Perceba que Deus não prometeu que nunca ficaríamos cansados. Ele prometeu renovar aqueles que colocam a sua esperança nele. Talvez você tenha tentado encontrar força em muitas coisas, no trabalho, nas pessoas ou até mesmo em você. Mas existe uma força que só Deus pode dar. Antes de começar o seu dia, faça uma oração simples. Senhor, eu não consigo sozinho, mas contigo eu posso continuar. Quando Deus fortalece uma pessoa, ela encontra coragem para dar o próximo passo. 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

0: Uma das músicas mais pedidas aqui do Forró Nativa, que é Severina Chique Chique, com Genivaldo Alceu. O povo pede demais. Ei, seu Vavá, saudade do seu Vavá. Quem não conhece Severina Chique Chique, abriu uma boutique, não é verdade? Então, no Nordeste, existe a cidade Chique Chique, na Bahia. E o Chique Chique é uma espécie de cacto muito comum na Caatinga, especialmente nos estados do Ceará, Rio Grande do Norte, Bahia, Piauí, Paraíba, Pernambuco, Alagoas e Sergipe. Tem quase todo o Nordeste. Coisa bacana, viu, Mano Novo? Segura Severina Chique Chique. Olha aqui, o cara revoltado porque foi abandonado pela mulher. Ele se inspirou nos nonatos e disse assim: puxa vida, eu vou alterar alguns dígitos do meu RG, do SIC, da caixa postal, e trocar de AP, mudar de rua, casa, imóvel, no meu apartamento, no meu automóvel, por vidro fumê, um novo número telefônico, correio eletrônico, fazendo com que eu fique de uma vez por todas livre de você. Eu vou mudar meu estilo de roupa e sapato. Até minha assinatura, rubrica em contrato. Já até eu embora, eu não durma, de festa, de turma, de brinque, de prato, eu penso em fazer uma plástica e usar a fantástica lente de contato. Agora sou outra pessoa, porém com o mesmo retrato. Olha que bacana, viu? Mudei a marca de perfume do desodorante, não trato mais minha pele com o mesmo hidratante, mudei o gosto musical e, por último, o jornal que eu era assinante. Tudo por causa do amor da mulher. O cara tá revoltado aqui no Forró Nativa, Mano Novo. Fala dos cúmulos aí, criatura.
1: O cúmulo agora é da vadiagem.
0: Da vadiagem?
1: É, da vadiagem.
0: Diga.
1: É vadiagem que eu falei.
0: Da vadiagem.
1: É, a morte bater a porta e o sujeito não está em casa, Manoel.
0: Dona Olindina. É. E o nome da morte é Olindina. Olindina chega com a foice, bate na porta do cara e o cara não está em casa.
1: É.
0: O cara é muito malandro. Não, vai pra lá e te jacaré paguá.
1: Sai.
0: Ai, ai, ai, ai, ai. Gente, olha aqui, vamos falar. O Nordeste, ou no Nordeste, existem espécies de herbáceas, rasteiras e insos de solo compactado. Também são encontrados arbustos de pequeno e médio portes que são marcantes na paisagem do sertão. E eu vou discorrer aqui no Forró Nativa algumas herbáceas mais conhecidas. Pega-pinto, famoso raiz de pega. O que é pega-pinto? Erva rasteira, perene, famosa pelo o emaranhado de pequenas flores e frutas pegajosos que podem enroscar nas patas das aves, dos animais e nas calças da gente. Vai, rapaz, o pega-pinto pega em meia, pega em perna de calça, pega no pelo dos pés assim, é um negócio danado, viu? Outra coisa, aveloz. Aveloz é o famoso dedinho, que é uma vegetação muito utilizada para fazer cerca nas fazendas do sertão do sítio. Então o cara faz uma cerca, aqui a gente usa o cedrinho, no Nordeste é aveloz, o dedinho. Então fica verde, protege, os animais não passam. Por quê? O dedinho, então parece um lápis, entendeu? E ali dentro tem um leite. Então, antigamente, no sertão, não tinha cola. O cara ia mandar uma carta, uma encomenda para alguém, comprava o envelope, então ele não precisava passar a língua. Ele pegava aquele pé de alveloz, quebrava um dedinho, saia um leite aqui, branquinho, branquinho. Ali é cola pura, então o cara selava a carta com o dedinho. É um dado, é um dedo, é um dedo, é um dedo, é um dedinho. Tá vendo, Mano Novo? Que bacana aqui do Forró Nativa. E cadê os cúmulos, Mano Novo?
1: Da nulidade.
0: Olha, da nulidade.
1: É, ser reserva de gandula, Mano Novo.
0: Ah, aí é nulidade. Reserva de gandula.
1: Reserva de gandula.
0: Pelo amor de Deus, hein?
1: É.
0: Curta o Forró Nativa com Mano Velho e Mano Novo, meu Brasil.

0: A pedidos, forró cintura de mala, mesa 14, aqui nessa terça-feira, dia 11 de agosto. É o forró nativa, mano velho, mano novo, e aqui o amigo velho. Olha a hora, 5h24, você participando com a gente, 9198-409-6019. Bom dia pra Cleusa, que mandou mensagem aqui pra gente. Bom dia também aqui pro Daniel, de Ribeirão Preto, também na sintonia, tá na escuta. O Felipe Moraes, ele que é da cidade de Americana, interior de São Paulo, curtindo Forró Nativa, também na sintonia nesta terça-feira no Forró Nativa, obrigado, viu? Bom dia, um grande abraço, estou aqui na espera de A Saga de um Vaqueiro, ai, ai, ai, ui, ui. Vamos que vamos, bom dia, aqui é o Everton de Andradas, gostaria de ouvir uma música de Cristiano Neves, pode ser qualquer uma, obrigado. Bom dia, mano velho, mano novo, mana baby, Rafael Guidotti, ótima terça-feira, vivo Forró Nativa, Vianucci, um beijo, Vianucci. 5h25, bom dia.
1: Ô, mano, tô gostando aí de falar das vegetações da nossa lá, da nossa terrinha lá, mandou alô pra minha mãe lá no Palmeirim. É, solta aí Cachaça, Mulher e Gai, Cavaleiro do Forró. E eu ouvi falar agora do Avelóis. O Avelóis, no meu finado, vou usava muito pra impinja, que dava na pele da gente, que é uma bactéria. Passava o leite na pele, aí queimava e depois aí sarava. Rádio Nativa. Bom, bom dia pra todos vocês.
0: Valeu, João Paulo. Bom dia, viu? Bom dia, meus amores. Lindo dia, abençoado por Deus para todos vocês. Me chamo Elza. Obrigado, Elza. Oi, bom dia.
2: Bom dia, Forró Nativa. Bom dia, mano velho, mano novo, mano baby, mano Rafael Guidotti, seu carequinha lindo.
0: Oi.
2: Aqui é Lino de Mauá Zaíra, passando por desejar uma ótima terça-feira. Tá muito frio aqui em Mauá, tá muito frio.
0: Ai, ai, ai.
2: Bom dia. Vem, vem que tem forró. Forró Nativa.
0: Forró Nativa. Valeu, Aline. 5h26, bom dia.
3: Bom dia, Forró Nativa. Bom dia, mano velho, meu novo. Bom dia, mano Rafa. Bota pra mulher, mano.
0: Bota.
3: Rafa. Esse povo aí da Nativa é animado, hein? O Rafa
0: animado.
3: Vai sair na folha também, igual eu
0: só.
3: Aí. Tamo junto, meus amores. Beijo, beijo. Tomar um cafezinho aqui, cuscuz com manteiga mesmo, pra ficar forte, pra
0: ficar
3: trabalhar.
0: Forte.
3: Beijo, beijo, beijo. E que frio é esse, Rafa?
0: Tá gelado.
3: Meu Deus, dormi com 3 cobertores hoje.
0: Eita, eita, eita. Maria Cícera falou, ô, tá forrozinho bom. Bora dançar comigo? Bora, tá muito frio. Bora aquecer no forró. Bora que bora. Bom dia pra Lília Ramos também. Quem mais aqui gravou mensagem? Bom dia.
4: Bom dia, mano velho. Bom dia, mano novo. Bom dia, Rafael Guidó.
0: Bom dia.
4: Francisco de Agudos. Joga pra nós aí, fala mansa, shot dos milagres. Deus abençoe o nosso dia. Fiquem com Deus.
0: Valeu, abraço. A Fátima tinha pedido Fala Mansa, né? Eu ia tocar Rindo à Toa, mas já que ele pediu uma específica, o Shot dos Milagres, então vamos tocar Fala Mansa, Shot dos Milagres. Tava na ponta da agulha pra ir agora Rindo à Toa, mas vamos no Shot dos Milagres. Bora que bora, bom dia!
5: Bom dia, Forró Nativa. Aqui é o João Rogério de Cabreúva. Toca pra mim Luizinho de Iralsuba. O mal se paga com bem. E mando pra todos os ouvintes de Cabreúva e da Nativa.
0: Valeu, meu amigo. Obrigado. 5h28.
6: Bom dia, meu carequinha charmoso do Instagram. Bom dia, mano. Vai, mano.
0: Bom dia.
6: Se der, toca aí. Eu vou te levar para comer em casa. Toca aí, meu carequinha.
0: Valeu, Cicinha. Um beijo, sua linda.
7: Bom dia, mano velho. Bom dia, mano novo. Mandar um bom dia para dona Fátima, para Nilson e Ed do Dado. Felicidade para todos. Que Deus abençoe a todos. Aqui é Nelson da cidade de Onápolis.
0: Valeu, Nelson. Um grande abraço para você. Obrigado pela participação. Bom dia.
8: Mano novo, mano baby. Bom dia, mano Rafa.
0: Bom
8: aqui
0: dia.
8: É Dil.
0: Oi, Dil.
8: Toca para nós a música Vendaval do Amor, do Dantas, e oferece para minha irmã Nina, minha amiga Crimilda Maia, meu amigo Dilson, taxista, meu amigo Geraldo, e todos os ouvintes do Forró Nativa, porque todos nós somos muito Forró Nativa. Dale, Forró Nativa.
0: Dale, dale, dale.
9: Morei muito tempo na Caatinga, hein? Já trabalhei muito. Região de Livramento, Brumado, Guarambi, Caetité. Aquela região toda ali são região nossa. Bom Jesus da Lapa, hein? Chico no último, hein?
0: Boa! Tamo junto!
10: Bom dia, Nativa. Bom dia, Mano Velho, Mano Novo.
0: Bom dia.
10: Bom dia, Rafael Guidotti, meu carequinha lindo, maravilhoso.
0: Uau, uau.
10: Estou aqui me preparando para trabalhar e ligadinha no Forró Nativa. Se for possível, toque uma música do Dantas, do Frank Aguiar. Ofereço a todos os ouvintes e desejo a vocês um ótimo dia, porque eu sou muito nativa. Beijo!
0: Beijo, Edith. Olha a hora do forró dessa terça-feira, 11 de agosto, 5:30.
11: Bom dia, Forró Nativa. Bom dia, manos. Bom dia, menino Guidotti.
0: Oi, menina.
11: Passando
0: Taninha
11: aqui para desejar uma ótima terça-feira para todos.
0: Amém.
11: Nós. E se possível, eu gostaria de ouvir a Saga de um Vaqueiro. Eu sei que a música é grande, mas se tiver um tempinho, toca pra mim, menino Guidotti.
0: Ai, ai, ai,
11: um beijo.
0: Um beijo, Taninha. Tem que ser um pouquinho mais cedo. Que agora fica apertado. Nesses últimos 30 minutos é correria, é correria. Mas, ô Taninha, se amanhã você acordar mais, seria um tiquinho, mandar mensagem um tiquinho mais cedo, umas 5:05, 5:10, aí, ó, aí até dá, hein? Aí sim. Um beijo, Taninha, uma ótima terça-feira pra você. Gente, olha, acho que dá tempo de colocar mais ouvintes daqui a pouquinho. Quer participar? Manda mensagem. 9198-409-6019. Dá pra colocar mais alguns bom dias, ler mais algumas mensagens também nesta terça-feira, Brasil. 5:31. Fala, avança!

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pedidos, Luizinho de Irauçuba, o mal se paga com bem, nesta terça-feira, 11 de agosto, 5h43, antes da previsão do tempo. Vamos dar bom dia para esse povo lindo e lindas, meu povo!

0: você que não tem tempo pra pensar, porque pensar exige tempo e você já tem que enfrentar o dia.
1: Bora! 5h43 no nosso WhatsApp 9198-409-6019.
2: Alguém online aí?
1: Será que tem alguém online aí?
3: Mande Aldo. Não mande escrevendo não, que eu não sei ler não. Mande Aldo. Entendeu? Mande Aldo.
1: Tá entendido? Favor. Tá entendido, gatinha?
4: Você é careca. Você sabe que eu não gosto de homem careca.
1: Para com isso. Bom dia, Nativa. Bom dia, Rafael. Bom dia a todos. Vamos pra luta. Eliseu de Itaberaba, Bahia. Oi, bom dia. Gostaria de ouvir uma música com Daniel, qualquer uma. Fique com Deus, Rafa. Obrigado. Amém. Bom dia.
5: Oi, Nativa. Bom dia, Pai Bidotti. Sou ouvinte do Jones Mendes. Não saia da Nativa.
1: Boa.
5: Estou aqui para passando para dizer que eu quero ouvir uma música da Cremilda, o Tadeu. Bom dia, Nativa. Eu sou mais Nativa. Obrigado, mano velho, mano novo.
1: Valeu, um abraço para você. Obrigado pelo carinho, sempre na Nativa. Bom dia.
6: Bom dia, Rafael Guidotti. Bom dia, Nativa. Passando aqui para desejar aquela terça-feira mais que abençoada e consagrada aí por Deus, né?
1: Opa!
6: Aqui aí usa motorista de aplicativo, tô por cá. E quero pedir aí, Rafael, que toque uma música aí, por gentileza, fazendo favor, de Rio Negro e Solimões, Ninguém Faz Igual. Cuida! Bora que bora, hein? Vamos esperar tocar a corrida boa aqui do dia.
1: Bora no corre!
7: Bom dia, mano.
1: Bom dia,
7: Rafael
1: Vidal. Bom dia.
7: Maria Lúcia.
1: Oi, Maria Lúcia.
7: Sim, a Nativa, que é a rádio do meu coração. Um cheiro pra todos.
1: Um cheiro, menina. Oi, bom dia.

0: Bom dia, Rafael Guidotti, passando para desejar uma ótima terça-feira para todos nós. Beijo, meu carequinha charmoso.
1: Au, au, beijo!
2: Bom dia, Rafael, mano novo, mano velho. Bom dia aí para todos, porteiros da madrugada, vigia, padeiro, todos os caminhoneiros do Brasil. Um abraço, Everaldo Carreteiro. Hoje só mandei, só passei só para dar um bom dia mesmo. Bom dia, que Deus nos abençoe. Fica com Deus, meus irmãos. José Faustino, um abraço.
1: Valeu, Zé Faustino! Olha a hora, olha a hora, 5h46. Bom dia, Brasil!
3: Oi, bom dia!
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5: Tá chovendo aí, aqui tá chovendo.
6: Aqui tava chovendo e agora já choveu.
7: Tá chovendo só fora, dentro de casa tá tudo seco ainda, por enquanto.
8: Tá chovendo sim, querida, tudo molhado pra fora, uma barreira, não dá nem de caminhar pelo redor de tudo.
9: Tá chovendo sim, mas ainda não tá correndo água na estrada.
10: Tá chovendo, choveu a noite inteira e tá chovendo.
1: É, Mariquinha, sua chuva veio pra cá ontem, viu? E hoje, será que ela vem também, Mariquinha? 5h47, temperatura de 13 graus nessa cidade de São Paulo e Grande São Paulo. Tempo nublado. A mínima hoje, 12. A máxima não deve passar dos 15 graus, gente. Ai, meu Deus do céu, hein? Ai, frio. Tá na hora de você dar uma linha daqui, viu? Vai lá pro hemisfério norte, por favor. Céu nublado, com possibilidade de garoa de dia e à noite, tá? Tem possibilidade de garoa de dia e à noite. Portanto, a quantidade de milímetros de chuva marca zero aqui, mas não fala que não vai chover. Garoa, às vezes, acaba, né, aquele chuvisquinho de leve, só para ficar essa sensação fria. Para você ter uma noção, a mínima é 12, máxima 15, mas podemos ter aí sensação térmica de 10 na mínima e 12 na máxima. Rajadas de vento podemos ter aí de até 32 km por hora. Podemos ter aí durante o dia, tá bom? O sol nasce às 6h35, se põe às 5h47. Estamos aí na lua minguante. Mas amanhã já começa a dar uma melhorada, viu, gente? Amanhã, quarta-feira, já começa a dar uma melhorada, já fica mais ameno. Quinta já dá uma esquentadinha. Sexta e sábado também. E a gente vai atualizando vocês, tá bom? 5h48.
11: Isso aqui tem que ter sentimento.

0: Esse forró nativo é bom demais da conta, eita nós! Esses são Wesley Safadão e Rei Vaqueiro Displicente. Olha a hora, 5 horas e 51 minutos, 5h51, Forró Nativa chegando nos seus finalmente. Eu já vou encerrando a minha parte por aqui no Forró Nativa, volto daqui a pouquinho com o Jones Mendes e o Coração Sertanejo, mais um tiquinho aí, pra dar uma dica, né, bem bacana pra você, super importante, viu, meu amigo, minha amiga, meu amigo, fica aí, daqui a pouco tá de volta no Coração Sertanejo com o Jones Mendes, e amanhã eu tô de volta aqui no Forró Nativa, às 2 da madrugada com eles, Mano Velho, Mano Novo e você, forrozeiro de todo o Brasil, obrigado pelo carinho, pela companhia. 5h51, uma linda e ótima terça-feira. Olha a hora, mano velho, olha a hora, mano velho. 5h51, até amanhã, hein?
1: Eita, andando pelas veredas do sertão, e aquele tempo eu passava as férias lá na Paraíba, no Alto Sertão da Paraíba, e vivia tudo isso, vivi muito tempo aqui. O carrapicho, o famoso carrapicho. Nome dado a várias plantas rasteiras, cujos frutos possuem espinhos ou pelos ganchosos que grudam facilmente em roupas e em pelo dos animais. Eu, por exemplo, estudava na escola e perto desse, eu tinha muito pé de carrapicho. Moleque não tinha o que fazer, A gente estava numa rodinha de amigos e um danado pegava um carrapicho e jogava, sabe, nas costas da gente. Que ele pega, mas era um beliscão, aí dava briga. Então o cara teve guerra de carrapicho. Isso aconteceu na escola que eu estudei, no interior do Nordeste do Brasil. Outra vegetação muito conhecida no Nordeste, marmeleiro. O marmeleiro é uma arvoreta muito resistente à seca. Não é estritamente rasteiro, mas compõe a vegetação arbustiva do sertão. Do marmeleiro, Você pode produzir combustível, você pode preparar motores a diesel. Eu tinha um grande amigo, um engenheiro italiano, que ele trabalhava com máquinas de navios, aquelas máquinas gigantescas. E eles faziam muitas pesquisas sobre o Nordeste, o que serviria como biocombustível. Então eles fizeram a pesquisa com marmeleiro e produziram combustível. E a fábrica era desse modelo, em São Caetano do Sul. Então eles pegaram um motor do navio enorme, encheram o tanque com óleo de marmeleiro, não é que funcionou? Rapaz, olha aqui, o Brasil tem tudo isso a dar com pau, não é só álcool não, tem o marmeleiro também. Característica maravilhosa, viu, Mano Novo?
2: É isso aí.
1: Agora eu quero que você, para concluir o cúmulo final do programa de hoje, Mano Novo.
2: O cúmulo final é o cúmulo da sede.
1: Qual é o cúmulo da sede, Mano Novo?
2: É você tomar um ônibus, Mano Velho.
1: Ah, você tomar um ônibus?
2: É tomar um ônibus.
1: Muitas vezes, eu tomei um ônibus. Ô, sede trinchete da gota serena.
2: Ai,
1: mano. Mano, tá na hora de ir embora, o Guidó já atendeu o povo, atendeu o pessoal, fez a previsão do tempo, comunicou, e nós aqui no comando do Forró Nativa. Então agora só resta, aqui vem a oração do Padrinho Padre Cícero, e a gente pegar o nosso avião, o nosso Douglas DC-3, que eu vou contar a história todinha aqui do Forró Nativa. Vamos embora, Mano Novo?
2: Vamos, Maestro.
1: Até amanhã, galera do querido e amado Brasil.
2: Bye, bye, até amanhã.
3: Mano Velho, dizem que o Padre Cícero é um santo e tem poder.
4: É isso mesmo, Mano Novo. E se a voz do povo é a voz de Deus, só nos resta dizer: viva o santo do sertão!
3: Viva!
4: O Padre Cícero foi tão querido no sertão nordestino que o povo criou a sua oração. A oração para ser rezada antes do agricultor sair de casa para a lida diária.
3: Vamos rezar, Mano Velho?
4: Vamos sim, Mano Novo, ao som do maestro César do acordeão.
3: Pelas lágrimas divinais, livrai-me dos invejosos e das mãos dos criminosos e dos laços dos satanás.
4: Para botá-los para trás, Deus na frente, paz na guia. Ó Santa Virgem Maria, quando vem rompendo a aurora, iluminai-me na hora que vem clareando o dia.
3: Levanto-me e entrego-me a Deus e a Virgem Maria,
4: para com as espadas de São Jorge estar armado, com o leite da Virgem Maria amamentado.
3: Para que meus braços não sejam fracos, nem meu sangue derramado pelas mãos do inimigo.
4: Quero ficar livre de todos os perigos em minha casa, junto com a minha querida família.
3: Em nome de suas cinco chagas, Jesus Cristo de Nazaré, atenda os meus rogos e me livre de todos os males.
4: Amém.

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eu falei que ia voltar, eu não perco esse coração sertanejo, adoro forró, adoro modão, adoro estar aqui junto com você no amanhecer que daqui a pouquinho chega. 6:01, horário de Brasília, Dona Guga e Jones Man estão aqui, estão chegando e chegando também, sabe o que? A nossa perguntinha para você responder, tá certo? Então vem cá, ó, já vai mandando sua mensagem, 9198-409-6019, valendo aqui o fone de ouvido Bluetooth, tá certo? Da Nativa. Então, pra você concorrer, você tem que responder. De que lado a galinha tem mais penas? Ixi, será que é em cima, no gogó, lado direito, esquerdo? Rapaz, nunca parei de pensar pra contar. De que lado a galinha tem mais penas? Valendo fone de ouvido Bluetooth da Nativa, 9198-409-6019. Coração Sertanejo tá no ar. Nessa terça-feira, 11 de agosto, 6:02, horário de Brasília. César Menotti, Fabiano e o Leão do Mar.

0: Hora, Dona Guga, 6:11. É hora, Dona Guga, bom dia.
1: Bora, que música boa é com a gente mesmo.
0: Verdade.
1: Segura essa.
0: Segura essa onda. 6:12 agora. Fone de

0: Volta aí.
1: A galinha tem mais pena quando ela vai pra panela, Johnny.
0: Conversa é essa. 91984096019. Tem fone de ouvido qualidade nativa Bluetooth. É Bluetooth. Oi, Sandra.
2: É na barriga, Jones, onde tem mais pena. Só Deus sabe o

0: 6:13, horário de Brasília. Bom dia, bom dia.
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0: Fala, Regis.
2: É o lado direito.
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0: A galinha tá falando aqui, ó. Pronto, ela já deu a dica. Você não pegou, não?
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0: Você não fala galinhês, não?
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0: Juliana.
3: É na asa.
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0: Não.

0: Termin.
1: Mas rapaz, então, hein? Eu tava tentando pensar, procurei no Google uma foto, uma galinha, mas não consegui contar direito, não.
0: Não é no bico também.
1: Não, não é no bico, não.
0: Bico também não.
1: Também não.
0: Olha só, gente, bora falar do Alfa 69?
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0: Bom dia, Tatão Nofre.
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7: Vamos ganhar dinheiro?
8: Bora!
7: Ouvidinho tá bom aí?
8: Tá afiado.
7: Então vamos nessa. Vou soltar aqui o trecho da música, tá?
8: Tá bom.
7: Vou olhar de perto pra não errar, né?
0: Vem aí certinho, gente.
7: Um, dois, três e... Boa sorte, Fê.
8: Obrigada.
7: Ó, oh, que molezinha. Ouviu?
8: Ai, meu Deus, é um lindo Luan Santana cantada.

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12: Você sabe como funciona o Sistema CNA, FAESC, Senar, Sindicatos Rurais? 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

0: hora de dar risada, dona Guga. Venha cá, querida. Vamos descobrir mais uma piada.
1: Dar risada é sempre bom.
0: Liliana.
2: Joãozinho e Manuelzinho chegaram atrasados na sala de aula. Aí a professora perguntou: mas Joãozinho, por que você atrasou? Ah, professora, eu estava sonhando que eu estava viajando no avião, indo pro país inteiro. Aí você, Manuelzinho, por que você também atrasou? Uai, tava no sonho do Joãozinho.

0: Nativa, bom dia, 6h28, prazo para que os estudantes, alô estudantes, pré-selecionados da segunda chamada do ProUni, comprovem as informações da inscrição, termina na sexta.
1: Fala, Renato.
0: Alô estudantes, sexta-feira.
1: Bom dia, amor.
0: Sexta-feira.
1: Bom dia, amor. Amorão, igualzinho.

Ativa. Bom dia, 6h32, horário de Brasília. Bom dia. Bora! Aê, amiga! Ô, papai! 6h32.

0: A Nativa muito mais moda sertaneja de Christian Ralfe. Oi, pé, eu prisioneiro. A hora, meu bem. 6:35. A cavalaria. Fone de ouvido Nativa com Bluetooth. Tecnologia sem fio, bom, hein? Apresentando a charadinha do dia, simbora.
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0: De que lado a galinha tem mais penas?
1: Homem dentro de um coração.
0: De qual lado a galinha tem mais penas, Bruna?
2: A galinha tem mais pena no coração, né? Porque manda ela ficar com dó dos outros.
0: Não.
1: Já tem dono, amor que mora ali.
0: Como é isso?
1: Cabelos cacheados, 1,60m.
0: Fala, Maria.
3: É do lado de dentro.
0: O lado de dentro.

0: perigo.
1: E o lado que a galinha tem mais pena é do lado do pescoço.
0: Né não. Nada a ver.
2: Errou! Eu sou do tipo que ainda sai na madrugada. Mas não trai a sua.
0: Brenda!
3: A galinha não tem pelo, a galinha tem pena.
2: E no amor, eu sou do tipo.
0: Mas, pai! Quem é que tá falando de pelo
2: aqui?
0: Querida Brenda, eu vou repetir. De que lado a galinha tem mais pena?
4: Ô, menino lindo!
0: Obrigado.
2: Quem faz amor todo dia, sempre com a mesma mulher.
0: Joilda!
5: A galinha tem mais pena no coração.
0: Que conversa! Pena no coração. Ah, tô falando de dó, né? Ah, de sentir. Ah! Desde quando? Desde quando a galinha tem dó? Vou te contar, hein? Vai sair fone de ouvido nenhum, não.
2: Pode até falar quem
0: quiser. 9198-409-6019. Para quem não tem ainda, zap novo da Nativa 9198-409-6019. De que lado a galinha tem mais penas? Valendo fone de ouvido. Ó, fone de ouvido Nativa. Simbora, meu bom.

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1: Oi, Nativa, aqui é a Gabriele. Eu tô muito feliz que eu ganhei a música da semana. Esses R$500 vem uma ótima hora.
2: Vai me ajudar muito a inteirar

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4: Dor no peito merece atenção. Nem toda dor no peito é um infarto, mas todo infarto pode começar com uma dor no peito. O desconforto é forte, dura mais de alguns minutos, vem acompanhado de falta de ar, suor frio, náuseas, irradiação para o braço ou mandíbula, procure atendimento imediatamente. Quanto mais cedo o tratamento começa, maior é a chance de preservar o músculo do coração e reduzir complicações.
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13: É Nativa, dona Guga, vamos nós.
14: Segunda piada do dia.
13: Certo.
14: Bora ouvir o Valtair.
13: Valtair.
15: O médico liga pro paciente e fala: meu amigo, me desculpe. Em vez de passar remédio pra dor de barriga pra você, eu passei um calmante. Como você tá agora? Ele fala: olha, doutor, eu tô aqui no banheiro, mas tô calminho.

0: Call me.
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0: 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Pouco demais para os amantes da música sertaneja.
1: Você tem que ver que a gente não aguenta esse ritmo o tempo todo. Você tem que ver se aqui não é pra 2 horas, no máximo meia. Fone de ouvido Bluetooth nativa. Tecnologia Bluetooth. Sem fio, presentão especial. De que lado a galinha tem mais penas? Me diga, Ângela.
2: Bom dia, nativa. E a charada de hoje é: de que lado a galinha tem mais pena? Do lado de fora. Aí.
1: E a alegria da Ângela. Felicidade. Oi, nativa. A galinha tem mais pena. Acorda, Ângela. Cheguei a fone de ouvido Bluetooth. Ângela Zonta Vieira, parabéns, queridinho. Venha buscar o seu presente. Estamos aqui no seu aguardo. Muito obrigado pelo carinho com essa rádio tão especial que trata todo mundo tão bem. Ângela Zonta Vieira, ganhadora de hoje. Parabéns! Daqui a pouquinho tem uma cafeteirinha italiana com a marca impressa da Nativa Quem Quer. Já já no Jogo das Bolinhas.
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0: E a vida, como é que tá?
1: Mensagem para um dia melhor.
0: Olhe para sua rotina hoje. Que vida você realmente gostaria de ter? Honestidade. A casa, o trabalho, a paz de espírito que você tanto planejou. Onde estão? E a pergunta mais difícil: por que você ainda não tem tudo isso? A vida como ela é, cobra a atitude. O sucesso e o amor se propõem para quem está pronto, no ponto. Mas a gente tem que seguir as regras do esforço. Chega de desculpas. Bora que o tempo já

0: Bom dia, Nativa. Fale comigo.
1: Bom dia, Nativa.
0: Diga, Raimunda. Bom dia, Raimunda.
2: Bom dia, Nativa. Passando para desejar uma ótima terça-feira para todos.
0: Aê, muito obrigado, querida. Cafeteira italiana personalizada, a marca impressa da Nativa. Gosta de um cafezinho?
1: Sim!
0: São inscrições abertas para o Jogo das Bolinhas. 9198-409-6019. Se inscreva e a gente fala ao vivo daqui a pouquinho. Já estou te esperando aqui.

0: cara, tive muito mais saudade. Daniel, os amantes. Alô, Vanderlei.
1: Alô, Jones. Bom dia, bom dia, bom dia. Os amantes. Por que que muitas vezes... Por que que muitas vezes...
0: Né? Você vai falar. Então.
1: Por quê? Porque é o seguinte, por que que as pessoas terceirizam...
0: O quê?
1: O serviço.
0: Ao serviço é porque...
1: Terceirizam, porque dentro de casa não tem quem faça, não é?
0: Oh,
1: ou dentro da empresa não tem quem faça.
0: É, precisa procurar um especialista.
1: Precisa procurar um
0: ou
1: especialista.
0: Ou uma ajuda, um help, uma mão.
1: A gente não pode deixar isso no relacionamento.
0: Você
1: relacionamento
0: tá doido?
1: É a dois.
0: Ok.
1: Relacionamento a três não dá.
0: Oxe, mano.
1: Amor assim não dá. Já tem uma música que fala. Viver a três assim não
0: conversa
1: dá.
0: Que conversa é essa?
1: Agora, o Up For Men é uma alternativa para os homens. É um aliado. Meu amigo, a mulher, se ela descobre que tem um creme pra dar uma esticadinha na pele, ela vai comprar, né? Ah, tem um shampoo novo, que cobre os grisalhos no cabelo, ela vai comprar, ela vai se cuidar.
0: Os cuidados pessoais,
1: os cuidados pessoais, o homem não precisa ter vergonha de você procurar ajuda. O pior é você deixar o tempo passar,
0: tá bom,
1: acreditando que um belo dia você vai acordar e pronto.
0: Como no milagre.
1: Recuperou o vigor, recuperou, agora você é o cara bom na hora H.
0: Não é, né? Não.
1: A gente vai envelhecendo, o corpo vai perdendo nutrientes. E um hormônio que é essencial é testosterona.
0: O próprio.
1: Lembra quando você trabalhava que nem um burro de carga, trabalhava, tá, não sei o que, dormia tarde, dormia mal, comia mal e tava inteiro no outro dia?
0: Uhum.
1: Agora já não é mais assim.
0: Essa época já passou, papai.
1: Já passou. Na relação sexual, a mulher tem um tempo diferente do homem. A mulher é como se fosse um fogão a lenha.
0: Entendi.
1: Demora, você tem que abanar, você tem que ter um cuidado e tal, depois pega aquele fogaréu.
0: Aí a brasa não apaga nunca.
1: O homem é como se fosse assim um
0: fogão a gás.
1: Fogão a gás.
0: Isso.
1: Né? Você bateu ali elétrico ainda, bateu, pegou.
0: Pegou.
1: Você fez um carinhozinho, pronto. Meu filho, você já tá aceso.
0: É.
1: Só que tem um porém. Tem muitos homens que não conseguem manter essa chama por muito tempo. Rapidinho, tem um homem que chega 5 minutos, acabou a festa.
0: O gás acabou.
1: Não é porque o homem quer, é porque ele não consegue controlar.
0: Tá bom.
1: E muitas vezes ele fala assim pra parceira, nossa, você tá demais, eu não consegui me segurar. Não, o problema é seu. O Up For Men, ele vai te ajudar, aumentando o seu vigor, a sua energia, você passa a ter capacidade, a vontade, o desejo. Às vezes você acorda de manhã, meu filho, né? Ai, ai, ai, você já acorda aceso.
0: No jeito.
1: Normal, a testosterona tá em alta. E outra, se você, ó, é gradativo, mesmo a primeira semana, nossa, foi 5 minutos, não se preocupa. Fala, não, minha filha, espera aí, não se preocupa, não se preocupa que tem mais, né? Vamos pro segundo tempo. É isso que dá a capacidade, sem afetar o coração, sem causar dependência. Quer experimentar? Você não acredita no que eu falo? Você quer provar? Você quer testar?
0: Ligue.
1: Vou dar 70% de desconto.
0: Oh.
1: Vai o relógio smartwatch.
0: É nada.
1: Monitora o batimento cardíaco, a pressão arterial. Você pode conectar o WhatsApp. E tem o timer ali. Você pode cronometrar. Você vai ver. Ah, durava 5 minutos. Meu filho, você vai levar pra 10, pra 15, pra 20.
0: Ainda dá um relógio pra cá.
1: 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Liga agora. Esse negócio, depois eu ligo, depois eu ligo. Você já tá...
0: Vai perder o tempo.
1: Não, você já tá desistindo, né? Quando o cara, amanhã eu ligo, depois eu ligo.
0: Tá protelando.
1: Não, você já tá protelando.
0: Empurrando,
1: já tá,
0: com a barriga.
1: Você já tá aquele negócio, isso aí não... Meu filho, ó.
0: Você tá se enganando.
1: Não, você tá se enganando e tá colocando a risco, hein?
0: Isso.
1: De entrar um terceiro na jogada.
0: Você é doido.
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0: 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Vanderlei, você é o cara.
1: Up For Men.
0: Up For Men. Up For.
1: Levanta a cabeça, Brasil.
0: Men. Ah.

Ativa, bom dia. 7:17, horário de Brasília. O custo da cesta básica diminuiu em julho em 26 das 27 capitais do país. Itens como batata, tomate, café ajudaram na queda. Você sentiu isso no seu bolso?

0: Mas amor, e esse amor não vai ter fim. Zezé de Camargo e Luciano Pão de Mel. Cafeteira italiana personalizada daqui a pouquinho no Jogo das Bolinhas, pra você que tá falando. Alô, Dário, obrigado pela companhia. Bruna, Zé Aparecido, Pedro Augusto, Marcelo, Cícera. Todo mundo ligadinho, todo mundo presente aqui.
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0: Nove um nove oito quatro zero nove sessenta dezenove. Chegue junto.
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6: Boa tarde, Sueli. Preparada pra ganhar essa geladeira?
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12: Lembrete do dia: não colocar energia no que não agrega nada na sua vida.
0: Jogo das bolinhas.
12: Vamos para o jogo das bolinhas. Bom dia pra Neuza!
13: Bom dia, Johnny!
12: Seja bem-vinda, Nativa, que tem uma cafeteira italiana personalizada, marca Nativa, que é a sua cara, Neuza.
13: Ai, tô com medo de não acertar.
12: Vai acertar, menina, não começa no negativo, não, menina. Escolha a cor de uma bolinha: laranja, marrom, cinza, dourada ou preta?
13: Cinza.
12: Bolinha cinza.
0: Bolinha cinza.
14: Esportes.
12: Esportes.
13: Manda.
12: No ano que vem, o Brasil será sede de uma competição mundial de futebol. Que competição é essa?
13: Dá pra você repetir?
12: Ano que vem, vai ter uma competição aqui no Brasil de futebol muito importante. É que competição é essa que vai ter aqui no Brasil? Vai ter todo o mundo todo vai estar aqui, muita imprensa, muito torcedor, todo mundo acompanhando. Vai ser o que esse negócio que vai ter no ano que vem?
13: Espera aí, Johnny.
12: Oxe, espero nada, menino.
13: Copa do Mundo Feminina.
12: É o quê?
13: A Copa do Mundo Feminina.
12: Quem te ajudou aí?
13: Meu filho.
12: Aê!
13: Ai, Johnny!
12: Aê! Sim!
13: Ai,
12: teremos
13: ai, que alegria, Johnny.
12: Teremos a Copa
13: Johnny,
12: do Mundo.
13: Johnny, eu conheço você. Já fui aí na Nativa, tirei foto com você.
12: Olha que coisa boa, tá na hora de renovar a sua foto. Volte.
13: Eu vou voltar.
12: Te espero, Neuza. Parabéns. Obrigado, querida.
13: Obrigado, Johnny. Depois você me liga no copo.
12: Oxe, que coisa é essa?
14: Jogo das bolinhas.
12: Pode dar a mão, já que é o braço.

gente, lindo demais! Nativa, 7h35, horário de Brasília, pela primeira vez na história do Brasil, a venda de carros elétricos ultrapassou a de modelos a diesel.

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3: Uma pesquisa da Embrapa trouxe uma boa notícia para o campo brasileiro. Estudo realizado no sudoeste de Goiás identificou 27 novas espécies de abelhas nativas associadas à cultura da soja, elevando o total conhecido de 12 para 53 espécies. O levantamento mostra que 89% das abelhas coletadas nas lavouras são nativas do Brasil. E mais, a presença dessas polinizadoras silvestres pode aumentar o peso dos grãos de soja em até 7%. A pesquisa reforça que proteger a biodiversidade não é só bom para a natureza, é bom também para a produção e para o bolso do produtor.
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0: 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Jorge Matheus, Lavana Prado, haverá sinais, Vanderlei.
1: Jones, bom dia, bom dia. Haverá sinais. O corpo dá sinais.
2: O corpo dá sinais.
1: A gente ignora. A gente ignora.
2: Falam, ah, essa doença é uma doença silenciosa. Não existe
1: não,
2: doença.
1: O corpo dá sinais.
2: Silenciosa.
1: Dá sinais de que você está trabalhando demais, isso. Aquele esgotamento, aquela estafa. Aliás, ontem, foi ontem que a gente estava falando das costureiras, né?
2: Foi ontem.
1: Falando de costureira e tal. E aí, depois eu cheguei lá, tinha um recadinho lá.
2: Você chegou
1: pra
2: lá?
1: Pra nós dois, lá na central. Um recadinho pra
2: mim
1: nós,
2: também.
1: Também.
2: Sobrou
1: ah,
2: pra mim.
1: Vocês falaram de costureira, bababá, bababá. Mas quer ver a pessoa arrebentar, acabar com a saúde, é trabalhar como camareira, trabalhar em hotel.
2: É, né?
1: E aí ela tava contando, não vou falar o nome dela, senão é capaz dela...
2: É, né? Não quer que fale, a gente
1: precisa. Não quer que fale.
2: Tá bom.
1: Ela falou que ela começou a trabalhar num hotel e ela falou, eu não tinha ideia de como a gente é burro de carga.
2: Oxi.
1: Porque assim, ela falou, não para, não sei quantos quartos que você tem que fazer, você tem que limpar e vai daqui, baixa ali, limpa e tal, tal. E ainda tem gente que reclama.
2: É,
1: ela
2: é.
1: Falou assim, em dois anos trabalhando, ela tem 40 e poucos anos, 2 anos trabalhando em hotel, ela falou, foi o suficiente para estourar minha coluna.
2: Olha aí.
1: Meu joelho.
2: Joelho.
1: Não posso subir escada mais. E a saúde mental, ela falou assim, eu saí porque eu ia, tava a ponto de ficar louca.
2: É, né?
1: Tava a ponto de ficar louca, chegava em casa esgotada. Ela falou, deixei minha casa assim, 2, 3 dias, a louça lá, eu lavava porque era obrigada, mas sabe aquela faxina que a gente gosta de fazer? Ela falava assim, eu não tinha energia, não era vontade, eu não tinha força.
2: Oxi.
1: De tanto que eu camelava.
2: Fácil não é, não.
1: E aí, o que que ela falou? Quando você não tá bem, você precisa se afastar, fazer uma consulta, você é tratada, ela falando do lugar que ela tava, você é tratada como bandido. Porque daí ficam falando mal de você, que tá fazendo corpo mole. E ela comprou o magnésio. É a segunda vez que ela toma o magnésio, ela falou assim, olha, as dores que eu sinto diminuíram, não acabaram, mas diminuíram a ponto... De hoje eu poder cuidar da minha vida, poder trabalhar, ela continua trabalhando. Ela falou assim, agora eu trabalho mais com a cabeça,
2: okay.
1: Não tem problema, durmo bem. E ela falou assim, tem muita gente que gasta até mais com remédio, depois que o problema tá. 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
2: Olha aí.
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2: Poxa
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Nanda. Oi, Tatiane, como vai? Francisco, Júlia, todo mundo bem aí? Muito obrigado pelo carinho nessa rádio maravilhosa. Cada vez mais apreciada, cada vez mais amada. É, terça-feira abençoadinha.

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5: Muito bom dia para você, meus amigos, muito bom dia para você, minhas amigas ouvintes ligadas, ligados na programação Nativa, manhã excepcional de terça-feira, 11 de agosto de 2026. Que bom ter você aí do outro lado curtindo, acompanhando a programação Nativa, sintonizando 105,7 FM no rádio e também acessando o portal da Nativa, www.cliquenativa.com.br. Obrigado de coração pelo carinho maravilhoso da sua audiência, viu? Mais uma bela manhã de terça-feira. Estamos nesse instante com temperatura média marcando 12 graus, céu fechado com possibilidade de pancadas isoladas para hoje, segundo aí a previsão do tempo. Daqui a pouquinho vamos falar também sobre a previsão segundo os modelos da Defesa Civil para hoje, terça-feira, e também amanhã, quarta, segundo aí os meteorologistas da Defesa Civil. No caso, hoje a meteorologista Jéssica Silva trazendo as informações. 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Ó, daqui a pouquinho na programação, ela, hein? Simone Mendes, se liga aí.
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0: muito bom. A sua paixão é a Nativa. Obrigado pelo carinho da sua companhia, viu?
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0: Conta o folclore europeu que há muitos anos atrás um rapaz e uma moça apaixonados resolveram se casar. Dinheiro eles quase não tinham, mas nenhum deles ligava para isso. A confiança mútua era a esperança de um belo futuro desde que tivessem um ao outro. Assim, marcaram a data para se unir em corpo e alma. Antes do casamento, porém, a moça fez um pedido ao noivo. Não posso nem imaginar que um dia possamos nos separar. Mas pode ser que, com o tempo, um se canse do outro. Ou que você se aborreça e me mande de volta para os meus pais. Quero que você me prometa que, se algum dia isso acontecer, me deixará levar comigo o bem mais precioso que eu tiver então. O noivo riu, achando bobagem o que ela dizia, mas a moça não ficou satisfeita enquanto ele não fez a promessa por escrito e assinou. Então, casaram-se. Decididos a melhorar de vida, ambos trabalharam muito e foram recompensados pelo trabalho. Cada novo sucesso os fazia mais determinados a sair da pobreza e trabalhavam ainda mais. E tempo passou e o casal prosperou. Prosperou muito. Conquistaram uma situação estável e cada vez mais confortável e finalmente ficaram ricos. Mudaram-se para uma ampla casa, fizeram novos amigos e se cercaram dos prazeres da riqueza. Mas dedicados em tempo integral aos negócios e aos compromissos sociais, pensavam mais nas coisas do que um no outro. Discutiam sempre o que comprar, quanto gastar, como aumentar o patrimônio, mas estavam cada vez mais distanciados entre si. Certo dia, enquanto preparavam uma festa para os amigos importantes, discutiram sobre uma bobagem qualquer e começaram a levantar a voz, a gritar e chegaram a inevitáveis acusações. Você não liga para mim, gritou o marido, só pensa em você, em roupas e joias. Pegue o que achar mais precioso, como prometi, e volte para sua casa ou para casa dos seus pais. Não há motivo para continuarmos juntos. A mulher então empalideceu e encarou-o com um olhar magoado, como se acabasse de descobrir uma coisa nunca suspeitada. Muito bem, disse ela baixinho. Quero mesmo ir embora, mas vamos ficar juntos esta noite para receber os amigos que já foram convidados. Então ele concordou. A noite chegou, começou a festa, com todo o luxo e a fartura que a riqueza permitia. Alta madrugada, o marido adormeceu exausto. Ela então fez o que o levassem com cuidado para a casa dos pais dela e pusessem na cama. Quando ele acordou na manhã seguinte, não entendeu o que tinha acontecido. Não sabia onde estava e quando sentou-se na cama para olhar em volta, a mulher aproximou-se e disse-lhe com carinho: Querido marido, você prometeu que se algum dia me mandasse embora, eu poderia levar comigo o bem mais precioso que tivesse no momento. Pois bem, você é e sempre será o meu bem mais precioso. Quero você mais que tudo na vida e nem a morte poderá nos separar. Envolveram-se num abraço de ternura e voltaram para casa mais apaixonados que nunca. Meus amigos, essa breve história nos fala um pouco sobre também o egoísmo. O egoísmo, muitas vezes, ou na grande maioria das vezes, nos turba a visão e nos faz ver as coisas de forma distorcida. Faz-nos esquecer os verdadeiros valores da vida e buscar coisas que têm valor relativo e passageiro. Importante que, no dia a dia, façamos uma análise e coloquemos na balança os nossos bens mais preciosos e passemos a dar-lhe o devido valor. Bom dia para você, uma maravilhosa terça-feira e obrigado pelo carinho da sua companhia. Muito bem, meus queridos, muito bem, minhas queridas amigos ouvintes ligados na programação, 8:16, 8:16, que bom ter você aí do outro lado curtindo a programação Nativa nesta bela manhã. Uma satisfação enorme, uma alegria muito grande ter você aí do outro lado, na sua casa, no seu escritório, enfim, no seu carro, no seu caminhão, aonde quer que você se encontre nesta manhã. Receba o nosso abraço, receba o nosso carinho, meu muito obrigado pela sua audiência, valeu pela sua parceria de todos os dias. Hoje tem prêmios, hoje tem presente para você, daqui a pouquinho eu vou falar sobre o sorteio de hoje aqui na programação nativa, então fica aí comigo, viu? Agora tem Simone Mendes, Direitos Iguais, 8h16, bom dia.

0: 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Pra você que tá em casa numa boa curtindo a gente, sintonizando aí, 105,7 FM, estamos no rádio, claro, e também estamos no portal da Nativa. 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E olha, hoje, previsão do tempo, segundo a meteorologista Jéssica Silva, da Defesa Civil, o dia será de tempo instável, com condição para chuva persistente por várias, por vezes intensa, na verdade, em toda a Santa Catarina, viu? A partir da tarde hoje, a condição para temporais isolados, especialmente no Grande Oeste, o risco é baixo, a moderado para ocorrências associadas. O dia amanhece com sensação de frio, com mínimas entre 11 e 15 graus no Grande Oeste, entre 10 e 12 no litoral e entre 0 e 5 na Serra. Hoje à tarde, as temperaturas sobem um pouco, proporcionando sensação de frio, né? Sobem pouco, na verdade. As máximas variam entre 12 e 17 graus no Grande Oeste e entre 10 e 14 no litoral e ficam entre 7 e 10 nos planaltos e no Vale do Itajaí. O risco hoje é moderado para ocorrências associadas ao desconforto térmico, hipotermia e agravamento de doenças respiratórias e cardiovasculares. Além disso, o vento sul continua persistente em toda a costa, com rajadas de até 65 km por hora. O mar segue agitado com ondas de sul-sudeste entre 2 e 2,5 metros, com picos de 3,5 metros em alto mar. O risco segue moderado para agitação marítima entre a Grande Florianópolis e o litoral sul, principalmente durante a manhã. Ok? Previsão para hoje, terça-feira, daqui a pouquinho. Previsão do tempo para amanhã, quarta, em toda Santa Catarina.
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0: 8h24 da manhã, Zé Neto e Cristiano. Status que eu não queria.
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0: A Nativa é tudo e muito mais emoção, alegria, informação, descontração, muito mais entretenimento no seu dia. 8h29 da manhã, Chitãozinho e Sororó, Seu Amor é Minha Estrada. 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Daqui a pouquinho, Lauana Prado cantando pra você.
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2: A Nativa é tudo e muito mais alegria, emoção, descontração, muito mais entretenimento, muito mais energia positiva no ar para você. Vem junto comigo, hein? Sou Fernando Maciel, até às 11, vamos juntos aqui na melhor manhã do rádio, 25 para as 9, e agora eu vou trazer para você o primeiro bloco de previsões astrais, se liga aí.
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4: Oi, gente, tudo bem? Nós estamos chegando aqui na nossa rádio preferida, maravilha de programação, né, Chuchu? Tudo certo aí? Tudo beleza? Vamos lá, que hoje é terça-feira, sua linda, dia 11 de agosto. Tem horóscopo na área, muito prazer, viu? Sou o Cauê. E a gente começa falando pra você de Áries. O convívio com os parentes vai ficar pra lá de movimentado hoje, viu? É, o clima estará bem mais agitado, você vai contagiar o pessoal de casa com seu jeitinho dinâmico e animado. Ó, a sorte vai soprar na sua direção e tudo indica que o din-din virá pra conta bancária também. Vida 2, mais leve e descontraída hoje. Número da sorte é o 3, a cor é o vermelho. Novidades de peso marcam presença no céu desta terça e quem comprova é Marte, o planeta guerreiro. Além de deixar o seu jeitinho mais desinibido e ousado, o astro vai empoderar sua comunicação e garante que você vai conversar e convencer, arrasar nos contatos. O número da sorte hoje para você é o 24, a cor é o azul claro. Geminiano, geminiana, olha, a lua muda de signo, deixa o teu jeito muito no modo falante, extrovertido, sociável. Numa dessa, pode se preparar para uma enxurrada de likes, convites, porque você tem tudo para fazer o maior sucesso aí hoje, tá? A 2, astral animado e repleto de sintonia com o xodózinho. O número de hoje é o 25, a cor preto. Câncer. E você de câncer? Bom, é hora de ir à luta e mostrar o que é capaz, hein? Novidade hoje vem da lua, que entra em leão e dá maior força para você prosperar. Dinheiro não traz felicidade, mas manda buscar, né, Chuchu? No amor, hoje o seu jeito tende a ficar mais seduzente, atrevida, sinal de que você não vai pensar duas vezes para ousar mais aí em suas investidas. O prêmio pode ser uma conquista gloriosa aí na pista, hein? O número de hoje é o 44, a cor verde. E assim, ponto final, né, gente? Terminamos o nosso primeiro bloco aqui do horóscopo desta terça-feira. Mas a gente volta, hein? Daqui a pouco. E aí eu falo pra você de Leão, Virgem, Libra e Escorpião. Continue com a gente, tá? Daqui a pouco.
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2: Muito bem, a qualquer momento, mais previsões astrais. Daqui a pouquinho, o segundo bloco de previsões pra você de Leão, Virgem, Libra e também Escorpião. Deixa eu mandar uma alusão especial aqui pro Daniel Boscato. Grande Daniel Boscato de Chancery ligado com a gente. Já mandou mensagem aqui, falando assim, ó, quero participar do sorteio do X do Galpão Food Truck. Obrigado a todos e Deus abençoe. Valeu, meu querido. Obrigado, Daniel. Abraço pra você também, que Deus abençoe sempre. Obrigadão pela sua companhia. Temos ouvinte mandando um recado de áudio? Temos sim. Bom dia.
5: Bom
2: Oi, Catiane. Tudo bem, querida?
5: Catiane aqui de Chapecó. Uh-huh. Quero participar do sorteio.
2: Valeu.
5: Desse meu galpão food truck.
2: Beleza, quero maravilha.
5: Tô na escuta da melhor, Nativa FM.
2: Show de bola, Catiane. Obrigado pela participação e pela companhia. Ruanei Campos também tá por aqui. Alô, Ruanei. Abração pra você, meu querido. Obrigado pela companhia e pela audiência. Oi, Ana. Bom dia, tudo
6: bom
2: bem?
6: Bom dia, Nativa.
2: Bom dia.
6: Quem fala é Ana. Uhum. Pra desejar pra vocês uma ótima terça-feira.
2: Maravilha.
6: E também para estar participando do sorteio do X.
2: Já tá por aqui.
6: Um forte abraço pra todos vocês.
2: Forte abraço pra você, querida. Obrigado pela participação e boa sorte. Quem mais? Bom dia.
7: Bom dia, Nativa. Meu nome é Jamile. Espero que todos estejam bem. Eu queria estar participando do sorteio do X.
2: Valeu, Jamile. Tá participando do X maravilhoso, sensacional. X, um lanche espetacular, simplesmente espetacular. O X do Galpão Food Truck de presente da Nativa pra você. Tá afim? Mande mensagem aí e participa.
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2: Laona Prado, cobaia. 21 minutos faltando para as 9. Bom dia.

0: conveniência. A Nativa é tudo e muito mais, hein? Marília Mendonça, Foi por Conveniência. Que música linda, hein? Você ligado comigo aqui na programação. Obrigadão pela audiência, obrigadão pela companhia, pela sua maravilhosa audiência nesta belíssima manhã de terça-feira. 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Manda aí pra gente, não perde tempo, manda quantas mensagens você quiser, fica à vontade, viu? Manda aí sua mensagem, participa aqui na programação Nativa, que hoje tem sorteio de um saborosíssimo, maravilhoso X do Galpão Food Truck de presente da Nativa pra você. E olha quem tá chegando aqui, ó.
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3: Nando Moreno e Rio Negro e Solimões.
4: Chapeludo.

Nativa é tudo e muito mais, Henrique e Juliano, seja esse. 7 minutos agora faltando para as 9 horas dessa linda manhã, maravilhosa, excepcional manhã de terça-feira. Que bom saber que você está aí do outro lado, na sua casa, no seu escritório, no seu apartamento, aí na sua, no seu local de trabalho, no seu carro. Meus amigos e minhas amigas, motoristas de aplicativo de mobilidade urbana também, aquele abraço para vocês. Os nossos amigos taxistas, pessoal que trabalha no transporte coletivo, aquele abraço também. Obrigadão pela audiência, pela carona aí, viu? 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E ó, se liga na programação Nativa, daqui a pouquinho, Fred e Fabrício. 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
5: Muito bem, meus queridos, muito bom dia para você que tá chegando agora também. Seja bem-vindo, seja bem-vinda. Sintoniza, aumenta o volume, vem comigo, hein? WhatsApp da Ativa liberado, 3340-1616. Deixa eu falar com a nossa audiência que tá mandando um recado para cá, 3340-1616. Dani Mar tá ligadão com a gente. Alô, Dani Mar Santos. Abraço para você, meu querido. Obrigado pela audiência. Quem mais tá por aqui? Bom dia, bom dia.
6: Bom
5: Alô?
6: Dia, pessoal.
5: Oi.
6: Da Nativa.
5: Bom dia, tudo bem?
6: Não ganhei nada, Dia dos Pais. Fiquei
5: pois
6: triste.
5: É.
6: Então tá bom. Bom dia, tudo bem? Eu
5: quero ótimo.
6: Participar do sorteio, se for atendida, muito obrigada.
5: Valeu, dona Lourdes.
6: Gasparito, Begotos, de Chantilly.
5: Valeu, dona Lourdes, abraço, minha querida, obrigado pela participação. Meu caro Osmar Camargo Moreira, tá ligadão com a gente, hein? Grande Osmar Camargo Moreira, meu bom dia pra você também, boa labuta, bom trabalho, excelente, maravilhosa terça-feira e obrigado pelo carinho. Quem mais?
7: Bom dia. Nativa.
5: Opa!
7: De Chanchere, meu
5: fala,
7: nome
5: meu
7: é
5: querido.
7: Leandro Lopes, quero
5: grande
7: participar
5: Leandrão.
7: Do X do Galpão.
5: Coisa boa, hein? Valeu, meu querido. Obrigado pela companhia e pela audiência. Quem mais está por aqui? Bom dia, bom dia.
8: Bom dia, Nativa.
5: Oi.
8: Tudo
5: bom dia,
8: bem?
5: Ótimo.
8: Aqui é a Franciele Canani.
5: Oi, Franciele.
8: Sou de Xanxerê,
5: uhum.
8: E quero participar do sorteio do X do Galpão.
5: Já tá concorrendo, querida. Obrigado pelo carinho, pela audiência e boa sorte, hein? Mais um bloco de previsões astrais.
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10: Oi, gente, tudo bem? A gente tá de volta aqui na nossa rádio nesta delícia de terça-feira. Com licença, Chuchu, que tem previsões astrais. Vamos lá? Alô, você de Leão! Você vai se sentir mais à vontade em seu contato e cuidando das suas coisas. Portanto, não force a barra nem se obrigue a fazer o que não quer, né, Chuchu? No trabalho, hoje a lua começa a brilhar em teu signo, vem aí para equilibrar o seu astral. Isso traz qualidades que vão brilhar no serviço, você tem tudo para ampliar sua produtividade. É, mas deve render mais em atividades individuais, tá? Tenha fé em seu taco e lute por quem deseja. O número da sorte hoje é o 18, a cor é violeta. A terça-feira está com grandes novidades. Seu jeito estará mais decidido, ousado, sua liderança vai despontar hoje. Você tem tudo para lacrar e arrasar nos contatinhos e amizades. Se tem relação firme, vai se dedicar e se deliciar nos momentos de intimidade com o mozão. O número de hoje é o 46, a cor amarelo. Libra, amores, teu jeitinho sociável, simpático e receptiva estará tinindo nesta terça. Você vai atrair companhias sem fazer o menor esforço e deve multiplicar sua lista de amizades. Agora, grande novidade de hoje, na carreira quem traz é Marte, que passa a brilhar no teu ponto mais alto do horóscopo e promete turbinar seus dons e talentos. Sua vida profissional recebe um baita impulso hoje, tá? Vai impressionar a chefia. É, você vai irradiar carisma na pista e um crush que todos querem pegar pode cair no seu colo. Número de hoje, Librinha, é o 3, a cor amarelo-ouro. Escorpião! E você de Escorpião? Quanto mais sair da sua zona de conforto, maior será a sensação de liberdade, satisfação e bem-estar hoje, tá? É, valorize seu passe, porque a chefia estará de olho em seu desempenho e a chance de marcar golaços aí na vida profissional. À noite os contatinhos vão fervilhar, seus dias de solteirice podem estar contados. E alguém que combina com o seu jeito pode chegar pra ficar, será? Hã? Número de hoje pra você de Escorpião é o 39, a cor dourado. E assim, ponto final, gente. Terminamos o nosso segundo bloco aqui das previsões astrais. Eu ainda vou voltar hoje pra gente fechar falando pra Sagitário, Capricórnio, Aquário e Peixes. Combinado? Continue com a gente. Até daqui a pouco.
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5: Muito bem, daqui a pouquinho o último bloco de previsões pra você de Sagitário, Capricórnio, Aquário e Peixes na manhã da sua nativa.
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5: Nativa. 9:02 da manhã, Fred Fabrício, te amar é meu talento. Bom dia.

0: Nativa é tudo e muito mais, as melhores músicas na sua manhã de terça-feira. Bora trazer as informações do tempo agora. Falamos da previsão do tempo para hoje, terça-feira, segundo os modelos climáticos da Defesa Civil e a meteorologista Jéssica Silva. E agora eu vou trazer as informações para amanhã, quarta-feira, previsão do tempo para amanhã, segundo a Defesa Civil do Estado. O tempo amanhã permanece instável em Santa Catarina. Há, inclusive, condições para chuva ao longo de todo o dia e a partir da tarde amanhã aumentam as instabilidades nas áreas de divisa com o estado gaúcho, com condições para temporais isolados com raios, rajadas de vento e eventual queda de granizo, especialmente no litoral sul, Planalto Sul, Grande Florianópolis e Grande Oeste. O risco é baixo a moderado para ocorrências associadas. O dia amanhã amanhece com sensação de frio em todas as regiões, com mínimas próximas dos 5 graus na serra e em torno dos 12 graus nas demais regiões. O risco é moderado para ocorrências associadas ao desconforto térmico e agravamento de doenças respiratórias e cardiovasculares. Amanhã à tarde, as máximas não ultrapassam os 20 graus, segundo os atuais modelos climáticos da Defesa Civil do Estado de Santa Catarina.
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0: 9:08, tem Leandro mais Leonardo. Diz pra mim, as clássicas são as melhores da música sertaneja, te fazendo companhia aqui na sua Nativa.

0: Nativa, tudo e muito mais. Mari Fernandes, telefone sem fio aqui na melhor manhã do rádio. Essa é a sua Nativa, 105,7 FM. Estamos no rádio, estamos também na internet. 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Ó, daqui a pouquinho, Eduardo Costa na programação Nativa.
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0: A Nativa é tudo e muito mais. Esta é a sua melhor amiga no Oeste do Estadão de Santa Isabel, Catarina. Bom dia. Vem junto comigo até as 11, até as 11 horas da manhã. Eu, Fernando Maciel, te faço companhia, você faz companhia através do rádio e da internet, através do portal cliquenativa.com.br. Seguinte, ó, vou trazer agora o último bloco de previsões astrais na programação Nativa.
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8: Oi, gente, tudo bem, Chuchu? Já estamos de volta, delícia de programação nessa terça-feira linda de meu Deus. Vamos lá terminar a previsão astral? Alô, você de Sagitário.
9: Sagitário.
8: Novidades estimulantes chegam de Marte, que recomenda seguir os instintos ao lidar com dinheiro. Teu lado empreendedor, sua garra e seu dinamismo vão ficar mais fortes e ajudarão você a faturar mais. No romance, afinidades em destaque com o Love. Número de hoje é o 10, a cor cereja. Capricórnio. Hoje as relações em geral devem ficar mais animadas, hein? O dia também deve ser muito produtivo no serviço graças à sua capacidade de concentração. E tudo indica que você vai mandar bem em pesquisas, investigações e tarefas mais complexas. O din-din virá pra sua conta, viu, Chuchu? A 2 à noite promete ser muito excitante com Love. Número de hoje pra você de Capricórnio é o 47, a cor branco. Aquário. Senhoras e senhores de Aquário, vai com força, foco e confiança, bebê. Porque hoje tua vitalidade física ficará tinindo e não faltará disposição pra dar o seu melhor no serviço. Se tá afim de alguém, não perca tempo. Bora mostrar seu interesse. Hoje a união vai ficar blindada e protegida, viu? O número de hoje pra vocês de Aquário é o 18, a cor amarelo. Peixes. E você de Peixes, pode levantar as mãos pro céu e agradecer, peixinha. Hoje o Marte desembarca em seu paraíso, traz mais brilho pessoal e deixa o seu astral pra lá de sortudo. É, você pode cair nas graças dos chefes e ir longe, tá? Sua força de vontade, seu profissionalismo, seu talento vai estar tinindo, vão estar tinindo hoje. Tudo indica que vai rolar uma conquista gloriosa também se tiver solteiro ou solteira. Número de hoje é o 51, a cor marrom. E assim, ponto final, gente. Terminamos o nosso horóscopo de hoje, prometendo voltar com certeza amanhã, né, Chuchu? Aqui na nossa rádio preferida. Forte abraço pra você, um beijo, se cuida e até lá. Tchau, fui!
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0: Muito bem, tá aí as informações astrais de hoje. Amanhã, a partir das 8:30 da manhã, mais previsões astrais para você, ouvinte, ligado na programação nativa. Vamos ouvir a nossa audiência. Bora lá, então. Bom dia. Alô, bom dia.
2: Bom dia, bom dia. Meu dia. Nome é Helena.
0: Oi, Helena.
2: Quero participar do sorteio. Quero meu X do galpão.
0: Aê, sim. Coisa ótimo boa demais. Dia. Valeu, Helena. Abraço pra você, querida. Obrigado pela participação. Valeu pela audiência maravilhosa. Oi, Luciana. Bom,
9: bom dia.
0: Dia.
9: Aqui,
0: tudo bem?
9: Participar do sorteio do X.
0: Valeu, querida. Obrigado pela companhia. Oi, Josane. Tudo bem contigo? Bom dia.
10: Bom dia, pessoal da Nativa.
0: Bom dia.
10: Aqui é a Josane. Gostaria de participar do sorteio desse X do galpão. Foi de truque.
0: Maravilha, querida. Obrigado pela participação aí. Boa sorte. Bom dia. Quero participar do sorteio do X do Galpão, Fernando dos Santos de Xanxerê. Fala, meu xará, abraço pra você, Fernandão, obrigado pelo carinho, boa sorte aí, tá concorrendo, viu?
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0: 9:21 da manhã, Eduardo Costa, eu aposto. Bom dia.

0: Nativa é tudo e muito mais. Eduardo Costa, eu aposto aqui na programação, você que está aí ligado comigo, ligada na programação Nativa. Brigadão pelo carinho da sua maravilhosa audiência, viu? E olha, o presidente da Argentina, o senhor Javier Milei, compartilhou, rapaz, uma publicação do deputado norte-americano Carlos Jiménez, do Partido Republicano, que chama o presidente Luiz Inácio Lula da Silva do PT de porco, entre aspas, né? Abre aspas, os brasileiros merecem muito mais do que esse porco, fecha aspas, escreveu Jiménez em uma publicação feita em espanhol. A mensagem foi repostada, né, por Milei nas redes sociais. A publicação do deputado norte-americano foi feita no último sábado, dia 8, e traz uma montagem que coloca o rosto de Lula sobre uma fotografia de Nicolás Maduro divulgada após a captura do ex-presidente venezuelano em janeiro deste ano. A legenda, Jiménez escreveu: o que o espera, Brasil, né? A postagem também foi compartilhada pelo jornalista e influenciador Paulo Figueiredo e pelo deputado Eduardo Bolsonaro. O que é isso, hein?
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0: 9:30. Bom dia pra você. Excelente, maravilhosa, excepcional terça-feira e sempre em companhia da Nativa. Valeu pela sua parceria.

0: A Nativa é tudo e muito mais emoção pra você. 9:37, Victor e Léo ao vivo em cores. As melhores músicas fazendo companhia da melhor manhã do rádio com a gente também. 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É a nossa grande parceria na manhã também, aqui na programação Nativa. E já já, Gustavo Mioto vem cantar pra você aqui na Nativa.
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0: Maravilhoso, X do Galpão Food Truck, apresentando a Nativa hoje. Mande mensagem de áudio pra cá, 3340-1616. Deixe-me ver a Amanda Lopes. Alô, Amanda, abração pra você, obrigado pelo carinho. Tá querendo concorrer, né? Tá concorrendo já ao X do Galpão. Valeu, Amanda, abração e obrigado pela audiência. Quem mais? Manda mensagem pra gente. Ah, vamos ouvir a nossa audiência. Bom dia.
1: Opa. Quero o X do Galpão.
0: Fala, André.
1: André Fernando faz.
0: Como é que tá, meu querido? Obrigado pela companhia, valeu pela audiência. Quem mais? Fala, Maximino. Bom dia.
2: Bom dia. Bom,
0: meu querido.
2: Nativa FM, rádio do meu coração. Meu amigo Fernando Maciel, me coloca aí no sorteio.
0: Beleza.
2: Por favor.
0: Já tá no sorteio, meu querido. Obrigadão pela audiência aí. Boa sorte, viu?
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0: Agora tem Gustavo Mioto, pedido de socorro, 16 pras 10.
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0: Aproveita que eu tô ligado, aproveita que eu tô brigado aqui na programação. Zé Vaqueiro com Natan, Natan com Zé Vaqueiro, 10 minutos voltando pras 10 horas da manhã. Lembrando que daqui a pouquinho também tem as últimas da hora na melhor manhã do rádio. Hoje tem um X sensacional, hein? Um X maravilhoso. X do Galpão Food Truck de presente pra você aqui da Nativa, hein? Tá afim? Manda mensagem de áudio pra cá, 3340-1616. Quem tá com a gente? Fala aí, Unis, meu querido, bom dia.
1: Bom dia.
0: Vocês
1: aí, Nativa.
0: Coisa boa.
1: Um forte abraço, bem apertado. Viu? Eu quero ir no sorteio do X. Coloca aí o meu nome, Yunis de Chapecó. E um forte abraço para todos vocês aí. Um bom dia.
0: Valeu, Yunis. Aquele abraço, meu querido. Obrigado pela companhia e pela maravilhosa audiência também. Agora tem César, Menotti e Fabiano. Fica comigo. 9 minutos, faltando para as 10 da manhã.

0: Nativa é tudo e muito mais emoção, muito mais alegria, muito mais alto astral no seu dia. Que bom, hein? Que bom ter você aí do outro lado, sempre curtindo, acompanhando, ligado, ligada na programação Nativa nesta bela manhã. Deixa eu mandar um alôzão especial aqui pro nosso amigo Jardel Pires. Alô, Jardel Pires. Está sabe onde ouvindo a gente? Lá em Seberi. Alô, rapaziada de Seberi, noroeste do estado do Rio Grande do Sul, nosso estado vizinho, parceiro, amigo. Um abraço aos nossos amigos rio-grandenses, aos gaúchos ligados na programação Nativa também. Estão aí com a gente através do nosso portal www.cliquenativa.com.br. Jardel Pires de Oliveira, em Seberi, curtindo a programação Nativa. Um abraço pra você, tamo junto. Obrigado pela audiência sempre. Obrigadão pelo carinho, pela maravilhosa companhia, viu? Daqui a pouquinho, aqui na Nativa, Ana Castela pra você.
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6: A Nativa é tudo e muito mais emoção, muito mais alegria, muito mais alto astral no seu dia, amanhã de terça-feira, 11 de agosto de 2026. Obrigado pela sua importantíssima audiência, pela sua importantíssima parceria. E agora, para você que gosta de manter-se bem informado, estão chegando as últimas da hora.
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6: Muito bem, vamos às últimas da hora. Petróleo sobe 5% após o Irã e Estados Unidos trocarem exigências de indenização. O Irã afirmou estar próximo de um acordo com Omã, mas rejeitou que os Estados Unidos devem cumprir outras condições. Ainda mais informações da manhã. Inflação sobe 0,07% em julho com alívio nos preços dos alimentos. No ano, o IPCA acumula alta de 3,44%. Nos últimos 12 meses, o índice ficou em 4,44%. Síria condena o Bashar al-Assad à morte por assassinatos e tortura. A condenação é a primeira contra o ex-líder e ocorre após a sua deposição por rebeldes em 2024 e a fuga dele para a Rússia. A Associação Colombiana de Capitais informou na manhã desta terça-feira que o número de mortos pelo terremoto na Colômbia chegou a 169, embora o número já seja maior porque a cidade de Cali ofereceu aí uma atualização que adicionou 10 mortes na última contagem, levando o número total de vítimas para 179 nas principais cidades do país. A contagem da Asocapitales com ponto de corte às 5h30 da manhã, horário local, detalhou que há 85 mortes em Cali, 55 em Pereira, 9 em Quibdó e 5 em Manizales. O último balanço do grupo que participou das reuniões com o governo nacional para coordenar a resposta à emergência foi de 132 mortes. Posteriormente, a Prefeitura de Cali, com corte às 6h30 da manhã, informou que na cidade houve 95 mortes, 949 feridos e 239 pessoas presas nos escombros. Os esforços de resgate no oeste da Colômbia continuam nesta terça-feira, com equipes de emergência escavando escombros de prédios desabados e casas destruídas, em meio à expectativa de que o número de mortos no terremoto mais forte a atingir o país em décadas possa aumentar. O tremor de magnitude 7.4 atingiu a principal região cafeeira da Colômbia na manhã da segunda-feira, deixando pelo menos 175 mortos. E as informações continuam a ser atualizadas e a qualquer momento nós voltamos com mais notícias na programação.
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6: 10 horas e 7 minutos, agora tem Ana Castela. Olha onde eu tô. Bom dia.

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1: A Nativa é tudo e muito mais. Murilo Ruf, saudade estranha. Aqui na melhor manhã do rádio. Hoje tem um lanche maravilhoso, saboroso pra você. Vou te contar, hein? X do Galpão Food Truck de presente aqui na Nativa pra você. Tá afim? Então manda a mensagem, tô esperando, hein? 3340-1616. Que é isso, hein, Dirley? Mandou uma foto aí só pra aguçar a fome. Um mate verde bem cevado. Umas bolachinhas daquelas, né? Com glacê, eita, coisa boa. Um abraço, minha amiga, obrigado pelo carinho e pela companhia. Diga lá, Dirley, como é que você tá?
2: Bom dia, Natinka, apareço para o sorteio. Dirley do Bairro Matinho, bom trabalho, meu Fernando.
1: Valeu, Dirley, aquele abraço. Oi, Tatiane, como é que você tá, querida? Bom dia, tudo bem?
2: Bom dia, Nativa, tudo bem?
1: Ótimo, diga lá.
2: É a Tatiane Gonçalves da Silva, aqui do município de Xanxerê.
1: Maravilha.
2: Sempre na programação da Nativa.
1: Isso é bom demais,
2: também,
1: hein?
2: Também quero participar aí do sorteio, vamos experimentar, né?
1: É, isso aí.
2: X do Galpão Food.
1: Sensacional, muito bom.
2: Um abraço pra vocês, uma ótima e abençoada terça-feira.
1: Valeu, Tatiane, aquele abraço pra você, querida. Obrigado pela audiência, boa sorte. E ó, quem tá chegando aqui, ó.
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0: A Nativa é tudo e muito mais a sua melhor amiga do Oeste, do Estadão de Santa e Bela Catarina. Alô, Karine, tá ligadinha com a gente? Oi, Karine, obrigado pelo carinho. A Karine do bairro Santo Antônio, em Chapecó, tá participando da promoção do X do Galpão Food Truck. Aqui, promoção da Nativa. Hoje tem sorteio, hein? Valeu, valeu, Karine. Obrigado pela companhia e pela audiência. Boa sorte. Quem mais? Oi, Tati, como é que você tá? Bom dia.
1: Bom dia, tudo bem? Aqui é a Tatiane de Xixerê. Primeiramente, quero desejar uma excelente, uma ótima e abençoada semana para todos nós.
0: Coisa boa.
1: Me coloca no sorteio. Valeu. Aí, Galpão Food Truck.
0: Maravilha. Obrigada. Obrigado você, Tati. Valeu pela companhia. Boa sorte aí. Teu nomezinho já tá aqui, tá? Já está aqui registrado para o sorteio de hoje. Boa sorte. Obrigado sempre pela parceria e audiência, viu? Nativa FM. 10 horas e 20 minutos agora. Tem Lucas e Igor. Flash.

0: coisa linda demais. As melhores músicas te fazendo companhia na melhor manhã do rádio. A sua melhor amiga no oeste do Estadão de Santa Catarina. Zé Neto e Cristiano, cadeira cativa. 10h25 da manhã. Aonde é que você está nos ouvindo, hein? Manda aí sua mensagem pra cá. WhatsApp liberado, 3340-1616. Vou repetir, hein? 3340-1616. Tá em casa, tá no trabalho, tá no carro. Tá na correria, tá na labuta, tá no descanso. Obrigado pela audiência, pelo carinho. Quero lembrar você que hoje tem um lanche, um X. Olha, rapaz, vou te contar, hein? Um X do Galpão Food Truck. 10h30 da manhã. Olhar pra foto, olhar pra imagem desse X do Galpão aqui. Tá me dando uma fome. Vou te contar uma história, hein? Hoje tem um X do Galpão Food Truck pra você, presente aqui da Nativa. Mande mensagem de áudio pra cá. Tô esperando, hein? 3340-1616. Manda logo sua mensagem. Quanto mais mensagens você envia, mais chance você tem de ganhar. E hoje pode ser você, viu? Hoje pode ser você a faturar esse maravilhoso X do Galpão Food Truck de presente da Nativa pra você, viu?
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0: Agora tem ela, hein? Marília Mendonça, ausência 10h26.

0: Nativa, é tudo e muito mais, hein? Jorge Mateus, nocaute aqui na melhor manhã do rádio. Obrigado pela sua maravilhosa companhia, pela audiência sensacional. Quem tá com a gente por aqui também, alô Valdecir, bom dia.
1: Bom dia, Nativa.
0: Bom dia, bom dia.
1: Tudo bem? Aqui é
0: ótimo.
1: O Valdecir Matias, motorista de Uber.
0: Ó, sensacional.
1: 99 aqui de Chapecó.
0: Beleza, valeu,
1: estou
0: meu querido.
1: Com uma fome. Gostaria de participar do sorteio do X aí.
0: Pois
1: um abraço.
0: É, rapaz, falar em X.
1: Tudo é bom.
0: Desta qualidade. Falar num X desta qualidade, é uma hora dessa da manhã, não é mesmo, meu caro Valdecir? Que é isso, hein? Valeu, Valdecir, abração pra você, meu querido, obrigado pela audiência, ó, fica atento, teu nomezinho já tá aqui registrado pro sorteio. Hoje tem sorteio desse X maravilhoso, presentão da Nativa. E daqui a pouquinho...
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1: A Nativa é tudo e muito mais, a sua melhor amiga no oeste de Santa Catarina. Como é que você tá? Espero que muito bem, viu? Obrigado de coração pelo carinho da sua maravilhosa companhia. 22 minutos faltando para as 11. É hora de homenagear os nossos amigos e amigas que hoje estão completando mais um ano de vida. Tá de aniversário hoje? Então, parabéns pra você, parabéns pra Neuza Oliveira. Oi, Neuza. Parabéns a Nancy Sampaio Dalzotti. Parabéns pra Tamires Santos, a Analice Finato, parabéns. Parabéns também para Sandy Queiroz, a Menaide Brinkman, hoje completando mais um ano de vida. A Kátia Bittini, a Franciele Amaral, a Cirlei Regina Moser. Parabéns também para a Morgana Cristina Beal. Nancy Sampaio Dalzotti, hoje completando mais ano de vida também. Felicidades, muitos e muitos anos de vida, saúde, paz, sucesso, que as bênçãos de Deus estejam sobre vocês neste e em todos os dias de suas maravilhosas vidas, viu? Se você não segue a gente ainda nas redes sociais, segue a gente lá no @nativa105.7, viu? @nativa105.7 no Instagram e também no Facebook. 21 faltando para as 11.

0: 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Espero que você esteja vivendo um dia maravilhoso, uma terça-feira repleta de muitas coisas boas em sua vida, viu? 11 de agosto de 2026, a melhor manhã do rádio, você encontra aqui sintonizando 105.7 FM no rádio e também se conectando através do portal da Nativa www.cliquenativa.com.br. Bom dia, Terezinha.
1: Bom dia, tudo bem? Da Rádio Nativa.
0: Fala, minha querida.
1: Eu gostaria de participar do sorteio. Beleza. Meu nome é Terezinha Salete Kleboski.
0: Valeu.
1: Eu moro no bairro IFAP.
0: Valeu, Terezinha. Aquele abraço pra você, minha querida. O pessoal do bairro IFAP ligados também com a gente por aí, sintonizando a sua Nativa. Aquele abraço, viu? Ó, gente, boa, seguinte, ó, 10 minutos agora faltando para as 11 horas da manhã. Seguinte, deu pra minha bolinha hoje, eu vou ficando por aqui, agradecendo imensamente o seu carinho, a sua companhia. Amanhã, se Deus permitir, às 8 horas da manhã estarei de volta, a partir das 8 horas da manhã, te fazendo companhia. Combinado? Daqui a pouquinho tem o Te Amo Pra Sempre, as mais belas mensagens de amor no rádio. E tem também o Aconteceu Comigo na sequência. Logo mais à tarde, Thiago Freitas assumindo a programação a partir das 2 com o sorteio da promoção de hoje, X do Galpão Food Truck. Logo mais a partir das 2 da tarde com ele, Thiago Freitas, te fazendo companhia, tá bom?
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0: Aqui é Nativa, volta amanhã a partir das 8 horas da manhã. Fiquem todos com Deus e até lá. Tchau, tchau.

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Não permita que o medo do futuro roube a paz do seu presente. O amanhã está sendo construído pelas escolhas que você faz hoje, sabia? O universo cuida daquilo que ainda não pode ser visto. Então, viva um dia de cada vez. Isso é sabedoria. Fortaleça a sua confiança. Alimente os pensamentos que te aproximam da vida que você deseja viver. A serenidade abre caminhos que a ansiedade jamais conseguirá enxergar. Acredite no que você quer, no que você sonha. Esse é o primeiro passo para a realização. Conte sempre com a nossa torcida.

Manda recado. 9198-409-6019 é o WhatsApp da Nativa. Pode escrever seu recado, pode gravar sua mensagem de voz, que eu tô aqui de olho, viu? Deixa essas músicas que a gente separou aqui, ó, pra tocar o seu coração nessa terça-feira. Te levar pra um passeio gostoso, pensando nas coisas boas, nas boas lembranças.

verdade. Música inspiradora, né? Ivan Lins, Vitoriosa. Lá de 1986. Pra gente lembrar mesmo que a vida pode ser maravilhosa. Noveleiros de plantão lembraram, né? Faz parte da novela Rock Santeiro. Nossa, que tem tantos sucessos. Tão bom, mas dá saudade, né? Tão bom.

Deus pelo pai que você é e pelo marido que eu tenho ao meu lado. Você é o meu grande companheiro. É um presente de Deus na minha vida e na nossa família. Te amo muito e sou muito feliz por estarmos juntos nessa caminhada. A Larissa fez essa surpresa para a mamãe Marisa. Mãe, você é meu lar, meu colo e a minha oração mais atendida. Obrigada por existir. Te amo para sempre. Tem recado também da Ivani para o Laurival, casal apaixonado. Por mais que eu tente, as palavras nunca serão suficientes para expressar todo o amor que eu sinto por você. Obrigada por tudo, principalmente por ser esse homem incrível que sempre cuida de mim e me faz feliz todos os dias. Que seja assim para sempre, meu amor.

realmente não deixa dúvidas, né? Sabe aquela história? Entenda um não ou a dúvida como um não. Eu acho que cabe na história da Carolina, mas eu preciso da sua ajuda, tá? Com a sua experiência, com tudo que você já viveu, vai conseguir mandar um recado pra ela.

é aprendizado. 11h40 no canal do YouTube, tem o nosso encontro marcado para nossa live também. O canal é Rede Nativa Oficial, tá? Agora eu vou mandar o recado da Micaela pro Leonardo. Mesmo não podendo estar perto de você agora, eu quero que você saiba que o meu coração é para sempre seu. A distância pode até ser grande, mas isso não muda o amor, o carinho que eu sinto por você. Então espero que você sinta todo esse amor, mesmo de longe. Porque eu te amo muito.

0: românticas trazem essa boa lembrança aí, né? 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
0: Verdade.
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1: 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Você quer experimentar esse magnésio? 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
0: amor
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Hugo e Guilherme, felicidade dela, depois dessa declaração de amor tão linda, hein, Ana Carla, pro Silvério? Gente, o mundo realmente sempre, a vida, né, sempre nos surpreende. Depois de 17 anos, se reencontraram e estão vivendo o grande amor. Ana Carla.

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0: de tomar decisões. Todo dia a gente toma decisão, né? Ó, para pensar aí na sua vida. Da hora que você acordou até agora, quantas decisões? Ah, mas quando é coisa do coração... O medo. Medo é um problema, né, gente? Ou ele te empurra, ou ele te trava. E a gente tem que vencer o medo, sempre. O silêncio da insegurança pode impedir alguém de viver um amor por inteiro? Você acredita nisso? A Carolina tem medo de se precipitar tomando uma decisão, tem medo de perder o que já construiu até aqui. E eu acho que mais uma vez, aquelas histórias, sabe? Não tá pensando nela. Vamos ouvir então, com todos os detalhes? Oi, pessoal do YouTube, turma chegando aqui no nosso canal, Rede Nativa Oficial também, para ouvir história e para a gente refletir sobre tudo que a gente vai ouvir agora. Oi, Gi. Minha vida deu muitas voltas nos últimos anos. Tudo começou na noite da minha formatura do ensino médio. Eu estava mega feliz comemorando num clube quando vi o guitarrista da banda que estava tocando. Eu era muito envergonhada, mas a minha amiga era super desinibida. Ela começou a fazer acenos para o palco e apontar para mim. Morri de vergonha, mas não é que deu certo? Ele começou a tocar olhando nos meus olhos. E no final do show fez um sinal me chamando para ir atrás do palco. Eu, muito tímida e morrendo de vergonha, fui. Afinal, ele era muito lindo, todo estiloso. Ah, eu não podia perder a oportunidade da gente se conhecer.
1: Oi, linda. Prazer, Igor.
0: Oi, Igor. Eu sou a Carol. Ai, prazer te conhecer, viu? Nossa, você toca muito bem.
1: É, muito ensaio, gata. Gostou?
0: Sim, gostei muito.
1: É, deu pra ver.
0: Logo depois, nós demos o nosso primeiro beijo no camarim da banda. Depois, trocamos telefones. Achei que o Igor nunca iria me ligar. Afinal, músico viaja muito, conhece tanta gente, né? Mas no dia seguinte, ele me mandou uma mensagem. E em pouco tempo, nós já estávamos namorando. Só que eu escondia tudo da minha mãe. Eu trabalhava numa loja e a minha mãe era extremamente rígida com os meus horários. Eu sou filha única. E ela sempre teve medo de eu me envolver ainda muito nova com alguém e mudar a minha vida por causa de homem. Então eu preferi esconder para poder viver essa história com o Igor. Mas as brigas em casa eram constantes, porque eu saía escondida para ver meu namorado quando ele podia, claro. Então a minha mãe começou a desconfiar que eu estava com alguém. Até que um dia a bomba estourou.
2: Ai, amor, eu não sei mais o que fazer.
1: O que aconteceu, Carol?
2: Minha mãe descobriu tudo, não sei como. A gente teve uma briga horrível e ela tá me proibindo de sair de casa. Eu acho que a Vera, dona da loja, contou que te viu lá outro dia. Elas são amigas, né? Eu não te falei, Igor. Agora esquece. A gente não vai mais se ver. Você ainda viaja com a banda. Vai ficar tudo muito difícil.
1: Ah, não chora. Olha como são as coisas. Eu nem vou mais viajar.
2: Por quê? O que aconteceu?
1: O buffet que eu ia ter.

0: formatura faliu e eu nem sei mais quando vai rolar esse show. Então, Carolzinha, por que você não pega suas roupas e vem morar aqui comigo? Meu pai vive na casa da namorada dele, sabe? Aqui a gente vai ter paz e eu vou te fazer a mulher mais feliz do mundo.
1: Jura?
2: Tínhamos menos de um ano de namoro e eu fiz exatamente o que a minha mãe temia. Saí da loja, mudei toda a minha vida para morar com o Igor e ser sustentada pelo homem que eu achava que era perfeito para mim. A única coisa que sempre me deixou com a pulga atrás da orelha era o tipo de trabalho dele. Eu tinha ciúme e muito receio de alguma outra mulher chegar nele, como eu cheguei. Desde o começo, a gente sempre conversava sobre isso. Mas ele me passava tanta segurança que eu decidi desencanar e confiar. Afinal, essa é a base de todo relacionamento. Bom, tudo indo às mil maravilhas. Eu com a certeza de que tinha feito a melhor escolha. E com menos de 2 meses morando juntos, eu engravidei. Ficamos surpresos, mas felizes. Até a minha mãe ficou. O coração dela amoleceu quando soube do bebê. E nós duas nos perdoamos. Só que assim que eu completei 3 meses de gestação, a máscara do Igor caiu. Ele começou a sumir, desligar o celular e me deixar sozinha em casa sempre. E eu não tô falando só das noites em que ele saía pra tocar, não. É, porque ainda tinha essa questão. Mas isso eu já sabia que ia acontecer mesmo, era o trabalho dele. Eu tô falando das outras noites. Segunda, terça, quarta, quinta. O Igor não parava mais em casa. E eu, apesar de muito decepcionada e destruída por dentro, não dava o braço a torcer.
3: Tá tudo bem, Carol? Tô te achando tão tristinha.
2: Ah, mãe, eu tô só enjoando muito esses dias. Mas a médica falou que é anormal.
3: E o pai dessa criança? Tá te ajudando, filha? Você sabe, né, que aqui continua sendo a sua casa. Sua cama tá sempre arrumada. E a mamãe tá aqui.
2: Eu sei, mãe. Obrigada, viu? Fica tranquila, tá tudo bem. Eu queria cair no choro e ficar ali com a minha mãe. Mas eu queria também provar para mim e para todos que eu tinha tomado a decisão certa quando saí de casa para morar com o Igor. Então eu me mantive firme e voltei para casa dele. À noite conversamos muito. E ele prometeu que não iria mais me deixar tão sozinha. E eu acreditei, claro. Era tudo o que eu queria ouvir da boca dele. Mas não foi bem isso que aconteceu nos meses seguintes. Eu passei 6 meses praticamente trancada no quarto chorando, sentindo vergonha de até olhar para o pai dele. Mas ainda tinha a esperança dele mudar o comportamento quando a nossa filhinha nascesse. Puro engano meu. Quando ele não saía para tocar, ele saía para comemorar com os amigos e me deixava sozinha com uma recém-nascida. O ápice foi quando o Igor sumiu por 2 dias. Sim, 2 dias. Aí eu não aguentei, arrumei as minhas malas e fui embora para minha mãe. No domingo de manhã, o pai dele me ligou desesperado, dizendo que o Igor estava desacordado numa calçada. Fui até lá por pena. Ajudei a cuidar dele, mas não fiquei. Aí ele me ligou chorando.
0: Meu amor, me perdoa. Eu fui um idiota. Eu acho que eu tava fugindo por medo de responsabilidade.
2: Fugindo da responsabilidade? Você tem quase 30 anos, Igor. Acorda. Agora você é pai.
0: Eu sei, Carol. Eu fiz tudo errado. Pra piorar, eu nem tô mais na banda. Sabe, briguei lá, deu ruim.
2: Ah, pelo amor de Deus.
0: Me perdoa. Volta pra cá, vai. Vamos criar nossa pequena juntos. Eu prometo que se você me der mais uma chance, tudo vai ser diferente, Carol.
2: Eu pensei muito em dar mais uma chance, por amor e também pela minha filha. E foi justamente pela minha filha que eu não dei. Eu não acreditei que o Igor iria mudar. Até porque, depois que a gente se separou, eu fiquei sabendo que ele já era assim antes mesmo da gente se conhecer. E que ele só aguentou por um tempo uma rotina caseira. Então coloquei um ponto final definitivo. Segui minha vida com o apoio da minha mãe. mudei de emprego, fui trabalhar numa imobiliária do lado de casa. E lá eu conheci o Renato. Depois de uns 3 meses, nós começamos a sair, sem ninguém saber lá no serviço. E eu fiz questão de deixar claro para ele que eu não queria nada sério. Só queria esquecer meus traumas e curtir um pouco. Só que o Renato era o oposto do Igor. Atencioso, gentil e, apesar de mais novo, bem mais maduro que meu ex. Ele me tratava como uma rainha. Uma semana depois de ficarmos pela primeira vez, me deu um estalo. Meu Deus, eu nunca perguntei pro Renato se ele é solteiro. Eu acho que ele deve ser, mas melhor perguntar. Mais tarde, a gente se encontrou fora da imobiliária e, por desencargo de consciência, eu logo perguntei. Renato, a gente ficou, tá aqui se vendo, mas eu não te perguntei. Você não tem namorada, né?
1: Então, eu até tenho, sim.
2: Poxa, Renato.
1: Mas o nosso relacionamento não tem mais jeito. A gente, sabe, tá só empurrando com a barriga. Eu tô pra terminar de vez.
2: Olha, se eu soubesse disso antes, eu jamais teria me envolvido com você. Eu não quero mais confusão na minha vida.
1: Fica tranquila, Carol. Hoje mesmo eu resolvo, pode deixar. Eu vou terminar com ela e ainda vou te provar que acabou.
2: Nossa, eu me senti uma tonta. Como eu pude ser tão ingênua de achar que um homem só beija outra se tiver solteiro? A minha carência me fez acreditar no que eu queria acreditar. Assim como eu acreditei que o pai da minha filha era o homem certo para mim. Só que eu me enganei de novo. O Renato cumpriu o que prometeu. Ele terminou com a namorada e me mostrou todas as mensagens deles. Com o tempo, aquele jeito carinhoso dele me convenceu. Eu me apaixonei perdidamente. Já faz 5 meses que estamos nessa. Ele ainda não me pediu em namoro, mas age como se fosse meu namorado. Dá satisfação, me mima e se dá super bem com a minha filha. O problema, gente, é que nesses 5 meses ele chegou a ter uma recaída. Voltou com a ex por 2 semanas. Depois terminou de novo e voltou correndo para mim. A gente se vê sempre. Ele é maravilhoso comigo. Mas nunca oficializamos nada. E eu tô tão insegura em relação aos sentimentos dele. Eu não sei se ele ainda sente algo pela ex. Não sei se tem medo de assumir uma mulher com uma filha. Ou se só tá me enrolando mesmo. Eu sou apaixonada por ele. Mas tenho medo de me declarar, tentar um compromisso, um rótulo e acabar perdendo o Renato para sempre. Eu tenho a impressão que ele vai recuar. Não vai querer essa responsabilidade. E eu vou acabar perdendo o que construímos juntos. E olha que eu nem tô falando da responsabilidade com a minha filha. Porque, por incrível que pareça, o pai dela assumiu isso. Ele paga pensão, fica com ela a cada 15 dias e é um super pai, graças a Deus. Mas eu tenho muito receio de que aquela conversa que eu tive com o Renato lá no começo do nosso relacionamento, de não querer nada sério e tal, tenha moldado o tipo de relação que nós estamos tendo. Ainda não tive coragem de ter outra conversa séria com ele. Não quero ser ansiosa e atropelar as coisas, mas me sinto num labirinto. Você que ouviu a minha história, enxerga um outro caminho? Me ajuda, Nativa.
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Caso indefinido. Situação indefinida aqui também na história da Carol, né, gente? Carol, tá tudo bem a gente mudar de ideia às vezes, viu? Mudar de opinião, tá tudo certo. Você ouviu atentamente essa história? Você estaria nessa dúvida que a Carol está? O que você faria? É isso que ela quer saber. Alguém aí viu um outro caminho? O medo dela, né, de conversar com o Renato e falar, agora eu quero um compromisso sério. Tá vendo como o medo trava, gente? Não pode deixar o medo ser maior do que a nossa felicidade nunca. 9198-409-6019, o WhatsApp da Nativa pra você mandar o seu áudio, o seu conselho aqui pra Carol. Pode vir pra live também aqui do YouTube Rede Nativa Oficial pra gente conversar.

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9: Mais coragem para falar dos sentimentos.
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9: Tem a ver, né, com a história da Carol.
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9: Por que será que a Carol tá com medo de ter essa conversa com o Renato? Uma nova oportunidade, uma nova pessoa que apareceu na vida dela, depois do relacionamento conturbado com o Igor, o cara da banda. Aí tem gente que já se identificou nessa parte da história, que já namorou DJ, né? Aí escreveram aqui na live, é difícil mesmo a Eliette. Falou até que vai mandar a história dela, vou ficar esperando, viu? Marluce tá aqui na nossa live achando melhor a Carol ficar sozinha, dar um tempo, cuidar da filha dela, se amar, se cuidar. Talvez lá na frente apareça alguém especial. Eu tô aqui conversando com o pessoal porque o Renato teve a recaída com a ex lá, que é um ponto negativo, né, gente? Então não sabe o que quer? Mas ele seria ou não um bom parceiro pra Carol? Carol tá com medo de perder o que ela construiu com ele até aqui. Mas assim, não assumi ela, né? Teve essa recaída. Tá indeciso?
1: Eu tô me vendo na sua história, viu? E eu vou te dar uma dica de todo o meu coração.
9: Diga, Mônica.
1: A resposta você já tem aí dentro do seu coração. E segue essa resposta que tá aí dentro, viu? Porque se você continuar neste relacionamento, você vai acabar se frustrando e se magoando ainda mais.
9: Olha...
12: Eu acho assim que o que é combinado não fica caro. O que é conversado fica acordado, né?
9: Uhum.
12: Então eu acho que ela tem que exigir dele uma posição, até porque... As pessoas precisam ter responsabilidade sobre o relacionamento, sobre o que está despertando no outro, né? Se ele não está afim de assumir um relacionamento com ela, então ele tem que abrir o jogo. Então acho que uma boa conversa desse relacionamento vai resolver.

0: a gente muda de ideia, né? Você mudou de ideia, que é um relacionamento sério. Se eu fosse você, eu falaria pra ele. Se ele foi embora, é porque ele só tá te usando.
1: Se quer saber de mim, pergunte para mim.
0: Tadinho.

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1: Hoje ouvimos aqui a história da Carol com a dúvida no coração. E muita gente já passou por isso. Obrigada a todo mundo que tá aqui, né? Mandando um recado pra ela, compartilhando as experiências, que isso faz toda a diferença. Quantas vezes, né, a gente ouve a pessoa que escreve, olha, eu ouvi a minha história, eu ouvi os recados e eu não enxergava tudo isso que falaram. Então, é aquela corrente de amizade pra fazer você pensar, pra fazer você avaliar bem, né, o que você vai escolher pra sua vida. Muitas vezes você não tem uma pessoa aí do lado pra abrir o coração sem julgamento. Porque se parar pra ouvir a história e não se colocar no seu lugar com o sentimento que você tem aí, Carol, todo mundo vai falar, ah, minha filha, deixa esses dois aí, né? Segue em frente, mas você tem um sentimento pelo Renato. E você tá se punindo aí com esse medo de conversar com ele e falar, olha, agora eu quero um relacionamento sério. No começo eu não queria, mas agora eu quero. Vamos junto, né? Construir a nossa história. Você tá com medo dele fugir, mas isso é porque você tá aí com ele. Você já sente, então, que ele não tem essa certeza do amor, do relacionamento. O Roberto tá aqui na nossa live, escreveu assim, olha, eu acredito que todo relacionamento, antes de tudo, quando a gente entra no relacionamento, tem que acreditar que vai dar certo. Ele pensa que amar é isso, né? E a gente precisa ter certeza daquilo que a gente quer. Você tem essa certeza aí já, Carol?
2: É melhor ela deixar o medo de lado e enfrentar. Colocar ele contra a parede e conversar em pratos limpos. Porque tá na cara que se ele tem a recaída pela outra, é porque não vê ela como oficial, né? Então já decide logo enquanto tá no começo e pergunte pra ele o que ele quer da vida. E aí, se disser que não, parta para outro e procure sua felicidade.
1: É isso, né? Não pode ficar nessa enrolação dele não assumir o relacionamento com você. E se você colocar ele na parede e ele disser, ah, não, mas lembra que lá no começo eu não queria nada sério? Isso diz muito sobre o caráter dele. É uma pessoa assim que você quer para dividir a vida?

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0: Mais recados aqui pra Carol, a dona da história de hoje, que pediu um socorro aqui porque tá numa dúvida danada sobre o medo, né? De conversar com o Renato e falar, nós vamos ter algo sério ou não? Porque até agora tá enrolando, ele teve recaída com a ex, ela aceitou de volta, mas percebe que ele não fez mais nenhum movimento de assumir o relacionamento com ela. E ela tá com medo de falar. Olha, eu tava aqui conversando na nossa live, falando pras pessoas, quando a gente tem medo de falar com a pessoa que a gente ama, o namorado, marido, já é estranho, né? Porque com essas pessoas que a gente tem intimidade, a gente tem que falar de tudo. Não pode ter esse medo. Muita gente falando pra ela ficar sozinha, dar um tempo pra ela, cuidar da filha dela e achar alguém que esteja realmente disposto a assumir um relacionamento. E tem gente falando que a gente sente no coração quando essa pessoa chega. A Elizabeth disse, quem disse que precisa, pra ser feliz, precisa ter outro, né? Vai cuidar da sua filha, vai viver vocês duas. Carol, eu poderia te dizer, esquece o Renato. Ele não quer nada sério com você. Mas me colocando aqui no seu lugar, você tem um sentimento por ele. O sentimento não deixa desistir de um dia para o outro. A Mayara contando que já passou por isso e a única certeza que ela teve, ela criou coragem e terminou o relacionamento. Ela falou, a gente percebe quando a pessoa quer algo sério com a gente. Hoje em dia ela está com uma pessoa há 9 anos, tem uma filhinha pequena e está muito feliz.
2: Você sim é uma mulher de atitude, não tenha essa dúvida, Carol. Você tomou a decisão certa, não voltando atrás com o pai da sua filha. Isso. Agora você tem uma pessoa do seu lado que está mostrando que quer algo sério com você. Ele só está esperando o seu tempo. Vai, conversa, decide e seja feliz, Carol. Todos nós nascemos para ser feliz, se permita.
0: Não tenha medo, né, de falar dos sentimentos.
3: Tá certo que no começo você falou que não queria um relacionamento sério, tudo bem. Aí ele vai ter uma recaída com a ex. Traição já é difícil. Imagine com ex, eu acho que deve ser pior ainda. Porque se teve recaída com ex, é porque é sinal, ao meu ver, que ainda tem sentimento. Então, joga limpo com ele. Joga limpo, se tem chance dele ter outra recaída, se ele, o que ele sente por você, pela ex, eu acho que vai ser melhor.

É um novo rumo, é um sinal. Se eu fosse ela, eu, tipo, eu avançava, mas também sentava e conversava com o rapaz. Senta, seja objetiva, sente com ele, olha olho a olho. Se o que você tá sentindo é o que você acha que vai pra frente, então vai com tudo.

0: A Nativa é tudo e muito mais, a paixão do Gustavo Mioto. Com ou sem mim? A vida segue, viu, Carol? A vida segue e a gente encontra novas pessoas. Só que eu acho que pra finalizar essa história, você tem que ouvir o conselho que o pessoal tá falando aqui mesmo, de ter coragem de conversar com o Renato sobre a sua mudança de opinião. Porque talvez ele tenha engatado realmente aí esse relacionamento com você, porque você tenha falado, olha, eu não quero nada sério. Ah, então essa é pra eu me divertir. Talvez ele pense assim, viu? E agora não, você não quer diversão, você quer um relacionamento sério, alguém que cuide de você, da sua filha, que te assuma de verdade. E tá tudo certo você falar isso pra ele. Não vejo nada de errado. O errado aí é o medo que tá te segurando de fazer isso. Gente, é engraçado porque aqui na nossa live o assunto foi um pouco por conta da profissão do primeiro marido, né? Da Carol aqui, que era músico, que ela acabou se envolvendo, se encontraram pela primeira vez, ele tava fazendo um show e aí veio uma lista aqui de profissões. Cuidado! Tem radialista aqui no meio também, viu? Claro que a gente não vai generalizar, né? Porque isso é do caráter e do comportamento de cada um. Mas a gente tá se divertindo um pouco aqui na nossa live e mandando os recados aqui pra Carol, a dona da história de hoje. Pra ela pensar nela. Todo mundo achando que ela já tem essa certeza no coração. Oi, Marli.
1: Olha, na minha opinião, esse rapaz só tá te enrolando. Porque se ele quisesse mesmo ficar com você, ele já teria te assumido. Ele teria largado a ex dele de vez. A partir do momento que ele teve essa recaída, é sinal à amiga que ele não tem certeza que ele quer ficar com você. Cai fora desse relacionamento.
2: Errou. Olha, no começo ela falou que não queria nada sério com ele. Então, já que ela mudou de ideia, então ela tem que conversar com ele. Porque ele voltou com a outra, deu uma recaída, mas ele não tá errado. Foi ela que falou que não queria nada sério e ela tá dando brecha pra isso. Então é melhor ela conversar, porque ele tá levando as coisas assim, como ela quer.

0: é o Thiago Rocha que tá falando aqui. Eu tenho certeza que você gosta de saber o que anda acontecendo nos bastidores da televisão, no mundo dos famosos, e eu tô aqui todos os dias na Nativa, nas manhãs e nas tardes, pra contar tudo pra você.
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2: 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Mais recados aqui pra Carol, a dona da história de hoje, vivendo uma indecisão. Ah, o coração, né? O amor é um precipício de emoções. Às vezes você se joga e vive o melhor, outras vezes se decepciona, né, Bibi? Aqui na nossa live. É verdade. A Tamires disse, escreveu aqui, que o homem sempre sabe o que ele quer desde o primeiro encontro. Se ele não te assumiu, o Renato não te assumiu ainda, é porque ele não quer nada sério com você. E pode ser pelo que você falou lá no começo do relacionamento, viu, Carol, que não queria nada sério. Então é importante sentar, ter essa conversa pra resolver. Vamos ouvir o Bernardo?
4: Na minha opinião, ela tem que largar desse aí também. Não existe essa de recaída, não. Ah, tive uma recaída e fiquei com a minha ex, e eu quero você. Não existe isso, não. Sai fora desse cara aí também, que é caso perdido.
2: Entenda a confusão como um não, né?
5: Olha, minha amiga, eu digo com todo o carinho do mundo, mas eu acho que você deveria reconhecer o seu próprio valor, sabe? E parar de ficar aceitando migalha de quem ainda tem um pé no passado. Ah, mas ele me trata bem minha filha, amiga. Isso é o mínimo que ele tem que fazer. É o mínimo que qualquer homem tem que fazer pelas mulheres. É ter respeito, é respeitar. Então eu acho que 5 meses é o tempo suficiente pra alguém saber o que quer. Uhum. Até porque se ele tem que curar algo do passado, que ele cure sozinho, sabe? Não deixe você nessa gangorra, porque você merece alguém que te escolha com convicção.
6: E aí, meu irmão?

ele não resolve o que ele quer da vida dele, você precisa resolver o que você quer pra sua. E não deixar o seu futuro nas mãos de alguém que não sabe o que quer. A gente não tem que ter medo de demonstrar os nossos sentimentos. A gente não tem que ter medo de falar pro outro aquilo que a gente sente. Porque se a gente não falar, o outro não vai saber. Ele não tem bola de cristal. Por isso que uma boa conversa resolve tudo. Então eu acho que você deveria sentar com ele, conversar com ele, falar sobre os seus sentimentos. E se ele for o cara ideal pra você, vocês vão ficar juntos.

0: 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Victor e Léo, amigo apaixonado. Carol se inspira nessa música ainda hoje. Procura o Renato, fala dos seus sentimentos, fala o que você quer pra sua vida. Adorei a Celi, o que ela falou agora. A gente não pode terceirizar as decisões da nossa vida, né? A vida é sua, você sabe o que você quer. Então conversa, não tenha medo não, viu? É melhor também um não que liberta do que a incerteza que te prende e que te deixa infeliz. Boa sorte, tá? Lembre sempre de se colocar em primeiro lugar, os seus sentimentos e tudo que você realmente quer. A pessoa que você quer, do jeito que você quer, né? Pra construir a sua vida ao lado da sua filha. Estamos aqui na torcida.
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0: Hora de informação aqui na sua Nativa. A Copa do Brasil já tem os confrontos das quartas de final definidos. Os jogos de ida acontecem nos dias 26 e 27 de agosto. Entre os duelos terão clássicos, né? Como Palmeiras e Santos, além de Internacional e Grêmio. O Vale Recarga do programa Gás do Povo começou a ser liberado. As famílias participantes poderão retirar o gás em revendas credenciadas, desde que atendam aos critérios do programa e estejam com o cadastro único atualizado. Isso é muito importante, viu? O Ministério da Previdência Social ampliou a lista de doenças e condições que dão direito ao auxílio por incapacidade temporária. Agora, mulheres em gestação de risco podem ter direito ao benefício. 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Hoje o Ale Lupe tá aqui comigo, já tá conectado pra gente falar sobre seguro celular, que é muito importante, hein, Ale? Bem-vindo.
3: Oi, tudo bem aí? Tudo jóia? Papi hoje precisou resolver uma coisinha, amanhã ela tá de volta e eu venho pra falar que muita gente... O celular é um aparelho fundamental, né? No trabalho, na vida pessoal também. Eu, por exemplo, Gislaine, recebo toda semana notificações contabilizando o tempo que passei em alguns aplicativos, como redes sociais, mas na maioria das vezes eu tô na rede social trabalhando, né? E é por isso que eu nem consigo imaginar hoje a vida, né? Acho que ninguém consegue imaginar mais a vida sem o celular.
0: Sim.
3: Por usar muito, acaba gerando desgaste no aparelho, a bateria começa a ir embora, e a gente acaba trocando aí a cada 2 anos no máximo, né? Tem uma pesquisa interessante aqui da Mobile Time, em parceria com a empresa Opinion Box, 7% dos brasileiros trocam de celular todos os anos e 27% fazem isso a cada 2 anos de uso.
0: Olha, que interessante essa pesquisa. Mas, Ale, eu acho que uma galera que tá ouvindo a gente agora também depende do celular no dia a dia. Mas trocar de celular é uma grana, né? Especialmente quando isso não estava previsto.
3: É, esse previsto dá pra se entender muito bem o tal do previsto, né?
0: Aquele susto,
3: quebrar,
0: né?
3: Ou então, especialmente, tem uma pesquisa aqui que, segundo o Fórum Brasileiro de Segurança Pública, no ano passado foram roubados ou furtados 830.890 celulares.
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0: é fácil sim. Presta atenção.
1: Você já ouviu? Eu não ouvi, viu, gente? Eu fico sabendo da música na hora com vocês.
0: Já, ontem a gente tocou o trechinho. É muito fácil, uma música linda, maravilhosa,
1: não
0: que
1: lembro.
0: Você canta junto.
1: Não lembro nem o que eu comi.
0: Vem se divertir, vem se arriscar. Faz a inscrição aí, 9198-406-9646. Duzentão, meu bem.
1: Bora, bora, bora. E daqui a pouco tem dica da geladeira da Nativa também.
0: Vamos colocar mais uma coisita lá.
1: Já, já tem fofoca com ele, o melhor fofoqueiro do Brasil, Thiago Rocha. Tudo isso e muito mais, né, Gi?
0: É isso.
1: Tentando montar a cabeça aqui pra você.

0: Por conveniência.
1: Realidade de muitas mulheres.
0: Verdade. Né? Vamos ganhar nada, né? Vamos falar o que a gente vai colocar hoje na geladeira da Nativa?
1: E vamos colocar na geladeira.
0: Vocês estão preparados e preparadas?
2: Sim! Festival da Geladeira Nativa!
0: Na geladeira da Nativa tem? Tem, da boa, da gostosa, da suculenta. Carne.
1: Cara, eu comprei hoje no mercado, meu
0: Nossa,
1: Deus.
0: Cada passada no açougue.
1: Meio quilo ficou, foi 30 conto.
0: Mas é proteína, não pode faltar na dieta, combinado?
1: Combinado.
0: Bota essa carne aí, anota, segundo item da semana, vamos até quinta-feira e na sexta vai sair a sexta geladeira do nosso festival.
1: Opa,
0: que delícia, hein?
1: Que legal.
0: Muita gente feliz com esse presentão.
1: Então, boa sorte pra você.
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0: Ativa é tudo e muito mais sofrência, hein? Juan e Leandro com Danilo e Davi, fofoca do ano. Vai fazendo a inscrição pra brincar com a gente já já, num segundo vale muito, que nós temos R$200 pra te dar em um segundo.
1: Qual a música mesmo?
0: É aquela lá.
1: Não lembro.
0: Qualquer dia eu respondo pra você. Aí pronto. Thiago Rocha, fofoca do ano. Qual a fofoca dessa tarde, hein?
2: Boa tarde, Gi. Boa tarde pra você. Boa tarde pro Anjo Gabriel. Boa Olha, tarde. Vamos falar de um jornalista muito famoso, de uma emissora concorrente à Rede Globo. Que, olha, pode receber aí uma proposta, mudar de vida, inclusive mudar de emissora, mas eu conto quem é esse jornalista apresentador já já.
3: Ah, mas será que ele vai? Eu sei quem é.
0: Tô curiosa. Quem é? Me conta aqui.
3: A filha dele.
0: Olá, ouvintes.

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1: Boa tarde, Sueli. Preparada pra ganhar essa geladeira?
2: Preparadíssima.
3: É isso aí. Então vai. Na segunda-feira teve o que na geladeira da Nativa?
2: Colocamos margarina.
1: Margarina, ok.
3: Na terça?
2: Um requeijão.
3: Gostoso, hein?
1: Requeijão, ok.
3: Na quarta-feira?
2: É geleia.
3: Quinta-feira colocamos o que, hein, Sueli?
2: Iogurte maravilhoso, eu amo de
1: paixão. Acredito, tá ok também.
3: Ganhou!
1: Ganhou a geladeira da Nativa, Sueli!
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1: Dor no peito merece atenção. Nem toda dor no peito é um infarto, mas todo infarto pode começar com uma dor no peito. Se o desconforto é forte, dura mais de alguns minutos, vem acompanhado de falta de ar, suor frio, náuseas, irradiação para o braço ou mandíbula, procure atendimento imediatamente. Quanto mais cedo o tratamento começa, maior é a chance de preservar o músculo do coração e reduzir complicações.
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0: Elaine conta tudo.
1: Dos locutores.
0: Gente, é cada coisa que esse Gabriel apronta, viu? Mas agora o assunto não é esse, né, Thiago Rocha? Vem, conta pra nós.
2: Pode, Gislaine Martins, pode, se ele aceitar, né? O que acontece? É. A Rede Globo de televisão tá de olho no Roberto Cabrini. Ah. Cabrini já trabalhou na Globo, já trabalhou no SBT, atualmente está na Record. E o que que a Globo fez? Uma pesquisa e perguntou assim, olha, qual é o jornalista que tem credibilidade? As pessoas votaram no Roberto Cabrini. A ideia agora é tentar tirar o Cabrini da Record, levar pra Globo, inclusive pra ele ter um programa no Globo News e também ser repórter especial do Fantástico. A pergunta que não quer calar, Gislaine
0: Martins. Diga, diga.
2: Se você fosse diretora da Globo, você contrataria ou não contrataria o Cabrini?
0: Sem dúvida alguma.
1: Eu contrataria pra apresentar o Fantástico.
0: E se fosse pra apresentar o Você Decide?
1: Você
0: era
1: decide.
0: Bom também, hein?
1: Tá bom com o Hulk? Não, né?
0: É, esquisito, né?
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0: boa tarde. Tudo bem, Gisele?
1: Tudo, e você?
0: Tudo bem. Oi, Anjinho Gabriel.
2: Oi, boa Thay. Boa tarde. Preparada para ganhar 200 reais?
0: Tô sim, vamos lá.
1: Tá animada e tá precisando de duzentão, Tainara?
0: Oh, com certeza, não é todo dia que a gente tem essa sorte, né?
1: É isso, amiga! Então vou soltar o trechinho da música aqui, tá bom?
0: Tá, ok.
1: Boa sorte.
3: Oh, que coisa linda!
2: Já sabe, tá? Eu toca de novo.
0: Eu já sei.
2: Quem é?
1: Então vai, arrasa.
0: É do Matheus e Cauã. Que sorte a nossa.
2: Que sorte a sua, né?
1: Que sorte a nossa! O ouvido dela é bom! Ela é sábia! Ela é muito mais nativa!
2: Ganhou, Tainara, 200! Parabéns!
0: Muito obrigada, nativa!
1: Matheus e Cauã dando aquela sorte pra você, Tainara!
2: Sorte a nossa!
1: Duzentão na sua mão! Que sorte a sua, tá vendo?
0: Muito obrigada!
1: Faça bom uso desse dinheiro, tá?
0: Pode deixar. Grande abraço.
1: Um beijo, lindona.
2: Beijo.
1: Toda feliz, toda bem assim, né? Na certeza.
2: Toda trabalhada na sorte.
1: É isso. Amanhã tem mais.
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8: Boa tarde, minha gente querida, como é que vocês estão? Thiago Freitas aqui na comunicação, 2h09. Muito bem, eu espero que você esteja bem para todo o Oeste de Santa Catarina, 2h09. Eu sou Thiago Freitas, fico com você até as 18 horas aqui na Nativa 105.7. Alô, Xanxerê, Chapecó, Xaxim, Cordilheira Alta, Planalto Alegre, Chavantina, Seara, Piratuba, Ipira e Peritiba, Concórdia, todos sintonizados na Nativa FM e também no nosso cliquenativa.com.br. Temos, claro, informação, alegria, entretenimento, informações úteis. Daqui a pouco a gente tem pausa pro café com Amanda Rodrigues. Tem também, é claro, o melhor da música sertaneja. E agora, das 2h09 até as 15 horas. Música sem intervalo comercial. Então, fica com a gente porque está só começando a nossa tarde aqui na Nativa FM.
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0: 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Nesse momento, para variar, tempo fechado na capital do oeste de Santa Catarina. 14 graus é a temperatura, a previsão de chuva ao longo da semana. As mínimas deverão ficar entre 14 e 15 graus em Chapecó, Xanxerê e Concórdia. As máximas em torno de 21, 22, no máximo 24 graus, dependendo do horário do dia. 2h21, daqui a pouco a gente tem mais informações pra você.
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0: 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Tem X hoje aqui na Nativa e daqui a pouco nós vamos saber mais sobre esse X maravilhoso que tem o gostinho do Rio Grande do Sul, tchê.
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0: 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Vamos a alguns destaques. Xanxerê fará estudo técnico para avaliar áreas de risco nos bairros Santa Cruz e Santos Dias. Atletas do projeto Atleta Cidadã conquistam pódios no Floripa Winter Kids de Jiu-Jitsu. Tomate passa a integrar relação de produtos contemplados pelo PGPAF em agosto. Frio e instabilidade marcam a semana em Santa Catarina. Hospital Regional São Paulo recebe visita técnica de profissionais do Hospital Frei Bruno. Chapecó conquista 3 títulos e garante 4 vagas para a etapa estadual da OLESC. Tudo isso e muito mais no cliquenativa.com.br. Chegando para você, Matheus e Cauã, juntamente com Lauana Prado.
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E óbvio, né, que tudo isso é muito Nativa. Só lembrando que até agora nós tivemos uma hora sem intervalo comercial. É, vocês acham que acabou? Não, não acabou ainda, porque a gente vai rodar mais duas músicas aqui pra você. Porque ainda, nós ainda temos mais alguns minutos para encerrar a nossa hora mais Nativa. É isso mesmo, e eu fico muito feliz que você em todo o Oeste esteja acompanhando a gente aqui na Nativa FM 105.7. Olha, lembrando, né, de acessar lá o cliquenativa.com.br. Vamos lá com dois sucessos de Zezé Di Camargo e Luciano. Vamos rodar também a nossa querida Roberta Miranda e também vai chegar para encerrar o nosso Hora Mais Fátima Leão.

0: Tem que ser agora, né? Te prometo e te faço.
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2: 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Encerrando agora o nosso Hora Mais, mas na sequência vem o Turma da Nativa.

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1: 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Nativa FM, agora 3 horas da tarde e 5 minutos. 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Vou aproveitar o cartão de todos e na fonoaudióloga, né? Porque agora eu dei uma gaguejada aqui que foi bonito de ver. 3 horas da tarde e 6 minutos, você está na Nativa FM.
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3: A China, maior compradora mundial de soja, importou menos em julho. As compras caíram 1,6% em relação ao mesmo período do ano passado, totalizando 11,48 milhões de toneladas. A queda tem explicação dupla. O volume do ano passado foi puxado para cima pela guerra comercial com os Estados Unidos, o que deixou a base de comparação alta. Além disso, analistas apontam menor demanda por ração animal, refletindo a redução no rebanho de matrizes suínas do país. Mesmo assim, no acumulado de janeiro a julho, as importações chinesas cresceram 0,7%, somando 61,51 milhões de toneladas.
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10: Nativa FM, pausa pro café, agora 3 horas da tarde, 11 minutos, chegando ela, Amanda Rodrigues, que sempre tem informações pra gente aqui nesse horário especial, que é o nosso pausa pro café. Boa tarde, Amanda.
11: Olá, Thiago, uma excelente tarde para ti e para os nossos amigos ouvintes. Amanda Rodrigues por aqui, te trazendo informações relevantes à comunidade. Olha só, atletas do projeto Atleta Cidadão, mantido pela Prefeitura de Xanxerê por meio da Secretaria de Esportes, Cultura e Lazer, conquistaram pódios no Floripa Winter Kids de Jiu-Jitsu. A competição foi realizada nesse fim de semana na Arena Multiuso de São José, reunindo atletas de diversas regiões do Brasil e competidores de alto nível. Enzo Anes, Helena Narciso e Maurício Rampazzo conquistaram a segunda colocação em suas categorias. Já Vitor Anes e Ricardo Anes ficaram com o terceiro lugar. Além dos resultados, a participação proporcionou aos atletas uma importante experiência competitiva, diante de adversários de alto rendimento. Segundo o professor Tássio de Negri, a competição faz parte do trabalho de preparação desenvolvido pelo projeto, que busca unir desempenho esportivo, disciplina, experiência e desenvolvimento pessoal. E agora, falando de Chapecó, para comemorar os 109 anos no município, a Biblioteca Pública Municipal Neiva Maria Andretta Costela promoveu uma experiência diferente para os leitores, o Encontro às Cegas com o Livro. A proposta é escolher um livro sem conhecer o título, a capa ou o autor. As obras foram embrulhadas e receberam apenas pequenas pistas sobre o conteúdo. A seleção valoriza livros que ajudam a contar a história de Chapecó, sua cultura, seus personagens, memórias e também a produção de autores locais e regionais. A iniciativa busca despertar a curiosidade e aproximar a comunidade do acervo da biblioteca. A ação está disponível disponível na Biblioteca Pública Municipal conforme a disponibilidade dos livros e as regras de empréstimo. A proposta é simples: descobrir Chapecó por meio das histórias guardadas nos livros, um livro de cada vez. Essas foram as nossas informações e eu volto assim que a notícia merecer destaque.
10: Maravilha, Amanda. Muitíssimo obrigado pelas suas informações. A gente fica aguardando você aqui na nossa programação, tá bom? E agora, no oferecimento de O Boticário, tem a nossa música da semana, Nativa FM 105.7.
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7: Nando Moreno e Rio Negro e Solimões.
8: Chapeludo.
12: Narciso.

0: Show de prêmios da Nativa, e a Nativa está te chamando. Bora lá, minha gente querida. Agora 3 horas da tarde, 32 minutos. Na sequência, a gente vai trazer, sabe o quê? Participação dos nossos e das nossas ouvintes.
1: Doros.

0: Nativa está te chamando, a Nativa está te chamando, tem show de prêmios, tem participações. E aí, tá friozinho? Eita, você que tá aí, podia vir aqui na Nativa me fazer uma visita, trazer um mate, né? Um mate quentinho, porque aqui não tem cuia, não tem bomba, não tem erva, só tem a vontade de tomar um chimarrão e comer uma pipoca. Porque eu não sei fazer chimarrão, sou gaúcho natural de Bagé, da fronteira, mas eu não sei fazer chimarrão. Eu malemar, sei fazer um carreteiro. No carreteiro, eu me garanto, um carreteiro de charque, bem macanudo, como diria o gaúcho, né? Então, vamos lá, você pode vir aqui me visitar, dar uma entrevista ao vivo, conhecer os nossos estúdios e trazer um mate e uma pipoca, né? Com esse friozote que tá fazendo, não seria nada mal, né? Você me fazer essa gentileza, você que é ouvinte da Nativa. E eu também não quero mais nada, né? Aí só falta, como diz o outro, os beiços também pra tomar o chimarrão, não é mesmo? Vamos lá, minha gente, vamos ver como está a participação dos nossos ouvintes, porque hoje tem X, né?
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0: Maravilha! Muito obrigado, Karina. Mas vamos lá, que nós temos mais participações. Vando está aqui, Maximino também está aqui conosco.
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0: Com certeza é mais Nativa. E a dona Karina disse que estava ouvindo aí a participação. 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Boa tarde, Thiago. Quero aproveitar o teu programa, muito ouvido no Oeste Catarinense, e desejar os parabéns a todos os advogados, olha só, e advogadas pela passagem do Dia do Advogado, nesse dia 11/8, e em especial para minha filha, que também é advogada, a doutora Miriam Laura Biazus. Beijos, olha que maravilha, hoje é Dia do Advogado. Eroni, querida, muito obrigado, parabéns para sua filha, viu? Muito sucesso para ela e para todos os advogados, uma profissão de extrema importância para a nossa sociedade. Quem mais está aqui com a gente?
3: Boa tarde, Thiago.
0: Boa tarde, querido, me conta tudo, não me esconda nada. Que
3: abraço.
0: Vai me trazer um chimarrão,
3: me conta. Um velho amigo, viu? Me coloquem no sorteio do X, porque eu quero saborear, sentir o sabor e ser mais que feliz. Parabéns pelo programa, pela rádio, pelos amigos que a gente conhece dia a dia. Aqui vai um forte abraço.
0: Muito bem, obrigado, apertado,
3: querido. De Yunis, de Chapecó, do São Cristóvão.
0: Deus abençoe, Yunis, tudo de bom pra você. Vamos lá, né? Boa sorte.
4: Boa tarde, meu nome é Odete Ferreira, aqui de Chapecó, do Bairro FAP. Gostaria de participar do sorteio do X do Galpão Food Truck. Estou na Nativa.
0: Que maravilha, muito obrigado, Odete. Quem mais está aqui
5: com a gente? Bom dia, galera da Nativa FM. Que bela programação.
0: Muito obrigado.
5: Me põe no sorteio do Super Gentil. Vale compra R$100. Um abraço, boa terça-feira. Aqui é João Moura.
0: João Moura, querido, o Vale Gentil era ontem, tá? Mas não tem problema. Já fica valendo para a próxima semana a sua participação, tá? Joia, queridão. Muitíssimo obrigado pela sua participação. Bora lá então. Na sequência tem ele, Murilo Rufi, muito mais pra você. Afinal, a Nativa é sua melhor amiga no Oeste de Santa Catarina.
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0: 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Faltando 15 minutos para as 4 horas da tarde. 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
2: Vem participar e se divertir, chupa Mara Maravilha, ridícula, né? Só falando mal da Xuxa, não que eu ache e concorde com tudo que a Xuxa faz e diga, né? Mas a inveja da Mara Maravilha tá ridícula nas redes sociais, porque enquanto ela tá com inveja, atacando, mandando indireta pra Xuxa, a Xuxa já esgotou o show dela no Maracanã. Todos os ingressos vendidos... Todos os ingressos vendidos para o show dela em São Paulo no início de 2027, todos os ingressos esgotados e, pasmem, TV Globo cogita a ideia de trazer a Xuxa para os domingos com o Planeta Xuxa devido ao grande, imenso e avassalador sucesso do show Último Voo da Nave. É isso aí, eu adorei. É sinal, minha gente, Xuxa queridona, que panela velha é que faz comida boa. Porque, olha, podem falar o que quiserem da apresentadora, que ela é isso, que ela é aquilo. Eu tenho, por exemplo, as minhas questões políticas com relação a algumas falas e algumas posições e posicionamentos da Xuxa Meneghel. Mas é inegável que ela é hoje, sem dúvida nenhuma, uma das maiores artistas desse país. Eu não estou falando de cantora, porque cantora ela não é. Eu estou falando de artista. Alguém que sobe no palco, que troca de roupa, que entrega animação, que entrega figurino, que entrega coreografia e que entrega um show que foi um verdadeiro espetáculo. Por que não dizer que Xuxa Meneghel é a Cher brasileira? Pode ser que sim. Faltando 3 minutos para as 4 horas da tarde, daqui a pouco a gente volta com mais notícias e informações para você.

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1: 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Eu espero que você esteja muito bem. Agora 4 horas da tarde e 4 minutos.

0: Vamos às informações aqui na Nativa FM, últimas da hora. E olha só, valores divulgados nesta terça-feira, dia 11, pelo Banco Central, mostram que há mais de 5 bilhões esquecidos em instituições financeiras brasileiras. Desse total, 3,7 bilhões pertencem a cerca de 22,6 milhões de pessoas físicas e 1,3 bilhões e 2 bilhões de pessoas jurídicas, de acordo com informação do Sistema de Valores a Receber. O presidente do Tribunal Superior Eleitoral do TCE, Cássio Nunes Marques, marcou para a próxima quinta-feira uma reunião para alinhar com os demais ministros da corte sobre como devem ser julgados casos envolvendo o uso de inteligência artificial nas eleições deste ano. O tema será debatido a partir de um processo que guarda julgamento no TSE sobre o uso de imagens geradas por IA na convenção do PL em 25 de julho, que selou a candidatura do senador Flávio Bolsonaro para a presidência da República. As exportações brasileiras para os Estados Unidos somaram 21 bilhões entre janeiro e julho de 2026. Queda de 12,2% na comparação com o mesmo período do ano passado. O recuo representa cerca de 2,9 bilhões de dólares a menos em vendas e levou os embarques para o mercado americano ao menor nível para o período em 3 anos. A Colômbia entra nesta terça-feira no segundo dia de buscas por vítimas do terremoto de magnitude 7,4 que atingiu o país ontem, dia 10. O tremor deixou pelo menos 244 mortos, além de centenas de feridos e vários imóveis destruídos. Nesta terça-feira, cerca de 3 mil pessoas estavam desaparecidas, segundo a Agência Nacional da Associação Press da Colômbia. A primeira gravação de Michele Bolsonaro e Flávio Bolsonaro para o horário eleitoral está marcada para esta terça-feira em Brasília. Não há previsão de que Michele participe do encontro de Flávio com candidatos ao Senado nesta terça-feira ou primeiro ato da campanha do senador no Rio de Janeiro. Estaremos aqui aguardando para outras notícias políticas desta que promete ser uma das mais disputadas eleições presidenciais dos últimos tempos. Quem entra no bairro, na padaria do bairro Jardim Cidade de Florianópolis, em São José, pode dar de cara com um funcionário diferente, circulando entre as mesas. Um robô de verdade, apelidado de Otto, que leva pedidos, conversas com os clientes e ainda pede desculpas quando alguém cruza o caminho dele. A cena, que parece saída de um vídeo de tecnologia da Ásia, virou rotina no estabelecimento e transformou o robô em atração. Clientes curiosos passaram a visitar a padaria só para ver o Otto em ação e as imagens do atendente automatizado se espalharam rapidamente pelas redes sociais. O que pode se atribuir à aquisição desse robô muito provavelmente deva ser a falta de mão de obra, que é algo que assola não só Florianópolis, Chapecó, mas sim o país inteiro. 4 horas da tarde, 16 minutos, 14 graus é a temperatura em Chapecó, tempo fechado, 13 graus a temperatura em Xanxerê. 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Estas foram as últimas da hora. Mais informações ao longo da programação e também no cliquenativa.com.br.
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0: Nativa FM, chegando pra você, Jorge e Matheus, depois tem Léo Foguete, na tarde da Nativa, agora 4 horas e 18 minutos, eu sou Thiago Freitas e fico com você até às 18 horas, aqui na Nativa FM 105.7. Vá ligando e concorra a um X delicioso, daqui a pouco tem ele, o nosso queridão Mika.

0: Show de tudo aqui na Nativa. Olha, tem X, né? Isso mesmo, tem X do Galpão Food Truck. Galpão que tem em Chapecó e também em Xanxerê. 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Vamos lá, vamos ouvir quem está aqui junto conosco. Ele, minha gente querida, o maravilhoso Mika. Ele que é o nosso comunicador queridão aqui de todas as manhãs de sábado na Nativa, e eu acho que agora ele vai vir mais pra cá. Ah, vai ter que vir algumas tardes aqui na Nativa também. Mika, querido, boa tarde. Onde é que tu anda, homem do céu?
1: Fala, Tiagão, como é que temos? Temos na chuva, né, Pia? Temos na chuva, trabalhando, rodando, porque a gente nasceu mentiroso, bom de prosa e ruim de dinheiro, mas ruim, então temos que girar, né? Temos que correr pra cá e pra lá, levando o mate junto, e é 105.7 na carona, porque se o berço era de ouro... A gente dormia no chão, Pia, velho. Não existe. Agora só esperando pra chegar em casa, fritar um ovo e depois tem aula, né? Sempre com a Nativa. Campo, desliga, meu querido.
0: É, então, eu falei agora há pouco que eu queria alguém que me trouxesse um mate aqui na Nativa, homem. Por que você tava na rua e não veio aqui? Porque eu sou um gaúcho bem meia boca, não sei fazer chimarrão. Então, quando tu tiver pela rua tomando mate, vem aqui na Nativa. Tá, e se apresente aqui, por favor. Olha, fazia tempo que ele não
2: boa
0: aparecia.
2: Tarde, Nativa. Boa tarde. Quero concorrer ao X do Galpão. É o André Fernando Faita de Xanxerê.
0: Tudo bem, André Fernando Faita? Como que você está, meu caro? Tudo certo? Fazia dias que você não aparecia aqui na nossa programação. Boa tarde, quero participar do sorteio do X do Galpão. Food Truck Carlos Alberto Bernardo de Quadros do Cristo Rei. Opa, Carlos Alberto, muito obrigado.
3: Boa tarde, Thiago. Oi, aqui é a Catiane. Quero participar do sorteio desse hambúrguer do Food Truck. É, e quero muito ganhar. Estou na escuta da melhor Nativa FM.
0: É muito, muito, muito bom. Gente, sério, comi a semana retrasada. E tipo assim, meu Deus do céu, se não fosse as canetas emagrecedoras, eu ia comer tudo numa vez só. Ah, é muito bom, é muito, muito, muito bom. Vamos lá, minha gente querida, Nativa 105.7, vamos com mais informações aqui na Nativa, vamos lá. Olha, Nicolas Pratt decidiu colocar a vida pessoal à frente de um novo compromisso profissional na televisão. O ator recusou um convite para integrar a próxima novela das 7 da Globo, já que pretende acompanhar de perto a reta final da gravidez da Sabrina Sato. É a chegada do primeiro filho do casal. A informação é do jornal O Globo. O bebê é um menino e deve nascer entre o fim de dezembro e o começo de janeiro. O período coincide justamente com o andamento das gravações da nova produção, o que pesou na decisão do artista de não aceitar o papel. Ah, eu acho muito fofo, né? Acho muito querido ele ajudar a família. Acho isso sensacional. Que bom se todos os pais tivessem essa oportunidade de recusar um trabalho para conseguir acompanhar a esposa na gravidez. Juro, acho isso maravilhoso. O problema é que não é a realidade do país, né? A maioria dos pais precisam trabalhar, inclusive, para conseguir sustentar os seus filhos. Não que ele não trabalhe, pelo amor de Deus, não é isso que eu estou falando. Eu estou dizendo que isso é uma realidade muito bacana, acho isso ótimo, realmente dividir as responsabilidades com a mulher, mas é uma pena que, infelizmente, todos os pais, infelizmente, não possam fazer isso. Veja bem, não é uma crítica, é uma lamentação, inclusive, que nem todas as pessoas têm liberdade financeira para abrir mão de um período de suas vidas para cuidar dos seus filhos, o que eu acho que seria ótimo. Se você escolhe ser pai, se você escolhe ser mãe, o ideal é que você abra mão, sim, um período da sua vida para que você possa cuidar dos seus filhos, se programe, se organize, inclusive financeiramente, para que você consiga fazer isso que ele vai fazer, né? Muito bem, desejo sucesso para o Nicolas Prats e também para Sabrina Sato, tá bom? Daqui a pouco nós vamos falar sobre o elenco da Fazenda, tem economia, tem exportações em Santa Catarina, tem tempo, gente, pelo amor de Deus, Nossa Senhora do Sol, rogai por nós que o sol volte a brilhar no oeste de Santa Catarina, porque a gente não aguenta mais, tá bom? 25, voltando para 5 horas da tarde, tem Henrique e Juliano, na sequência a gente volta...

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Ativa, a partir de agora, uma hora sem intervalo comercial, 5 horas da tarde, 16 minutos. No finalzinho do nosso Super Nativa tem o sorteio do nosso X do Galpão Food Truck em Chapecó e também em Xanxerê, tá certo? 3340-1616. Eu espero que você esteja muito bem. E para esse finalzinho de tarde, o que eu posso te falar é o seguinte, viu? Que o seu fim de tarde seja leve, com gratidão pelo que foi vivido e a esperança pelo que ainda está por vir. A cada dia temos novas oportunidades para aprender, crescer e recomeçar. Aproveite esse momento para dar aquela desacelerada, valorizar as pequenas conquistas e renovar as suas energias. E uma excelente noite desde já para você e para sua família. Aproveite também a Nativa 105.7, 3340-1616, estamos esperando a tua ligação. É aqui na Nativa, sua melhor amiga no oeste de Santa Catarina. Chegando música para vocês, Zé Neto e Cristiano.

Supernativa, agora 5 horas da tarde, 31 minutos. Daqui a pouco a gente tem o Nativa Entrou no Grupo e também o resultado do nosso sorteio de hoje, tá certo? Muito bem, muito obrigado pela sua participação aqui na 105.7. Também vamos ter notícias últimas da hora ainda no próximo bloco.

0: um sorteio, exatamente, nós temos um sorteio do galpão, exatamente. E falando em galpão, nós estamos recebendo uma visita ilustre aqui na Nativa FM do nosso amigo Guilherme. Guilherme, se apresente aí, tudo certo, Guilherme? Da onde você é, meu querido?
1: Da Nativa. Então, eu sou o Guilherme do Galpão Food, né? Então, o Galpão faz sucesso em Chanchiré há 9 anos, né? 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
0: Maravilha. 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
0: Agora me conta uma coisa, a história de vocês aí é longa, né? Você, por exemplo, com 21 anos, você já era aí gerente de loja, inclusive já é muito conhecido dos ouvintes de Chanchiré da Rádio Difusora, porque você participava, inclusive, dos debates esportivos da Rádio Difusora. Conta pra nós essa história.
1: Participei, sim. Eu comecei com 21 anos em Chanchiré, a minha trajetória, né? Eu saí, morei 10 anos aqui em Chapecó, sou natural do Rio Grande do Sul. Vim em 2005 pra Chapecó, 2015 eu fui a Chanchiré a trabalho, né? Fui gerente da Leve e lá eu conheci o pessoal da Super Difusora, né? Onde eu fazia os flashes da loja, né? E participava também dos debates esportivos lá da rádio, né? Com o maior prazer, eu adoro esporte, né? Depois fui gerente de uma loja de esportes em Chanchiré também. Então, é uma grande alegria, né? Saber que a Nativa, então, faz parte também dessa história, né? E daí, em Chanchiré, acabei conhecendo o Gilson, que é o meu sócio, né? Hoje, né? Do Galpão. Conhecendo o lanche, como eu sou natural do Rio Grande do Sul, então me apaixonei pelo lanche e depois acabamos virando sócio.
0: Perfeito. Primeiro foi amor à gastronomia.
1: Isso aí, né?
0: Matar a saudade da querência.
1: Com certeza, com toda certeza.
0: Porque é engraçado, né? Que as pessoas às vezes falam, ah, o X gaúcho, por quê dessa diferenciação? É que é diferente o X gaúcho. Ele é mais molhado, ele é um jeito diferente, ele é prensado. Uhum. Quando eu cheguei em Chapecó, não existia X prensado, por exemplo?
1: É com certeza, com toda certeza.
0: Porque é engraçado, né? Que as pessoas às vezes falam, ah, o X gaúcho, por quê dessa diferenciação? É que é diferente o X gaúcho, ele é mais molhado, ele é um jeito diferente, ele é prensado.

0: vir agora pelos próximos 3 meses. A gente tem sorteio aqui na Nativa, inclusive, né?
1: Com certeza. Então, todas as terça-feiras a gente vai fazer o sorteio, né, de um lanche, né, um X ou uma torrada ou um cão que a gente chama, né, que é o cachorro-quente. A gente vai fazer o sorteio. Então, fica o convite para você participar do sorteio e também experimentar o nosso lanche, que eu tenho certeza que você vai gostar. A gente faz com o maior carinho aí e a gente está chegando em Chapecó agora. Com certeza a gente vai, espera que você participe, vá, nos visite, né? 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
0: Perfeito. Inclusive aqui tem áudio.
2: Alô, Nativa, Robson de Chapecó. Boa tarde,
0: Boa
2: tudo bem? Me bota
0: tarde.
2: no sorteio aí, quero participar desse sorteio maravilhoso aí. Beleza?
0: Maravilha! Valeu, seu Robson, muito obrigado pela tua participação. Boa tarde, Thiago. Aqui é o Rodrigo, aqui de Guatambu. Quero estar participando do sorteio de hoje, dessa tarde. Abraço para vocês aí na rádio. E aí vem um monte de gente aí que participou conosco, inclusive o nosso amigo André Faita, que é lá de Xanxerê.
3: Boa
0: Ele
3: tarde,
0: sempre
3: Nativa. Quero
0: participa aqui na
3: concorrer o X do
0: Nativa.
3: Galpão.
0: Olha aí.
3: É o André Fernando Faita, de Xanxerê.
0: Um abraço, André. Muito obrigado pela sua participação. Robson, da Inovinox, né? Que aí também é nosso parceiro também aqui na Nativa FM. Queridão, muito obrigado pela sua participação aqui na Nativa, na 105.7. E mais uma vez a gente agradece. Vamos rodar mais uma música e daqui a pouco a gente inclusive tem o resultado do sorteio de hoje. Um abraço, pode deixar sua saudação
1: Muito
0: final.
1: obrigado, Thiago. Obrigado pela oportunidade. Um abraço para todos os ouvintes.
0: Valeu, brigadão. Chegando aqui na Nativa, Ed, Brito e Samuel, e depois tem Henrique e Juliano para você aqui na 105.7, Nativa FM.
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Muito bem, gente. Muito obrigado pela sua audiência. Eu sou o Thiago Freitas, fiquei com você até agora. Na sequência, a gente tem, sabe o quê? O nosso Nativa entrou no grupo. É isso mesmo, Nativa entrou no grupo aí. Reúne grandes comunicadores da nossa Nativa FM Nacional para falar aí sobre os principais assuntos do dia, as principais notícias do dia, tá certo? Muito obrigado mais uma vez pela audiência. Amanhã, se Deus quiser, eu volto, tá bom? É isso mesmo, amanhã, se Deus quiser, eu volto. E aí a gente conversa um pouco mais, não é? Voltamos amanhã. Final do telefone 19, deixa eu ver aqui. 1919, 1919, mandou mensagem pela manhã, é o Valdecir Matias, foi o ganhador então do X de hoje, tá bom, gente? Beijo, muito obrigado pelo seu carinho, pela sua audiência, tudo isso é muito Nativa, tchau, tchau.

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1: É assim que você chega no cangote do ouvido falando.
2: Boa noite, neném.
3: Ai, para, macho.
4: Que isso,
3: né? Para, macho.
4: É assim. Ai, boa noite.
3: Eu quero lembrar vocês que a Nativa entrou no grupo, não é o private da Band.
1: Grandes momentos. Assisti a Paiva Né.
3: Eu só tenho uma coisa pra dizer pra
1: Legião
3: vocês.
1: Legião da Boa Vontade.
3: Boa noite.
4: Olha aí. Eita.
1: Gente, é que é sempre um prazer estar aqui.
3: Mas, por isso. Muda o assunto.
1: Por isso que a gente fala um boa noite tão gostoso assim. Boa noite, Dai. Boa noite, galinha. É isso aí.
3: É isso aí. Vamos pra frente, vamos pra frente, que atrás vem gente e não tem conversa, não.
4: Ai, bora fofocar?
3: Pelo menos até quinta de manhã nós estamos tudo aqui. Vambora.
4: Eu adoro uma fofoca.
3: Isso é fofoque.
1: Eu sei, gente, que você gosta de fofoca.
4: Eu amei isso aqui. Revista Veja listou 10 celebridades que não têm carisma.
1: Carisma nenhum, zero.
4: Eita! Isso não falta aqui na Nativa, né, gente?
1: Não falta, não, não falta, não.
3: Mas aqui tem um pessoal meio não sei o quê,
1: hein? É, gente, isso aí. Que carisma.
4: E ó, vocês falam a religião de vocês pra todo mundo?
1: Ah, depende.
3: Eu não falo, eu não tenho uma religião definida. Eu sou cristão. E se eu tivesse que seguir alguma coisa que é muito rígida, era adventista, mas...
4: É rígido mesmo.
1: Tem ali a igreja, a doutrina e tal, né?
3: É.
4: Anitta disse que quem é macumbeiro também tem que sair do armário.
1: Eita, os macumbeiros que estão aqui. Vamos sair, vamos sair desse armário aí, gente. Acho que, ó, ficar escondendo e tal. As pessoas precisam ficar com vergonha. Às vezes é vergonha de falar num ambiente assim, falar.
4: Porque tem gente que não respeita a religião do outro, né? Tem tudo isso.
1: Pois é. Então, a gente vai discutir isso daí, hein? Já, já, hein? Já, já vamos discutir.
4: Vamos.
1: Que mais? Que mais? Que você tem?
3: Eu vou abordar dois casos num assunto só. Você entendeu? Eu vou relatar dois casos de um assunto só. Por exemplo, teve um canalha, vagabundo, desculpe que quem tiver...
1: Você tá pegando leve ainda, né?
3: Passando momentos de lazer, mas não tem outra palavra pra falar. Que matou as duas filhas, acho que de 2 e 5 anos, porque a mulher traiu ele. Para se vingar da mulher, ele se entregou de novo. Mas por quê? Porque ele estava em liberdade provisória, condicional. O outro saiu e matou a namorada, porque ela disse que tinha traído ele.
4: Que absurdo, gente, né, gente?
1: Negócio de sair,
3: não
1: de
3: pode sair, não pode. É. Desculpa, eu sei que tem gente que não merece estar nesta situação. Mas tem certas coisas que nós não podemos mais relevar na sociedade brasileira.
1: Tem crime que é intolerável, não dá.
4: São monstros,
1: eu acho, né? Reverter o quê?
3: Muito bem, o cara fez roubou 1 quilo de feijão no supermercado. Um exemplo, né? Ele não oferece perigo, ele não matou ninguém.
1: É diferente,
3: não estuprou ninguém. Não fez nada contra vulnerável. Esses caras que fizeram esse tipo de crime não pode sair. Não pode ter saidinha.
4: Tem que mofar na
3: cadeia.
4: Eu sei
3: que tem pessoas que estão fora dos
1: humanos.
3: Então,
1: aí
3: mas
1: vai
3: eu
1: entrar,
3: sei que tem gente que estão fora dos presídios, que são familiares, isso, sabe que vão sentir. Mas não pode ser um risco pra vocês mesmo, porque se o cara sai e mata duas filhas, o cara sai e mata a ex-companheira.
1: Pois é.
3: Gente.
1: Isso aí. Ai, gente. A gente não queria dar esse tipo de notícia
3: essa notícia era pra eu ter falado ontem, mas eu não tive coragem de falar. Hoje eu falei, não tem jeito, tem que falar porque o assunto tá borbulhando.
4: Exatamente, continua bombando, todo mundo falando sobre isso.
1: É isso. Eu acho que é legal a gente fazer umas dancinhas aqui pra nós ficar de boa.
4: Ah, vamos menos dançar? Isso. Quem dança é mais feliz, minha gente.
1: É mais feliz e pode
3: deixar a pessoa feliz. Ela vai ser feliz.
4: Adoro!
1: E pode e, ó, ser parada embora.
4: Vou falar uma coisa pra você, tá? Tô até vendo aqui uma academia de dança.
1: Meu Deus.
4: Que eu quero voltar a dançar. Bateu saudades, entendeu? Da minha época de professora. Então eu quero dançar. E aí agora eu vou chegar aqui dançando mais ainda.
1: Aqui eu acho que ainda
4: tá
1: vai.
4: Tá rezando?
1: Aqui acho que ainda vai.
3: Difícil, não,
1: é
3: difícil,
1: papai do céu.
3: Jesus, é difícil. É difícil aguentar, Senhor. É difícil.
4: Não é, não.
1: Peço. Você sabe por que, peço, você sabe que ela tá falando isso?
3: Me dê paciência, porque você me der força, eu enforco ela.
4: Isso, Senhor. Não, você não vai, não.
1: Sabe por que ela tá falando isso? Porque vídeo no trabalho terminou em demissão por justa causa.
3: Vai? Dança,
1: dancinha
3: dança
1: no trabalho.
4: Que palhaçada.
3: Dança, pega, dai, dança. Filha.
4: Poxa, conga, conga, conga.
3: Vou gravar e vou mandar pra ele, hein? Reunião é conga, quinta de manhã, conga, hein? Conga.
4: A gente tem que levar alegria pro nosso ouvinte.
3: Reunião é quinta de manhã.
4: Aqui no ar e nas redes sociais.
1: Ai, meu Deus. Tem muita gente que tá dançando no seu ambiente de trabalho. Esse dia a gente viu gente dançando no ambiente de trabalho e falou, rapaz, olha lá, dançando. A gente sabe que tá trabalhando, tá dançando.
4: Porque tá, a pessoa tá feliz. Que chatice é essa? Demitir uma pessoa só porque fez uma dancinha.
1: Ah, tá bom. Daqui a pouco a gente vai
4: então você me explica. Vamos melhor sobre. Também.
3: Dança no
4: qual,
3: fórum.
4: Qual é a profissão? Sim, aí tem lugares e lugares.
1: Do advogado. Dos advogados. Vamos lá, ó. Os assuntos já estão na mesa. Tudo pronto por aqui. E o zap liberado. 9198-409-6019.
4: Isso.
3: Vamos esquecer o beijo que você me deu.

0: 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Chitãozinho Chororó, seu amor é minha estrada. Ai.
1: É buracada, hein?
0: É. Seu amor,
2: mas... às vezes tem umas pedras. É a estrada da minha subida.
0: É, gente, mas o caminho, às vezes, quanto mais difícil, a vitória vem.
1: Quanto mais íngreme for a montanha, maior será a sua realização.
2: Boa!
0: É. Tu viu que tá fazendo esses videozinhos aí enquanto você tá trabalhando, querida?
2: Isso aí eu pode trabalho com isso, meu amor. Trabalho com música.
0: É influência? Famosa.
2: A gente recebe artistas, cantores. Você... E aí eu faço a dancinha com eles. Não vem, não, porque aqui eu trabalho com isso. Tá,
0: eu acho que nesse caso, beleza.
2: É,
1: você trabalha com
0: você
1: isso.
0: Você também, né? É famoso. Às vezes o artista quer fazer
1: e dança. E ela pensa que ela dança, mas tudo bem, vamos lá.
2: Ah, eu danço. É professora. Desde pequena.
0: Não fala assim da professora.
2: Não fala da pissora, assim, é pissora.
0: Não, gente, ó, mas aconteceu no Goiás, no hospital de Itajaí, uma técnica de enfermagem. O que que acontece? Eu vou colocar a música aqui que viralizou nas redes sociais, que é de trend. E ela postava isso aqui, ó.
3: Pronto, aqui no baile do VJ, que a noite vai ser foda do jeito peculiar.
2: Da,
0: da, da, da, da, da. Essa é a música. Da, da, isso aqui.
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0: Aí, beleza. Imagina, você tá com a roupa.
2: Calma, galinha, respira.
0: Vazou um soda limonada aqui no meio. Aqui. Ó, roupa. Ela tá de uniforme, tá no ambiente hospitalar.
1: Ambiente propício pra dançar, então, né?
0: Cadeira.
1: Tá todo mundo feliz dentro do hospital.
0: Enquanto um tá sentado na cadeira onde o paciente fica com soro ali, os equipamentos e tal. A pia dos... onde põe as vacinas, essas coisas e tal. Elas vão fazendo a trend e vão dançando. E todo mundo dançando e é filtro pra tudo quanto é lado. Beleza. Aí deu uma polêmica. Repercutiu na internet, viralizou. Por que viralizou hoje?
1: A burra da filma, né?
0: Ela falou que era comum ficar mostrando rotina do trabalho nas redes e tal. Aí a profissional afirmou que o vídeo não mostra nenhum paciente, não fica mostrando detalhe, mas tá no ambiente hospitalar. Ok, beleza. Depois ela foi demitida, foi chamada pelo RH, demitida por justa causa. E ela fez um desabafo nas redes sociais. Ela acreditava que a repercussão do vídeo pesou sim na decisão da empresa, que é terceirizada, né, que era a terceirizada do hospital e que ela era contratada. O hospital e a empresa não se manifestaram, pelo menos até agora. Aí só fica a pergunta, gente. Gravar o vídeo durante o expediente, mesmo que seja ali...
1: justa causa...
2: Não tem necessidade.
1: Não teve um erro profissional aí. A conduta dela, não sei qual é o
0: dia-a-dia dela, como que é, né, o...
1: norma de conduta da empresa. Você não pode fazer isso, não pode fazer aquilo. Mas como eu não vejo que ela... se ela não prejudicou nenhum paciente e tal, a empresa pode não ter gostado por ter exposto o hospital, tá, você está demitida. É. Tudo bem, o direito da empresa. Agora, justa causa, não.
0: É, justa, ela pode ganhar, de repente, sei lá, vai para a justiça.
1: Dai, você pode ir, mas sem ser justa causa.
2: É, não, você não, aqui não.
0: O problema é assim, ó. Sabe o que acontece? A gente fala todo dia aqui, ou abre a internet e vê no noticiário, os hospitais aí lotados, gente precisando de atendimento, gente morrendo.
1: Era particular ou...
0: Então, o hospital de Jataí...
1: Jataí é Goiás,
0: a,
1: né?
0: A gente vai pegar esse detalhe aí.
1: Eu acho que justa causa não cabe.
0: Não, ok.
1: Eu acho que o seu hospital resolveu demitir.
0: Mas se tá no horário de trabalho. Aí
2: será que tava cheio o hospital?
0: Então, aí que a gente não sabe.
1: Que a gente quer saber.
2: Todo mundo reclamando
0: de atendimento.
2: E eles dançando lá dentro. E a pessoa lá com febre.
0: Isso.
2: Chorando. É dor de garganta
0: esperando
2: aqui, é dor
0: atendido.
2: Na cabeça ali, esperando.
1: E
2: a bonita fazendo
1: COVID,
2: vídeo.
1: Tudo e a bonita
2: então,
1: dançando.
2: Aí tá errado. Tá errado. Não era o momento. Agora, se ela fizesse isso no horário de almoço,
0: aí,
2: né? Galera, ó, no nosso horário de almoço, vamos fazer a dancinha dos enfermeiros. Aí,
0: vamos,
2: beleza.
1: Aí, ó, vou te falar, se ela faz isso, publica, porque o pessoal tem a... inclusive a roupa que ela está, que é a roupa de enfermagem
0: de
1: mesmo.
0: Enfermagem.
1: O pessoal tem aquele fetiche. Aí eu quero sair com uma enfermeira.
4: A enfermeira vem de sainha. Aquela...
1: Meu, é cada uniforme que é um tribufu que a mulher fica dentro daquilo.
2: Eu vi um vídeo desse.
1: Porque é a roupa de trabalho deles.
2: A mulher falou pro cara: amor, se veste de enfermeira hoje pra mim. Ela falou: tá bom. Ela chegou com um uniforme desse. Ele: tá louca?
1: Não é esse, não. Porque uniforme de enfermeira. Porque esse fetiche, eu não sei de onde tiraram isso, enfermeiro. Inclusive o pessoal que faz.
0: Isso aí estão nos livros,
1: que faz só, né? Cirurgia, que faz UTI, essas. É pior ainda.
0: É todo.
1: Porque é tudo de roupa, fechado, sim. Tudo. Luva, macacão. Eles usam macacão.
0: Ó, uma coisa é
1: certa.
0: Se
1: tivesse de enfermeira pra mim, até o cara tirar a roupa, acabou.
0: Uma coisa é certa, depois que você vê uma repercussão dessa, um vídeo desse, próxima vez que você vai no hospital, 10 minutos que você fica esperando, fala assim:
2: será que tá dançando lá dentro?
0: Estão dançando lá dentro, então. Entendeu? Aí dá um motivo. Mas vamos colocar o povo na discussão aqui. Vamos nessa. Por justa causa, também eu acho exagero.
1: Eu acho que demitir é um direito do hospital.
0: Você quer dançar?
1: Mas não justa causa.
0: Então, vamos abrir aqui a discussão pro povo também. 9198-409-60.
1: Por que eu falo só 19?
2: Que é só o que você lembra.

0: se acude, eu não vou. É. Mas que eu vou dar um beijo no que o Vanderlei está trazendo pra nós. Ele está trazendo. Eita!
1: Opa! Mas tem gente que não tem. Ó, vai dar um beijo no cangote da negra e não tem vontade.
0: Tá, mas tá aqui a cura.
2: Não vai. Na verdade é assim, olha. É, às vezes a mulher provoca o homem, ou ela se arruma, né? Um perfuminho, cuida todo, um cremezinho. Quando chega, o cara já tá dormindo.
3: Aff.
2: Né? O cara já tá dormindo. Tem muito homem sofrendo calado, porque baixa a testosterona, é um hormônio que ele vai baixando naturalmente. 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
2: a testosterona.
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2: 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Então, é importante assim, todo mundo sabe o que o azulzinho faz, né? Ah, mas também o efeito colateral é devastador.
0: Enorme.
2: Pode te dar um infarto, pode afetar seu coração, causar outros problemas. O efeito colateral que ele dá no dia seguinte, gente que fica dependente, viciada, só funciona se tomar. E aí o cara tá nenhuma, daqui a pouco tá aumentando a dose. Então assim, o Opformen, ele é manipulado. É diferente desses polivitamínicos que você já deve ter tomado. Então assim, ele é manipulado. 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
1: As veias cavernosas.
2: Fica veiudo e não acelera, não afeta o coração. 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
2: Vai. 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
0: Não existe esse negócio de duas pedaladas e escapa corrente, não.
2: Não.
0: Aí você já se recupera.
1: A gente fica descontando isso só no trabalho. Aí você fica se enfiando de trabalho, porque o cara não consegue ter performance em casa.
0: É caro esse tratamento, Vanderlei.
2: Às vezes, é assim, a pessoa, ela tem vergonha de procurar uma clínica, de se expor, de ficar ali, né? 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
1: Eita, a gente é pra cima, gente. Bora.
3: Pra cima.
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10: Uma pesquisa da Embrapa trouxe uma boa notícia para o campo brasileiro. Estudo realizado no sudoeste de Goiás identificou 27 novas espécies de abelhas nativas associadas à cultura da soja, elevando o total conhecido de 12 para 53 espécies. O levantamento mostra que 89% das abelhas coletadas nas lavouras são nativas do Brasil. E mais, a presença dessas polinizadoras silvestres pode aumentar o peso dos grãos de soja em até 7%. A pesquisa reforça que proteger a biodiversidade não é só bom para a natureza, é bom também para a produção e para o bolso do produtor.
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17: Muito bem, gente. Ó, os assuntos estão na mesa. Daqui a pouquinho, o Daizinha vai falar sobre religião, né?
18: É, mas primeiro eu quero falar dos que não são carismáticos.
17: Isso. As pessoas que não são carismáticas. Pessoas da TV, celebridades, cantores, cantoras. Às vezes você conhece alguém aí que, nossa, eu já vi fulano.
18: Mas não tem
17: palco,
18: carisma.
17: Na TV é uma coisa, mas não tem carisma.
19: Eu vou dizer
17: nenhum.
19: Tem mais de 10, é que eu não posso falar, não.
17: Galinha falou aí, ó, revoltante, hein? Daqui a pouco vai trazer detalhes aí. É, gente, libera esses presos aí, vai lá, o advogado lutando ali pra liberar o cara é liberado, mas aí chega aqui fora, às vezes faz um crime pior.
19: Mas né? O cara, não tem, esse não aqui, é? Ele pode ter feito qualquer
17: matar
19: coisa.
17: Os filhos,
19: os dois, duas filhas. Não é? Duas filhas. Que asfixiadas isso, dentro do carro.
17: Olha isso. Tudo porque ciúminho, porque amor. Esses homens de hoje eu vou te falar, viu?
19: É uns bananão mesmo, viu?
17: Olha, pra não falar outra coisa, velho. E não ser demitido. Muito bem, vamos colocar o povo aqui. Anitta, sobre religião, gente. Você já se sentiu envergonhado de falar da sua religião, nos ambientes que você vai, ou você espera, você, né?
20: É, infelizmente, aqui no Brasil tem muita gente preconceituosa. Não só sobre religiões, sobre outros fatos também, né? Então, mas é assim, né? Cada um tem, cada um escolhe o que ser. Cada um faz a sua escolha. Eu penso assim, né?
17: No caso do candomblé, a Umbanda, a pessoa às vezes não fala, porque tem muito preconceito, né?
19: Isso.
17: Hoje, o Brasil, não sei, não vou precisar.
19: Mas tem uma quantidade aqui, grande.
17: Bastante cristão, evangélico, cresceu muito. Os católicos também. Mas... é, infelizmente, às vezes a pessoa não fala.
19: É que a, principalmente na religião, nas religiões afro, né? Tal, foi muito, muito batido que são religiões demoníacas. Esse negócio de cuidado, não fazer trabalho no meu nome. Então, meu amigo, tudo que é feito pro bem, seja que religião for, se for pro bem, acabou. E se for pro mal, fala, praga de urubu, roda, roda, roda e cai no pé.
18: Isso. É, isso aí. Que susto.
17: Ah, Fernandinha, vai falar da Anitta também, fala, Fê.
21: E é super verdade o que a cantora Anitta falou. É, as pessoas não se sentem seguras para falar da própria religião. Porém, fala quem quer, não é mesmo, gente?
17: É isso aí, filho. Fala quem,
19: fala quem quer, quer isso aí.
17: Nem fica falando. Chega lá e fala, ó, eu tô falando que eu sou isso só pra vocês pensarem que eu sou certinho ou aquilo outro e tal. Conheço uns crentes bem fofoqueiros aí, rapaz. São os
18: Tem.
19: Fê, oh, que mais tem. Foi criado pela avó na igreja e sorte uma fofoca que Deus me livre.
18: Uma coisa, outra coisa, outra coisa. Esse é o meu trabalho.
17: Ai, gente. Vamos fazer uma dancinha aqui, ó. Vamos lá.
22: Curar de verdade. Oh, o direct tá bombando onde quer ver o que tá tendo.
18: Vai, galinha!
17: Eu tenho medo dessas músicas, Dai. Canta aí, Dai. Como que é essa?
18: Eu não sei.
17: Vamos dançar, vamos dançar.
18: Vai.
17: No caso aqui, a demissão não é pela dança, não.
19: É o local da dança, né?
17: O local da dança, a gente aconteceu no Goiás, no hospital, aí teve uma justa causa aí de uma enfermeira, postou, ela ficou super chateada, mas vamos ouvir a Eliana aqui, ó.
23: Então, eu acho que a moça cantando as musiquinhas dela pra animar lá, fazendo os vídeos dela, não deveria ser mandada embora por justa causa, poderia ter sido chamada a atenção.
17: E não é só cantar não, Eliana. É que tem que parar. Tem uma produção pra fazer as danças. Você acha que dá 40? Só liga ali e começa a dançar.
18: Claro que não.
17: Tem uma produção, tem o passinho, tem que fazer. Opa. Tudo na sincronia.
18: Por isso que tal. Eu parei de dar aula, porque eu não tava dando conta, entendeu? Você pensa que é simples assim, só sair se mexendo, ainda mais pra dar aula. Então, aí você tem que decorar passinho por passinho. Quando você dá aula para as crianças, aí você tem que prestar atenção nessa letra aí, ó, que ele colocou.
17: Essa letra,
18: porque qualquer palavra errada, aí tu vai ser mandado embora mesmo.
17: Então, mas eu não tô entendendo uma coisa aqui. Só essa mulher que só que postou que foi mandada embora, porque tem uma equipe gigante ali. Então,
19: eu acho que ela entrou pela exposição, né?
17: Pela exposição. Ela é a responsável, de repente, do perfil, né? Muito bem. Ó, tem aqui a Nádia também. Fala, Nádia.
0: Em relação ao vídeo da técnica de enfermagem, assim, eu não vi nada demais no vídeo em que ela fez, né? Eu também sou técnica de enfermagem e o que eu vi ali foi um momento de descontração dela e dos colegas de trabalho. Já que a gente tem um trabalho tão pesado, né? Às vezes 12 horas de plantão, cuidando de pessoas doentes, com uma carga um pouco pesada. Então, eu não vi nada demais mesmo. Eu achei que a medida foi exagerada. Nós vemos tantos médicos aí, às vezes, postando vídeo, postando até mesmo os pacientes, né? Mas, infelizmente, as punições sempre caem em cima do mais fraco, né? É sempre assim mesmo.
17: Aí, para nossa vídeo não teve nada demais para
18: não, fazer. Não, é não, sério, Nádia, isso?
17: É não. Não é que não.
18: Galinha, calma. Muita calma nessa hora.
17: Até que é o grampeador agora. Não tem nada demais. É isso que eu falei. É a Nádia que tá falando, gente. Hoje, tadinho. Oh, meu Deus.
18: Ai, rapaz.
19: Eu vou trazer o martelo amanhã.
17: Mas, ó, pode ter certeza.
18: É, não vai, não.
17: Ó, vocês
19: amanhã eu não vou.
17: Vocês gravam esse dia acreditando nessa nota. Próxima vez que a gente for no médico, com uns 20 minutos esperando,
19: não,
17: a gente
19: eu só não concordo com esse negócio que sempre estoura mais fraco. Eu não sei qual é a norma do hospital aí. Acho que todo mundo tem que ter descontração. Se ela fizesse isso no refeitório, maravilha. Se fosse autorizado pela direção, que é para distrair paciente, maravilha. Mas ela entra no mesmo caso que nós falamos do Vini Júnior quando ele foi fazer a harmonização logo depois de perder a Copa do Mundo. Não era o local e nem a hora.
17: Exato.
19: Certo? Não era nem o local e nem a hora. É só isso. Agora, justa causa, eu acho que é uma medida.
17: Vocês querem saber? Já tem uns desdobramentos aqui, a gente vai vendo. Ela já está trabalhando com uma outra doutora agora, essa enfermeira. Olha. Ela foi demitida, mas foi contratada por uma médica excelente em Jataí, Goiás. Foi bem recebida por todos da equipe lá e tem o nome aqui da clínica lá, enfim.
19: É o que eu estou dizendo.
17: Vai ser o pessoal da clínica no Goiás dançando.
19: Ele não. Agora você imagina, você chega dessa nova clínica, tá? Demora pra ser atendido e dar de cara com ela. Tava dançando bonita.
18: Tava, né, linda?
17: Tava dançando bonitona. Gente, aí, ó. Eu vou até mudar a trilha aqui, porque, ó, o Galinha daqui a pouco vai trazer a nota aqui do pai que matou as filhas e tal. Tem dois áudios já. Roger e Luciana já falando desse assunto. Vamos lá, Roger.
1: A justiça brasileira, a lei brasileira, ela é muito cruel para quem é inocente e muito fácil para quem comete crimes, né? Você vê aí muitas pessoas inocentes pagando aí anos e anos de cadeia e pessoas que às vezes mata, né? Destrói uma família, às vezes sai pela porta da frente da delegacia.
2: Ele já teve casos, já estava preso por roubo, já tinha separado da esposa por agressão, que a esposa já relatou. Então, não é que seja uma falha da justiça. Como as leis do Brasil é meio complicado, ele cumpriu a primeira, né? A primeira pena, fez tudo lá, fez tudo direito lá dentro, se comportou, só que fora da cadeia, da prisão, ele não teve o comportamento que tinha lá dentro.
17: Ele soube fingir muito bem que tava, ó.
19: Não, eu acho que a pessoa, pra sair da mesmo que ela tenha pago a dívida com a sociedade, ela de qualquer maneira tem que passar por uma banca de médicos, porque a gente sabe que às vezes a cadeia...
17: Psicólogos, médicos.
19: Isso, porque a cadeia mais deseduca do que educa.
17: É isso aí.
19: Né? Então a pessoa, sabe, ela tem que receber um acompanhamento, porque ela sai talvez com esses vontade de vingança.
18: É, a maioria sai de lá pior, né?
17: O pessoal consegue te avaliar hoje, você escrevendo, a forma como você se porta, como você fala, pra onde você olha, quando você responde, você tá sendo, se você tá falando verdade ou mentira. Hoje tem tanto especialista disso daí. É isso aí, eu também acho. Tinha que fazer uma banca com um médico, psicólogo, psiquiatra, e daqui a pouco falar.
18: E ver se tá apto pra sair,
17: vamos ver o que eles,
18: né,
17: decidiram. Sei lá, um juiz junto, alguma coisa assim, sabe? Daqui a pouco o Galinha vai contar detalhes desse caso tão triste aí, é revoltante também. 9198-409. Quer falar o 6019 já ou só 19?
19: 6019.

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1: Eu tenho carisma. Ah, eu sou carismática.
0: Ah, nós somos.
1: Galinha é carismático. Márcio tem que Cruz. Ser, tem eu que acho ser. Que a nativa inteira é carismática, né, Márcio?
0: Tem que ser, neguinho. Tem que ser. Toda carismática essa nativa. Sabe por quê?
1: Por quê?
0: A gente ganha no carisma, viu?
2: Ô, lugarzinho que tem gente feia, essa nativa.
3: Tá perdendo no beleza?
1: Porque uma coisa, outra coisa é outra coisa.
0: Nossa, mas dói, esse
1: gente,
0: áudio dói.
1: Gente, claro que dói.
0: Dói na alma.
1: Nossa, por que você disse isso? Eu tenho certeza que você tá ouvindo. Vamos falar da revista Veja. A revista Veja listou 10 celebridades que não têm carisma. Pelo visto, eles foram pro lado dos chofencinhos. Os mais chofencinhos.
0: Eita, lasqueira.
1: E a gente começa com João Lucas, que é o marido da Sasha. Realmente, né? A gente olha pra carinha dele assim, é carinha de ué, nada assim. Não tem carisma, não.
2: Ele não é carismático, não.
1: Não é.
2: É, não.
1: De jeito nenhum.
0: Quem mais?
1: Aí vem a Duda Santos. A Duda Santos, ela é uma atriz. Ela se chama Maria Eduarda Santos Domingues. Ela é atriz e modelo. E ela ganhou um grande destaque na TV, gente, quando ela interpretou a Maria Santa, a Santinha, no remake de Renascer.
2: É, foi.
1: Vocês lembram dela?
2: Você vê que a maioria desse pessoal é tudo que as emissoras de TV tentaram enfiar a goela abaixo,
0: é,
2: né?
0: É verdade.
1: É.
2: Vamos lá, vocês vão, vamos ver como tem vai, mais aí, vamos lá.
0: Bastidores.
1: Pedro Waddington. Ele é ator também. Ele é ator. Ele também participou do remake da novela Vale Tudo. Ele foi da novela Vale Tudo. Ele é filho da Helena Rinaldi.
2: Da Helena Rinaldi?
0: Isso, é a cara dela, o menino.
1: Isso.
0: É, talvez por ser jovenzinho, às vezes é meio tímido. É de 97, menino.
2: Essa, esse, por causa da mãe ser atriz, esse pode ter entrado no QI, hein? Quem indicou?
1: É. Ele tem a carinha meio que assim mesmo.
0: Mas
1: que você olha e você não sabe se tá ele... gostando, se não tá gostando.
0: E se ele é fechado, porque ele fala assim, será que as pessoas pensam que eu tô aqui porque é minha mãe e tal, não sei o quê. E às vezes aí ele
2: tem a carinha que me pergunta, foi bom?
1: Gostou? Eu, hein? Olha quem tá aqui também. João Guilherme. Eu não acho ele sem carisma.
0: Assim, sem carisma.
1: É o filho do Leonardo.
0: Ele é todo metidinho, na hora de falar assim.
1: Ele tem cara de enjoadinho.
0: Enjoadinho, mas não é.
1: É, quer
0: que
1: saber?
0: É.
1: É carisma, assim, lembrando, não tem não.
0: Tá pra Bruna Marquezine.
1: Ixi.
0: Você tá com mil
2: essa,
0: aí,
2: essa é zero.
1: Essa, nossa, na carinha. Verdade, ela é entojada, ela até tem um carisma. Mas ela tem um carisma. Olha assim pra ela, parece que ela é uma pessoa
2: ela
1: gente
2: ainda,
1: boa.
2: Ela ainda tem carisma.
0: Quem mais tá na lista aí?
1: Temos também o Gui Ferraz. Gui Ferraz, ele é ator e ele ficou conhecido na novela Quem Ama Cuida, novela Macabro.
0: Ah, o Moreninho.
1: É isso.
0: O Moreninho, Gui Ferraz. É,

0: É, olhando assim pra ele também.
1: Assim, conhecido, conhecido. Aí você vê umas figuras assim e fala, será que eu lembro dele? Aí eu falei, rapaz, o cara é antipático ainda.
0: Poxa. A atriz Bianca Bin.
1: Bianca Bin?
0: Bianca Bin. Ela é casada com o Sérgio Guizé.
1: Ah, essa
0: ele que
1: é
0: fez
1: conhecida.
0: Os chicletes. Chiclete, eu só não lembro a novela, mas ele interpretou junto com a Paola Oliveira. Eu amava o casal.
1: Ela é conhecidinha, essa Bianca Bin.
0: Mas ela realmente, você olhando assim pra ela, também não parece que tem carisma.
1: Eita.
0: É tudo a mesma cara, sabe?
1: Sabe de onde que saem essas pesquisas? Tem um povo do café, não tem? A tia da limpeza.
0: É, será?
1: Poxa, o pessoal da revista chega assim. A senhora, qual o nome da senhora? A senhora, quanto tempo tá dando? Eu limpo aqui já entra. Quem são os mais malas aqui? Mas eles vão falando.
2: Quem mais
1: aqui?
2: Falta?
1: Quem?
0: Fiuk. Sétimo, Fiuk.
1: Fiuk?
0: Fiuk é carismático, eu acho.
1: É que o Fiuk...
0: É que é tudo, ó, se você pegar,
1: ele
0: assim, toda,
1: problema,
0: toda
1: que...
0: essa galera que a gente tá falando aqui, é tudo a mesma cara.
1: É, mesma skin.
0: Isso.
1: O Fiuk, sei lá se é pela idade, mas o Fiuk, ele tá dando trabalho pros vizinhos dele. Lá,
2: ele namorou com a Deoliane?
0: Não.
1: Foi? Ele tentou pegar, mas...
0: Isso aí, então, não,
1: acho que ele vai em cana agora.
0: Olha, eles fizeram umas brincadeiras, fingindo que
1: era
0: estavam juntos. Isso aí rendeu tanto que acabou até a amizade deles.
1: Olha, acabou a amizade
2: deles. Brincando, brincando, o cachorro com a tua mãe dele.
1: Rapaz, mas Deus livrou, hein? Ah, daí...
0: É, a gente tem mais aqui.
1: Quem mais?
0: Tem a Iana Lavigne.
1: Iana Lavigne?
0: Nossa, essa daqui realmente tem cara de nada mesmo.
1: É,
0: e ela é atriz e ex-modelo.
2: Tudo isso, eu vou te falar uma... Isso aí que a Globo tentou enfiar goela abaixo, mas vamos pra frente.
0: Aí vem aqui a Rafa Kalimann. A Rafa Kalimann, eu não acho que é carismática. Não,
2: essa aí, já sei o que aconteceu.
0: A esposa do Natan.
2: Já sei o que aconteceu.
0: O quê?
2: Ah, não vai sair comigo? Eu vou te pôr uma relação.
0: E pra fechar... Aqui, ó, entre os 10, a última, Jade Picon.
1: É. Jade Picon? Também eu não acho.
0: Não acho carismática. Sabe o que acontece? É porque, como eu disse, é tudo a mesma cara e parece que é tudo enjoadinho,
1: sim,
0: né?
1: Sim, é.
0: Isso.
1: É mais enjoado.
0: Olha pras coisas assim com nojinho. Com nojinho.
2: Tudo influência.
0: Isso. Atriz, influência, modelo.
1: Eita, meu Deus. E agora, hein, gente? Tem alguém que você... Só de bater o olho assim, quando você vê na TV, fala assim, esse aí não me desce.
2: Olha, eu acho que a gente tem que fazer a seguinte pergunta, complete a lista.
0: Isso, eu amei. Completa a lista de quem não tem carisma pra você.
1: Pra você quem não tem carisma. Pelo menos aqui na Nativa.
0: Aqui no... pode ser como, Márcio?
1: Aqui é todo mundo carismático.
0: Carismático,
1: mas...
0: todo mundo.
3: Ô, lugarzinho que tem gente festa, Nativa.
0: Mas pelo menos a gente tem carisma, tá bom?
1: Toma, viu? Ó, vamos lá. 9198.
0: 409.
1: 6019. Ah, você queria falar o 6019.
2: Não, deu 6019.
1: Oh, meu Deus do céu!
3: Ô, lugarzinho que tem gente festa, Nati!

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1: E aí, galera, aqui quem tá falando é o Gustavo Mioto e eu também sou muito mais Nativa.

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0: 7:06. 7:06, hora de Brasília. Segunda hora, gente. Da Nativa entrou no grupo. Pega o zap e vem pra cá. Agora até as 9. Vamos lá?
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2: Eita, meu Deus.
0: Jean, falando aqui do pai que matou a filha.
3: A culpa tá no governo. Teve a votação pra parar a saidinha. Uns votou sim, outros votou não. A culpa tá em quem votou não. A culpa tá em quem votou não. Eu tô revoltado porque eu tenho um filho, eu tenho 3. Inclusive da idade das meninas. Então assim, é revoltante. O único país do mundo que tem saidinha é o Brasil. Isso é muito revoltante. Preso tem mais benefício de quem tá trabalhando no dia a dia, na luta, pra pagar imposto.
0: Gasto que cada um dá, inclusive.
4: Rapaz, desculpa, é só o seguinte, aí não é o governo. Nós temos a chance agora. Porque isso aí é
0: Congresso.
4: Congresso Nacional e Senado da República. Certo? Então, pega os candidatos que você vê aí que são da parte da segurança pública, vota neles. Né? Estuda o candidato agora. Hoje eu ouvi de novo uma pessoa falando: não adianta votar, você tem que cobrar. Se você não acompanhar o cara é depois de eleito, meu.
0: E um erro vai levando sempre outro. Porque se você já escolhe errado a base ali, essa base vai escolher um presidente da Câmara errado. Isso. Que não vai aprovar nada,
4: inclusive,
0: não vai deixar passar nada. É sempre assim.
4: Esse negócio da saidinha, ela está aprovada, né? Só que são para novos crimes. Os que já estavam não podem mexer.
0: Isso que o Jean falou faz bastante sentido. Depois, você vai pesquisando aí um projeto tal que você fica aqui matutando. Ai, podia votar isso. Vê lá quem foi que votou a favor, quem foi que votou contra.
4: É isso aí.
0: Você vai tirando suas conclusões.
4: Isso aí.
0: Isso aí vai ajudando, olha, vai ajudando a você
4: tem
0: a decidir.
4: O programa da transparência para você ver gasto de dinheiro, essa coisa toda. Isso. E pega o deputado que você votou, ou pega os 582 lá, que é 80, e vê o que cada um fez.
0: É isso mesmo.
1: Mas ninguém faz isso, né?
4: Então, deveria fazer, né? Em quem? Vamos lá. Em quem você votou na última eleição para deputado federal, deputado estadual, para senador? Quem você votou? Presidente não interessa, presidente pode votar em mim até.
0: É isso aí.
4: Sabe? Porque se o Congresso não atuar, não tem jeito. E um Congresso bananão faz com que o STF tenha toda a força que tem. Se você tem um Congresso forte, o STF não tem a força que tem.
1: Verdade. Mas o que eu vejo é que as pessoas não dão muita importância pra essa parte deputado. Aí sai pegando qualquer um.
0: Ah, não. É, deputado. Começa ali pelo vereador.
4: É tal. Aí que tá. É aí que tá o sistema todo nosso. É que tem o sistema todo.
0: É uma pirâmide o negócio. Ó, Aguinaldo vai falar da enfermeira. Mandada embora por justa causa, porque dançou a bichinha.
5: Concordo com a empresa em ter mandado ela embora. Discordo na parte de ter sido justa causa. Porque minha visão, pelo vídeo que eu fui assistir, será que os pacientes estavam precisando do atendimento enquanto eles estavam fazendo esses vídeos? Aquela coisa, visão de um paciente que vê o vídeo. É assim, por isso que a gente não é atendido no hospital rápido, por causa dessa situação.
0: E pessoas, o paciente tá lá vendo os vídeos na internet e vê o vídeo da enfermeira, a enfermeira tá lá dançando.
4: Não, já é o que eu falo, eu acho o que mesmo... o remédio pode ser aplicado, mas a dose foi excessiva.
1: E que é aquilo também, não dá pra generalizar, né? Imagina agora todo mundo com esse mesmo pensamento. Tá no hospital, aí o enfermeiro tá lá dentro, tá trabalhando bastante, sai lá fora e a pessoa começa a xingar, falar um monte, isso achando que o coitado tá dançando.
4: Ô bailarino!
0: Você é enfermeiro ou bailarino? Gente, se tiver um advogado ouvindo aí também, entra aqui na conversa, de repente, tira essa dúvida aí sobre a justa causa ou não. O pessoal nos comentários também tava falando aqui. A Vanessa.
6: Sobre essa enfermeira, eu acho que ela não tinha que ser despedida por justa causa. Porque se não tinha ninguém pra atender nada, elas podem conversar, pode até dançar. Ela tem lugares que até escuta música. Então, se não tinha ninguém, eu acho que é direito de todo mundo. Porque o trabalho dela já são bem estressantes, né?
0: O RH tinha que chamar a Fiz e falar: ô filho, assina aqui, dançou. Toma. Assinatura. assinatura.
1: Mas tá gostando, é hein? Tá gostando, véio, de levar aqui nesse programa, hein?
0: É assinatura.
1: Eu só vejo as coisas voando.
0: Não, encher, e já falaram pra ele ontem.
4: Eu vou encher a pasta de novo.
0: Já falaram pra ele ontem, falaram assim, ó, põe gilete nas pontas, você tá no máximo. Ó, e a lista dos artistas?
4: Se tiver alguém de RH também, se quiser falar sobre
0: verdade.
4: São por justa causa ou não, é legal.
0: Ou alguém de clínica, algum hospital aí também. Se no seu hospital, você às vezes, você trabalha, mas você sempre tem um lá que... Eita, que ele não sai da internet. Quer ser influencer.
1: É. Em clínicas a gente vê as doutoras dançando.
0: Eu fiquei decepcionado com o que o Galinha falou. As enfermeiras não são daquele jeitinho, com um negocinho na cabeça. Não são.
4: Vai.
0: Não. Não é, não?
4: Entra aí, roupa de enfermeiro. E hospital, entra pra você ver.
1: Não precisa, tem tudo aqui, ó, na minha cabeça. Aí, não é boa a cena, nossa, não.
0: Tá acostumado aí, ó. Tá vendo? Chega lá, ó, quem tá de novo aqui.
1: Era assim, meu amor. Foi numa fase ruim da minha vida.
4: Não, mas
1: graças
4: tá falando...
1: a Deus eu me libertei.
4: Tava de você se vestir.
1: Não, não, tá falando aí quando eu ia ficar internada no hospital.
4: De enfermeirinha.
1: Eu? Aí, meu amor. Ó, é melhor eu não falar. O meu é diferenciado.
0: Pelo menos você é carismática.
1: Além de tudo, tem o carisma, né?
0: Ô, João, tem alguém que você queria colocar nessa lista dos artistas não carismáticos?
7: É, tem uns artistas aí que são complicados, né? Eu, no caso, uma vez eu testemunhei a pessoa toda feliz falando, Roberta Miranda, eu sou sua fã, eu tenho vários CDs seus. E ela olhou e falou assim, que bom. E virou as costas e saiu andando.
0: Que bom.
1: Que bom.
0: Foi, que...
1: Ela não tava num bom dia, porque...
4: Ah, ela queria oferecer o sorvete.
8: Quem eu nunca gostei? Marcos Mion. Nunca gostei do programa dele, nem tem carisma pra mim, nunca teve. Não sei, mas é um artista que eu não suporto, nunca assisti, não gosto dele. Não assisto nem em casa, nem na casa de vizinho, na casa de parente, mas eu não suporto este homem.
1: Receba, Marcos Mion.
0: Essa? Oh, gente, mas às vezes também... Ó, vamos lá.
1: Que foi?
0: O cara, a gente é carismático, tal, não sei o quê, a pessoa lá... Mas você tá numa correria da sua vida normal. Você tá saindo do aeroporto, tá? Porque fica aquele pessoalzinho no saguão ali falando... Galinha cumprimentando as pessoas do... O jeito que ele cumprimenta as pessoas. Se ele passa direto, a interpretação que você já tem do vídeo ali... É de que o Galinha é mala. De que ele não falou com ninguém. Às vezes o cara tá na correria, tem que pegar o táxi ou o aplicativo que ele chamou. E o pessoal tira a conclusão assim, às vezes em 5 segundos de vídeo que vê, só pelas internet.
1: Mas eu lembrei de uma aqui.
0: Qual?
1: Que é uma grande apresentadora.
0: Quem?
1: Mas
0: quem?
1: Pra mim, na minha opinião, não tem carisma.
0: Quem é?
1: Eliana.
0: É.
1: Só a risada.
0: Falta um tempero ali. Falta um temperozinho.
1: Tá sem o molho.
4: É. Se é pela risada, dá e tem um carisma do cão, né?
1: Tenho. Obrigada.
0: 9198
1: 409
4: 6019.
1: Uau.

0: Gian Giovanni, não vivo sem você. Galinha, é tu, galinha, é tu. Vai lá na revolta, na base da revolta.
1: Porque é o seguinte, os casos são revoltantes, né? O Breno de Souza Castro foi preso em 23, foi colocado em liberdade por bom comportamento em 25, foi preso por roubo, por agressão. Ele disse que ele viu uma foto da ex-mulher. Para se vingar, ele matou as filhas de 3 e 5 anos asfixiadas e deixou dentro do carro e foi na delegacia e se entregou ainda. Quer dizer, este premeditou o crime. Então, uma pessoa para premeditar um crime desse é um sociopata, né? Um psicopata. Como é que sai da cadeia? Hã? Será que não tem uma avaliação pro cara sair? Porque tá lá. Pra um cara cometer um crime neste nível.
2: Friamente, né?
1: É um cara frio. É o tipo do maníaco do parque lá. Do Champinha que matou o casal lá. Então, são pessoas extremamente frias. Será que não tem um exame? O outro é João Pedro Silva Barroso. Enforcou a Isabela, a ex-companheira, e depois, porque ele tinha alucinações que ela ia perseguir ele, ia matar ele.
2: Oh, meu Deus,
1: e para que ela não perseguisse ele, depois de morta, quebrou as duas pernas dela.
3: É triste demais, é lamentável,
1: gente,
3: né?
1: Eu acho.
3: Revoltante.
1: Eu acho que tem duas coisas aqui que são, pra mim, são fundamentais. Pra mim. Acho que. O advento da droga, a quantidade de droga que é jogada nesse mercado tem provocado muito isso. Tem consumido a cabeça das pessoas e droga é uma desgraça, isso aí. E a segunda, se a droga é uma desgraça e o cara tá preso. Vamos fazer uma análise mais criteriosa para pôr esse pessoal na rua. Não pode ter saidinha assim, não pode. Já estão soltas, mas não pode a Richtofen sair no dia dos pais e dia das mães.
3: Ai, teve não, bom não, comportamento,
2: é afronta,
3: vai sair.
1: Não pode a Matsunaga sair no dia dos pais. É uma coisa de maluco. De maluco. Se você falar isso em qualquer lugar do mundo, os caras vão falar, meu, é verdade?
2: A gente sabe que na justiça...
1: Tinha uma piada que era bater o pai e a mãe pra ir no baile de ovos. Só faltou isso, fazer isso, a Richtofen.
3: E ainda teve documentário, passa ela dando risada.
1: Sabe?
3: Lembra que nós ficamos revoltados?
2: Porque o criminoso, o cara, o acusado, ele tem direito à defesa e tudo mais. É a justiça desse país que a gente vê que ela anda desse jeito.
3: Cada vez pior.
1: Eu vejo assim, Márcio... A pena até existe, né? Mas os meandros da justiça que vão criando coisa em cima de coisa, eu tenho que... Por isso que é super importante em quem você vai votar para deputado e senador. Porque não é o presidente que escreve uma lei e manda, não. São esses caras.
2: Aí você tem que cobrar. Hoje, gente, tem rede social, tem WhatsApp, tem tudo. A gente tem que cobrar esses caras. A gente paga o salário desses caras. A gente é tipo patrão desses caras.
1: Sem dúvida.
2: Tipo não, a gente é patrão desses políticos
1: sem
2: aí.
1: Sem dúvida. Agora...
2: Colocou?
1: Vamos tem que ser
2: agora.
1: Feito alguma coisa. Não pode ficar desta maneira.
2: Você vê que é tudo bagunçado.
1: Sabe, né? você imagina... Como é que fica essa mãe que perdeu as duas crianças?
2: A culpa que ela vai carregar também
1: pro resto da vida. Uma criança. Agora, gente, é uma pessoa normal, é considerado um ser humano, o cara que asfixia, mata duas filhas de 3 e 5 anos, que não tem o menor poder de defesa.
3: E vem acontecendo com frequência, né? Porque há pouco tempo nós falamos daquele cara que inclusive se matou depois, isso, mas antes matou os filhos.
2: Pra... Eita, semana sai, semana a gente...
1: Também pra... atormentar a cabeça da mulher.
3: Exatamente.
2: Isso. É uma forma de se vingar. Então,
1: eu acho que a gente tem que pensar muito as nossas autoridades, deputado é deputado e senador, que fazem as leis. E o pessoal da justiça, como nós temos que barrar um negócio desse? Porque não é só que tem muita coisa infiltrada no meio da justiça.
2: Brasil, eu acho que é o país que mais, quando a gente fala de internet, essas coisas, de compartilhamento de conteúdo, essas coisas, mais compartilha meme. A gente é o país dos memes, mas a gente não é o país que sabe escolher ainda a pessoa que tem que estar lá representando de forma...
1: Compartilha aquele deputado, aquele senador, ou aquele vereador, que você votou nele porque ele falou A, B ou C e fez X, Y, Z. Fala, olha, ele prometeu que ia fazer isso, fez isso. Não voto mais nesse cara, compartilha ele!
2: Muito bem, vamos entrar nessa roda de conversa aí, gente. Vem com a sua revolta, sua tristeza.
1: A gente não gostaria de levar esse tipo de assunto. A gente gosta muito, mas tá brincando, tá falando. Mas tem que falar, nós temos que cair dentro da realidade.
2: 9198 409 6019.

0: 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João Bosco e Vinícius, eles vão cantar daqui a pouquinho, mas esse aqui foi o Gustavo Lima. E o Desejo Imortal. 7h29.
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0: do grupo, são 7h35. Vem dançar com a gente aqui, vem dançar, dança. Vamos aqui, dancinho, vai, vai. Aqui, penso, pra cima, vai pra baixo, vem pra cima.
1: Pro pra lado vem e pro outro. Outro.
0: Vem pro outro.
1: Vem, pulou. Pro outro. E vai. Rodou, rodando. Mexeu.
0: Olha lá, é música pra cima.
1: Vai
0: pra baixo,
1: aí, ó.
0: Pra cima.
1: Galinha fica brigando com você.
0: Não, tá falando outra coisa.
1: Deixa a gente dançar. É. Dança também.
2: Daí eu deixo você dançar. Que pela feliz. Terceira vez você me acerta essa poupança na orelha. Que é
1: dançar. Que é muito grande, eu tenho culpa. Eu tenho culpa. Que eu peguei a busanfa de todos e coloquei em mim.
0: Ó, é um dos assuntos aqui, porque uma enfermeira foi despedida, gente, por justa causa. E aí, advogado, você está ouvindo a gente, você do RH, manda aí mensagem pra gente, pode ser até o RH da empresa aqui, ó, pode dançar, gente?
2: É melhor não da empresa não pra mandar, não.
3: Pra começar, vocês não deveriam nem ficar dançando aí. Vocês têm que estar falando.
4: Eu não julgo ela porque eu também gosto de fazer isso aqui no meu serviço, assistindo vocês. E eu sou porteira. Então, assim, eu sei que aqui é nosso trabalho, é um lugar responsável, né? Mas, assim, eu acho que não tem coisa melhor do que a gente trabalhar feliz. E tem coisas piores dentro das empresas que passam despercebido que nem vê.
0: É. Tem que tomar cuidado com os exageros, né?
2: Não, é o que eu falo.
0: O pessoal deixar o que ela tá fazendo pra fazer...
2: O Vini Júnior, tem algum problema ele fazer procedimento?
1: Não, nenhum. Inclusive ficou melhor.
2: Então, agora, ele tinha que fazer logo depois que o Brasil perdeu a Copa?
1: Não precisava disso, não, porque precisava. A gente tava triste.
0: Se quisesse, porque ele já tava ali, na teoria, de férias, mas não postasse, por enquanto. Não. E aí...
1: Mas também aí não precisa postar, né? As pessoas encontram ele
0: e ele acabam postando. Minha filha, às vezes foi tudo de graça ali, os caras falaram, mas tem que fazer uns posts pra nós aí, viu?
2: E mesmo porque na cidade, no estado de Goiás, é Goiânia, isso aí é tudo no Vasco da... Esse pessoal que fica fazendo procedimento, fazendo as coisas tudo por permuta, é um porre.
1: Ai, eu amo. Eu adoro. Eu só já deixei claro que assim, eu não faço exposição da minha busanfa. Isso não.
0: Mas aí você vai
1: mudando. Mas assim, algumas coisas a gente vai mostrar
2: sim.
1: Tem
2: que fazer.
0: Escuta, você pode chegar nas
2: meninas. Eba!
1: Chega cadê lá nas meninas. O grito da galera?
0: Próximo encontro, você fala, ó... Tem uma busanfa de um tiozão e de um negrão pra você cuidar lá, né? Rapaz. A parceria é pra nós aí.
1: Você sabe das histórias dessa busanfa aí, é melhor eu não falar, aqui não pode. Ê, Marcião!
0: Essa aqui é de RH, hein?
5: De RH, e ouvindo aqui a história da enfermeira, eu acho que foi uma decisão muito extremista, assim, sabe? Você pode orientar, a não ser que eles tenham buscado a demissão de justa causa pra ela... Por embasado em outros temas de performance, sabe? Juntaram tudo. Mas eu achei uma decisão muito extremista. Poderiam ter aplicado uma advertência ali pra ela e sinalizado. Acho que cabe ali uma correção menos severa.
0: Boa.
2: Eu acho que demitir a empresa tem todo o direito. É um contrato de trabalho... Não... Tchau, agora, tchau. Justa, como você tem o direito de sair, causa. Tchau, tchau. Agora, justa causa... Não.
0: Já tá empregada, vai estar recebendo direito.
1: Que bom, aí. Agora vai dançar na clínica.
0: Uma doutora. Ó, o Thierry aqui falando da lista dos artistas, hein, gente? Os artistas, tem uma lista de uns artistas aí, uns mais famosos.
1: Entre eles, Rafa Kalimann, Jade Picon, tem também o João Guilherme, Fiuk.
0: Muito bem.
2: Acho que o pai tem de carisma.
0: Nossa,
2: eu que é zero.
6: Uma pessoa também, a Jade Picon, não tem nem como justificar. Tem nem como tentar ajudar a bichinha, coitada. Mas uma outra pessoa que eu tenho um pouco de rancinho é a Nicole Bals. Ou mulherzinha sem sal. Eu não sei se vocês vão concordar comigo, mas ou mulherzinha sem sal. Eu sei quem acha graça naquela mulher, gente. Além de ser feia, chata.
1: Não tem carisma mesmo.
0: Eita, mas ela tem outras coisas ainda.
1: Feia eu não acho, não. Acho ela bonita, Bals, mas... Bals. Carisma zero.
7: Pra mim, e dessa lista aí, o que se salva pra mim é João Guilherme e viu? Que o restante, meu Deus do céu, pra mim, nenhum salva, só esses dois.
8: Na minha opinião, a pessoa já nasce com carisma. Se não tem, é porque já não nasceu com carisma, não vai ter mais. Aí a pessoa não adianta, que isso daí não brota da noite pro dia. Então, sempre vai ter artista, pessoas, né, sem carisma, pode ser quem for. Se não tiver carisma, não adianta nada.
1: É, triste é quando a pessoa é feia e aí vem outra e fala assim: mas você é tão carismático.
0: Tão carismático?
9: Ô, lugarzinho que tem gente feia, essa nativa.
0: Fala isso da gente, ó.
2: Ser bonito. Ser bonito. É um dom de Deus.
1: Isso.
2: Ter carisma e ser gostoso é uma virtude.
0: É dom de quem?
1: É, né?
2: Que culpa eu tenho se eu sou as duas coisas?
1: Eita, gente, olha a autoestima elevada aí, ó.
0: Mancada, hein, Deus? Mancada. Ó, Neuza vai falar do pai assassino, hein? Bananão.
2: Tá tão gostoso.
0: Bananão fraco, né? Fraco, bananão. Fela da mãe.
10: O nosso país parece que não tem lei, não tem nada. Esse cara não era pra estar solto, muito não era pra estar solto e tá solto. E tem muitos ainda, igual ele, e ninguém faz nada. As crianças correm risco, todo mundo, ninguém faz nada. Então, ó, tem muito. Isso dá, eu fico revoltado com essas coisas. Eu fico porque tá na cara todo dia virou moda. Infelizmente, o nosso país virou moda esses assassinatos de toda maneira. Eu me revolto aqui e não quero falar meu nome.
11: Nosso país devia ter uma lei mais severa. Essas pessoas que cometem esses crimes brutal, como o pai tirar a vida de duas filhas, as crianças inocentes, saber o que ia acontecer. Ô, Senhor.
0: É, gente, complicado. Ai, que assunto, viu?
2: Primeiro, eu acho que quem cometeu o crime neste nível tem que passar um tempo recluso, depois tem que trabalhar. Coloca esse pessoal na Amazônia, no Pará. Tá aqui a semente, tá aqui essa varinha pra pescar, tá aqui tudo.
0: Põe as estradas pra recapear.
2: Vai trabalhar, e o que trabalhar você come.
0: É isso aí. 7h42.

0: 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João Bosco e Vinícius. Chora, me liga. Ó, falando em ligar, vamos parar de chorar, reclamar da saúde aí, porque o Guilherme já tá chegando aqui. 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

0: 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A Marília Mendonça, saudade. Segundo amor da sua vida.
1: Ô, oh, vida, cadê você? Eu vim aqui para...
2: E eu já ia misturar a música. Ele, ô, vida, ia falar, volta, desgrama.
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1: Ô, oh, vida, cadê você? Eu vim aqui para...

0: religiões de matriz africana. Ela decidiu assumir publicamente a fé dela.
1: Ah, faz tempo, né?
0: Só que ela falou que tem muito macumbeiro que precisa sair do armário.
2: Quando eu saí, eu ainda não tinha me assumido do candomblé, porque tem isso, né? Você tem que sair do armário.
3: Claro,
2: né?
3: Claro.
2: E aí o povo ainda fala que não tem preconceito, mas você, quando é macumbeiro, você tem que sair do armário. Você tem que... Então eu não tinha saído do armário ainda.
4: Aí, gente. Aí, por que será? Ela falou isso porque ela deve conhecer muita gente que não fala, que deve conhecer, as pessoas não falam.
0: E ela mesma levou um tempo pra assumir.
1: A gente até comentou aqui, logo no início, que existia um certo ranço, um certo preconceito com as religiões de matizes afros. Mas porque sempre foi relacionado ao capeta, ao cramunhão. E eu penso o seguinte, qualquer religião, qualquer, é candomblé, é mesa branca, é afoxé, é o que você quiser, é presbiteriana, é pro bem, vai fazer alguma coisa pro bem pra alguém, seja qual for. Você acredita no Deus, na entidade da sua religião, acha que ele te conduz pro bem? Tá na máquina.
0: Tá ótimo, né?
1: Agora, eu acho que o que falta neste país, até por acontecer essas coisas que a gente fala aqui, é educação e religião. E família. Onde falta religião, onde falta família, estamos ferrados. Seja ela qual for.
0: É, mas tem muita gente mesmo que tem tabu pra falar sobre religião.
1: Desde que você vá à religião. Ah, eu vou no candomblé, ou no, sei lá, qualquer evento religioso de origem afro. A pessoa já pensa que vai fazer alguma coisa...
4: Contra você.
1: Contra alguém. Você vai lá pra fazer alguma coisa contra alguém.
4: É.
1: Né? Eu, o Chico Xavier, por exemplo, era espírita. Ele não fazia mal pra uma barata. Hã? Como outros que tem, eu fui em São Paulo, próximo até da Câmara dos Deputados, dos vereadores. Tem um centro, uma comunidade onde tem os espíritas. Eu já fui lá, sentei, entrei, conversei, eu acho legal. Não, e não sou de descendência.
0: Eu respeito todas as religiões.
4: Sabe que eu tenho uns amigos que estudaram, fizeram seminário, e aí, em determinado semestre ali e tal, quando já tá mais pro finalzinho, quase se formando, aí ele vai escolher o caminho dele, se ele vai exercer, ou se vai dar aula e tal. Eles estudam outras religiões e eles frequentam. Eles ficam um semestre assim, tipo, quase que indo toda semana, pra entender também as outras questões, meu.
0: Eles, agora,
1: é normal, esse preconceito de hoje.
4: Tem que ter esse preconceito.
1: Na época de César, desse pessoal todo, o preconceito que existia era contra os cristãos.
4: É isso mesmo.
1: Era contra os cristãos.
4: Agora, será que a pessoa é daquela que chega no trabalho até o cristão? Cheguei, eu sou crente!
1: Não, eu cheguei para tudo que nós vamos fazer uma oração.
0: Aí o outro...
1: O pessoal tá trabalhando.
0: Isso. E aí vem o outro, eu sou espírita. E aí um não respeita a religião do outro, isso não pode acontecer.
4: Não pode.
0: Mas, ó, sabe o que eu pensei aqui? Quando a gente... Que isso? A galinha tá solta? Ô, Clarinha!
1: Cadê?
0: Ô, estágio lindo. Aqui não, aqui não é o momento, né?
4: Ai, Jesus amado.
1: A Clarinha quer matar galinha aqui.
0: Não, porque quando a gente, por exemplo, minha família toda é evangélica, né? Então eu sempre frequentei a igreja. Hoje não estou frequentando a igreja.
4: Desviado.
0: Então, eu recebo o nome de desviada. Minha avó mesmo fala: minha filha, tu precisa voltar pra casa.
1: Eu não quero mais comer com a sua avó.
0: Tu tá desviada.
4: Ô, galinha, mas quando vó fala.
0: Agora eu quero saber, e o macumbeiro? Existe macumbeiro desviado?
1: Existe.
4: Existe, a gente fala assim,
1: a carinha.
0: O macumbeiro tá desviado.
1: A carinha, a vó dela fala que ela é macumbeira desviada.

0: também.
1: Hoje teve um também que falou que não vai mais.
0: É. É.
2: Tá desviado.
1: Meu Deus. Para. Eita lasqueiro.
2: E como que faz quando a galinha tá solta?
1: Tá solta? Co Ó, oh, gente, aqui cada um brinca com todo mundo aqui, gente.
2: Verdade, aqui a gente se respeita.
0: Eu volto a falar, seja qual for. Por exemplo, não vem querer fazer que eu acredite, traga o seu amor de volta, paga...
1: Você não acredita.
0: Isso é tudo mentira.
1: O do poste lá, você não acredita?
0: Ah, o do poste é melhor do que o de influência. Agora, se eu estiver passando e qualquer pessoa de uma religião fala, senta aqui, vamos fazer uma oração, vamos rezar alguma coisa, eu não sei qual é o nome que pode ser dado, pro bem de alguém ou pro bem da humanidade, tô dentro.
2: Eu acabei de ver uma coisa que eu vou te falar o que vai acontecer. Eu escuto tudo e falo, mas fale. Até falo, posso perguntar mais alguma coisa?
0: Se alguém me falar como meu pai me chamava, eu acredito em tudo.
2: Eu também acredito. Acredito, respeito. E é isso, gente. É isso que a gente precisa,
0: né? Eu posso não acreditar, mas respeitar eu vou até o fim.
2: Tem que respeitar sempre. Quando as pessoas entenderem isso, entenderam tudo.
0: Que o seu direito termina quando começa o do próximo.
1: É isso. É sobre isso, gente. 9198-409-60.
0: Não quero falar.
1: 19.
2: Por que você não deixou o 60 pra ele?

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5: A China, maior compradora mundial de soja, importou menos em julho. As compras caíram 1,6% em relação ao mesmo período do ano passado, totalizando 11,48 milhões de toneladas. A queda tem explicação dupla. O volume do ano passado foi puxado para cima pela guerra comercial com os Estados Unidos, o que deixou a base de comparação alta. Além disso, analistas apontam menor demanda por ração animal, refletindo a redução no rebanho de matrizes suínas do país. Mesmo assim, no acumulado de janeiro a julho, as importações chinesas cresceram 0,7%, somando 61,51 milhões de toneladas.
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0: horas são, Daizinha? Que horas são?
1: Agora 8:05, horário de Brasília.
2: Não? 20:05.
1: Nossa, então não é 5 não, já tá indo, ainda é.
0: Meu reloginho do Silvio Santos lá. Agora só ele fala 20:05.
2: Dona de casa, acorda o gordo. Gordo. Zé Bétio. Aquele Eita. Cheirinho do café.
1: Joga
2: água nele, gorda.
0: Ó, tá ele falando do pai assassino aqui, hein? É, um dos assuntos, gente. É, a gente abordou aqui, tem... O ouvinte quer falar e a gente abre o espaço pro ouvinte mesmo. Aqui é um grupo. Bora, Daiane, coloca sua revolta aí.
3: É uma fatalidade, gente. É uma escolha do ser humano. A gente vê aí nas redes sociais, nos jornais. Tem gente que nem tá preso, nunca foi preso. Muita gente fala, nossa, eu nunca imaginei que essa pessoa podia fazer isso, né? E do nada tá aí, infelizmente, abusando de alguma criança ou adolescente, ou cometendo feminicídio. De gente que a gente nem espera, de dentro da nossa própria casa. Então, uma decisão da pessoa. A pessoa, eu acho que tem que se cuidar, tem que se tratar. Sentiu algo a mais que não seja amor e sim obsessão. Procurar um tratamento. Né? Infelizmente, foi o impulso aí. A consequência de uma fatalidade muito triste.
0: Isso é verdade. Não. Às vezes, tá dentro da casa e...
2: Peraí, uma coisa é uma coisa, outra coisa é outra coisa.
0: Não pode ser comparado.
2: Claro que é um desvio de conduta, é mental isso aí, né? Ela fala, a pessoa tem que ser tratada. Se ele já foi preso, ele já cometeu um desvio, pra ele sair, ele tem que ser examinado. Ela não pode sair, assim, eu concordo com ela. Como é um desvio.
0: Como foi a avaliação que fizeram com esse cara?
2: Acho que não teve, né? Eu acho que não teve. Pra ter bom como, não sei.
1: Então,
2: não
1: é sei. Bom comportamento do quê?
0: Ficou quietinho?
2: Foi eu, por exemplo, na escola nunca tive.
1: Não foi agressivo com os coleguinhas que estavam em volta?
2: Não é sei. Isso?
0: Talvez não. E aí...
2: Não teve o caso que está sendo extremamente avaliado, tal do ator que...
0: Isso. Mas ele confundiu.
1: Aquele ali é outro. Ah, confundiu. Mas ele confundiu.
2: Teve uma outra prima dele dizendo que ele partiu pra cima dela, tinha 14 anos.
0: Pois é, gente.
1: Não, o cara inventar uma coisa dessa ainda.
0: Fica arrumando.
1: Sempre assim.
0: Mas isso aí. Na defesa agora, todo mundo agora tem problema de cabeça. Tem problema.
2: O senhor comeu titica?
1: Não.
2: O senhor enfiou a mão no vaso e comeu? Não. O senhor rasgou nota de 200? Não. Então o senhor não tem distúrbio mental.
1: É safado mesmo.
0: Mas isso que a Daiane expôs aí, isso aí é verdade. Às vezes tem casos que estão do nosso lado e a gente nem sabe. O caso lá da irmã que pegou o irmão...
2: Mas tudo bem,
0: Márcio. Aprontando com a filha e a irmã falando, fala aqui pra gente. E ele falando como se fosse normal.
2: Márcio, isso aí são as fatalidades. Então, você não sabia... Né? Nós não sabíamos, a sociedade não sabia. E o cara cometeu. Ele vai preso. E se um dia ele for sair, ele tem que ser examinado. Esse aqui já estavam presos os dois. Como é que foram soltos?
0: Pois é.
2: E são dois crimes com requintes de crueldade. O cara matou a mulher e depois quebrou as pernas porque ela vinha atrás dele.
0: E vai se repetir porque a justiça desse país
2: então, eu entendo que ela falou... Pode ter isso aqui mesmo, o perigo pode estar aqui do lado. E a gente não sabe, mas se a gente pode prevenir nestes casos, por que não vamos prevenir? Ou qualquer um de nós que sentir que qualquer pessoa ao seu redor está tendo atitudes diferenciadas, chama a pessoa, vamos buscar um médico, vamos fazer, ou chamar a polícia logo de uma vez.
0: É isso aí. A hora que você for falar o perigo pode estar do seu lado, só na ponta do seu lado que você apontou pra Dai ali.
1: Você não tem medo, não?
0: Realmente é um perigo.
2: E você acha que o perigo vem da onde?
1: Mas eu sou perigosinda. Só tenho jeito de bandida. Mas com toque sedutor.
2: Olha, perigosa e linda.
1: Aham.
2: Não, Dai.
1: Ah, menino, minha autoestima tá elevada.
2: Você é só linda, Dai.
1: É? Ai, eu gostei agora. Eu gosto assim, desse jeito.
0: Cida falando da justa causa. Sem mentir.
1: Oi?
0: Fala, Cida. É justa causa ou não é pra enfermeira?
4: Eu acho que ela não deve ser criticada, não deve ser condenada, não deve ser... Enfim, eu acho que ela não tava errada. Se não tinha ninguém pra atender, por que não dar uma folguinha pra ela mesma? Eu acho que qualquer profissão, não só enfermeira, médico, qualquer profissão. Eu acho que se não tem nada para fazer naquele momento, é lógico que eles têm uma folguinha. Tem direito a uma folguinha, sim.
0: Vamos monetizar na folguinha. Vamos viralizar.
5: Só que ali é um ambiente de trabalho, né? Você trabalha com vidas, né? Você não pode ficar fazendo brincadeirinha e depois postando na internet, né? Sei que um monte de gente faz isso, mas se ela foi mandada embora, é porque ela tinha o costume de fazer isso e não devia ser uma, duas vezes, não. Às vezes ela é reincidente nesse negócio dessa brincadeirinha aí, por isso que foi mandada embora.
0: Será que pediram? Não
1: é,
0: faça
1: verdade,
0: mais.
1: Não pensamos nisso. Porque é, dessa também. Vez viralizou.
0: É.
1: Fez uma, fez duas.
2: Esses cortes de internet são infernais, né?
0: Então, é.
2: Precisa ver o contexto todo.
1: Mas ela já fez com esse intuito, né?
2: É.
1: Viralizar.
0: Imagina a moça da RH falando pra ela: eu falei pra você que você ia dançar. E aí assina aqui.
1: Nossa, mas de novo, não, no Melhor é Nunca.
0: Mas é.
1: Mas tá gostando de levar uma encaixou. Pasta na fusa hoje.
0: Eita, que foi papel pra tudo que até agora. Do mês todo.
1: Galinha tá perigoso, hein?
0: Mas é verdade,
2: eu
0: gente.
2: Vou fazer o que o Boquinha falou, vou botar a gilete aí no canto, hein?
0: Mas é verdade. Talvez ela sabia, ela já foi avisada alguma
2: deve
0: vez.
2: Deve ter sido.
0: Alguém deu um toque nela e falou, ó, tá pegando mal aí, ó.
1: É.
2: O pessoal deve... devolve meus papéis, hein?
1: Ou já sabe, né? Porque no trabalho sempre tem aquele amiguinho... Sempre tem aquele amiguinho que não gosta do outro.
0: Sempre tem.
1: Aí chegou pro chefe e falou assim, ó... Você não sabe, a outra lá tá dançando de novo.
2: É assim,
1: e
2: ó.
1: O vídeo dela acabou de viralizar. Olha isso aqui, ó. É olha assim, aí ó. O trabalho dela, ó.
2: É assim, ô Jorge... As notícias não estão boas, o programa não tá bom. Porque a outra lá só fica dançando, só fica brincando.
1: Eu, hein?
0: Não sai dessas danças.
2: É, eu e o Márcio já estamos
1: acertando. Eu nem dancei mais, tô precisando dançar. Viu?
2: Eu e o Márcio já estamos acertando como é que nós vamos falar.
1: Eu, hein? Tudo mentira, chefe. Eu não paro um minuto, tanto que eu nem dancei mais. Mas sabe que tu me lembrou de uma coisa boa? Quero dançar.
0: Chama nós, ela quer que ridicularize a gente.
2: Ela quer que a gente
1: dança. Ridicularize?
0: Quando fica zoada aí que ela fala, é, ficou da hora, vou postar esse.
1: Vocês estão cada vez mais famosos.
6: Eu acho que não cabia mandar embora pro Jussaca, não. Podia dar uma advertência, mas não mandar em direto embora, né? Mas tudo tem seu horário, né? Pode dançar, mas dança nos seus 15 minutos de intervalo, dança na sua hora de almoço, evita, né? Evita esse tipo de situação.
1: Tá aí, ó. Eu danço na hora que tá tocando a música. Eu não danço agora,
2: é
1: na hora que eu tô falando.
2: É o seu trabalho.
1: Oi?
2: É o seu horário.
1: Eu já falei que faz parte do meu trabalho dançar. Entendeu? É um pacote.
0: É professora. Você tá falando com a professora.
1: Não, mas aqui também. Oh, música gente. Combina com o quê? Com dança. Com alegria, entendeu? É um combo,
0: voltar,
1: é tudo junto.
0: Você tá pensando em voltar a
2: eu
0: dar
2: sei.
0: Aula?
2: Você...
1: A dar não aula sei. Não, a dançar.
0: Vai ensinar a gente
1: saudade
0: a dançar,
1: saudade de
0: não?
1: Dançar.
0: Não vai ensinar eu e Galinha a fazer
1: posso
0: uns
1: ensinar,
0: passos?
1: O que eu aprender lá eu passo pra vocês.
2: Você vai me ensinar a dançar tango?
1: Tango, é. Sabe que é bonito, né? Quero é aprender. Legal. Mas sabe o que eu gostaria Chico. De te ensinar a dançar?
2: Tango, aquele daquele do filme Perfume de Mulher, sabe? Ele segue, ele dança.
1: No. Mas eu quero ensinar você a dançar zouk.
0: Você sabe dançar zouk, velho?
2: Eu não sei nem o que é isso.
1: É uma dança seduzente.

0: 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Carinho, Zé Felipe e a Ana Castela, sua boca mente.
1: É amanhã, hein? É
0: amanhã já?
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0: Noite de celebração, noite linda,
1: noite,
0: né?
1: Maravilhosa, né? Então, se você estiver em São Paulo, aproveita, vá ao Coração Sertanejo. 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Sold out, que fala, né? Que lotou. Mas arrisca, né? Será sensacional. Então, amanhã, Coração Sertanejo, gravação Alan Coração, Meu Destino.
0: Gente, vai ser uma noite linda. Inclusive, o senhor vai marcar presença nessa festa. Nos mantém informado, hein?
1: Pode deixar que...
2: Vem amanhã de novo.
1: Manterei informado.
2: É.

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0: agora. É agora. É ela.
1: É a última nada do programa.
2: Nossa, o que aconteceu?
1: Acabou
2: o fôlego.
1: Riscou o disco.
2: Perdeu o ar.
0: É, meu velho. Você postou?
1: Postei o presente que eu ganhei do meu amigo Anjinho Gabriel.
0: Gente, o vinil tá voltando com...
1: Entra lá no Instagram, galinha.nativa. Eu ganhei um vinil, um LP de vinil do meu amigo Anjo Gabriel, anjo celebrante,
2: Gabriel
1: do milionário
2: Rosa.
1: E Zé Rico, meu amigo.
0: Isso aí é uma raridade, hein?
1: Muita raridade.
2: E ó, ele tá pedindo, viu, pra vocês mandarem pra ele também.
1: Se tiver mais, pode mandar que eu aceito. Vinil é comigo mesmo.
0: Delícia, né? Isso aí é maravilhoso. Eu tenho uns vinil em casa.
2: Ah, então traz um pra ele aí também.
0: Não, então, a gente tá falando assim, ó. Tem repetido? Traz que... Entendeu?
1: É que é figurinha.
2: Tá trocando?
0: É ponto de troca de vinil. Gente, o vinil nunca deixou de esse mais...
1: Jamais.
0: Tá muito forte, né? Muito forte. Pessoal, sabe que tem o CD também? Eu tava lendo uma matéria que o CD tá voltando... Como?
2: Gente...
0: CD? Será? O povo deve ter aparelho de CD em casa ainda. Se vasculhar lá, vai encontrar um monte de CD... Você é daqueles
1: daqui a
0: que
1: pouco
0: põe
1: vai
0: CD
1: ter
0: da
1: fita cassete.
0: Mas você sabia que fita cassete é um... Você encontra hoje coleções aí, você paga caro pra caramba, meu. Na internet hoje. Tem uns radião aí antigo aí que você põe fita... E puxava a fita vinha.
1: Vendi muito. GF2600 da Sharp, chamava. Aí, isto aqui era um instrumento fantástico.
0: Aquele tinha ali só?
1: Caneta Bic.
0: É.
1: Pra que servia, Dai?
2: Pra quê?
1: Pra não é do tempo da Dai.
2: Mentira!
1: Isso aqui era pra enrolar a fita.
0: Colocar a fita no ponto. Ah, você que tem vitrola. E aí, você gosta dessas coisas antigas assim em casa? Vitrola. A minha eu só preciso regular a agulha atrás. Já tava cantando.
2: Eu gostava de fazer isso com o disco da Xuxa. Que eu queria saber se ela falava mesmo algumas coisas lá que diziam que ela falava. Aí eu ficava tentando virar conta ali, minha
0: avó. Um
2: medo. Pare
0: mesmo.
2: Com isso.
0: Nossa.
2: Não, vó, eu quero ouvir.
1: Já apanhou um pouco.
0: Ai, meu Deus. Olha, cadê a discoteca do Galinha? Ó,
1: em breve.
0: Já pensou a câmera aí em cima, assim, você fazendo as viradas? DJ, oh, DJ Galinha. DJ Galinha.
2: DJ Galinha. Ai, gente, não tem ninguém normal.
0: Balada nativa com DJ Galinha. Olha aí, ó. Trabalhar sábado à noite, às vezes você
2: vai
0: não faz
2: ser
0: nada
2: perfeito,
0: no sábado à noite.
2: Perfeito, eu e
0: ao
2: você.
0: Vivo.
1: Nossa, não. Eu já te aguento de segunda a sexta. Você quer me arrumar no sábado também?
2: Ah. Pontinhos, aí vai ter música, vai ter dança, alegria.
1: Que dança, era pra dançar?
2: Claro que é.
1: Quero ver você dançar a catira.
2: Quando fizer isso aí que o Márcio fez, go. Ixi, já tô dançando.
1: É. Quero ver você dançar a catira, então.
2: A fuma?
0: Catira. Vai ter de tudo. Pancadão do Galinha.
2: Ele não tá bem, não. Tá. Tá bem?
1: Galinha, pega o cardenal dele lá.
2: Meu
1: Deus. O remedinho dele com água.
0: Lista dos artistas. Que são os artistas.
2: Isso. 10 pessoas que não têm carisma.
0: Sem carisma, gente.
2: Só que essa nova geração, né? Entre eles tá aí João Guilherme, Fiuk, Jade Picon, Rafa Kalimann.
0: Ah, mas aí tem que conhecer...
2: A Santinha, que fez a novela lá, o remake de Renascer.
3: De Santinha não tem nada.
2: Não tem, né?
4: Tem uns artistas aí que são complicados, né? No caso, uma vez eu testemunhei. A pessoa toda feliz falando, Roberta Miranda, eu sou sua fã, eu tenho vários CDs seus.
1: Escuta.
2: A gente entendeu e eu já expliquei
1: que
2: ela é maravilhosa.
1: Só uma coisa, pediu de novo pra Roberta Miranda.
0: Ô Raimundo.
2: Fala assim da nossa perigosa.
1: Ah, mas a Roberta Miranda já conversou com ele.
0: Mas gosta, né?
5: Sabe qual é a apresentadora que eu não gosto? E quando eu vejo o programa dela, eu desligo a televisão na hora. Patrícia Poeta. Eu acho aquela mulher insuportável, aquela mulher chata, arrogante, ela se acha.
0: Diz que ela queimou aquele morenão que trabalhava com ela.
1: É, queimou.
0: Esqueci o nome dele. Rapaz.
1: Manuel.
0: Manuel. Eita, que Manuel não aguentava aquilo ali.
1: Tem umas coisas que eu não sei como é que aparece na televisão.
0: Quer te falar mesmo? Não, ela é talentosa.
1: Ela tem um talento bom.
0: Não, a poeta. Ela foi.
1: Eu sou mais a irmã dela.
2: Peraí, mas aí uma coisa é uma coisa, outra coisa é outra coisa. Aqui a gente tá falando de carisma e não se é talentosa ou não.
0: Calma, que o Galeta não.
2: Carismática ela também não é, não.
1: Eu acho que ela não é. Eu acho que mais carismática que ela é a irmã dela.
0: A irmã dela, a irmã de... bem parecida, inclusive.
2: É. Fátima Bernardes tem carisma.
1: Fátima Bernardes é carismática. Essa outra. Que apresenta o Jornal Nacional aí, não gosta da Vasconcelos. Eu acho que ela. Aquilo lá é só falsidade naquele ar ali. Ela não é aquilo.
0: Tem uma que faz um encontro, às vezes, no lugar da poeta, que é a Thalita, que é, faz o sábado lá com o pessoal lá do Ed Casa.
2: Acho que eu sei quem é.
0: Também.
2: Mal menos, né?
1: Ana Maria Braga tem carisma.
0: Tem carisma. Ela fala as verdades. Às vezes o pessoal reclama que ela fala os negócios na frente do povo, porque talvez ela tá perdendo filtro também, então já.
1: Também tá velhinha.
0: Gente, e o João, hein? O João, esse João vai falar do Justa Causa, né? É outro João. Da enfermeira que foi mandada de Baçoar. Porque tem só TikTok na empresa. Na empresa não, no hospital, né?
2: No hospital.
0: É.
6: Eu não acho que seria o motivo de ser dispensada por justa causa. Porque é difícil você trabalhar não sei quantos anos ela estava no hospital trabalhando e ser demitida por justa causa por causa de uma dança, né? Que é aquele que Galinha fala, né? Se a pessoa feliz não enche o saco. Agora, se estiver atrapalhando o atendimento das pessoas, sim. Merecia não ser demitida por justa causa. Merecia, sim. Uma advertência e pedir para ela não fazer isso que está atrapalhando o atendimento das pessoas. Agora, se não estiver atrapalhando o atendimento das pessoas e se tiver tudo bem com o atendimento das pessoas, beleza. Ela pode dançar.
0: É isso aí. Coloquei uma musiquinha aqui. Ah, não. Não vai entrar.
1: Musiquinha?
0: Para mudar o assunto. Só para mudar o assunto aqui.
1: Volta aí, onde você vai?
2: Qual é a musiquinha?
0: É.
2: Falei, animada?
0: Animada, opa!
1: Opa, é a marcha fúnebre.
0: Tá pensando o quê?
1: É a marcha fúnebre. Tomou um remedinho? Melhorou?
7: Quando eu saí, eu ainda não tinha me assumido do candomblé, porque tem isso, né? Você tem que sair da base,
2: claro,
7: né? E aí o povo da bala, que não tem preconceito, mas você, quando é macumbeiro, você tem que sair do armário. Você tem que... Então eu não tinha saído do armário ainda.
2: Eita! Falar nisso, vocês viram? Vocês viram que viralizou aí um vídeo da Anitta no show, que o povo disse que ela tava incorporando. Rapaz, mas se ali foi pode. Só encenação, ela a Globo pode. Tá perdendo a Anitta.
0: Ela não pode
2: porque
0: incorporar.
2: Porque ali, ela contracenou bem.
0: Sai daqui,
1: as galinhas. É a Clarinha que tá querendo
0: não,
1: fazer um.
0: Não, galinha
1: um
0: aqui não.
1: Ô Márcio.
0: Não, aqui
1: e
0: não.
1: E essa garrafa de pinga, esse charuto, o que é?
0: Essa farofa de jogar na bocha. Gente, a gente briga assim, mas também tem a outra do Glória. A gente, Glória.
2: Olha, ela arrasou, sério.
0: Tem gente que já
1: é isso aí mesmo.
2: É uma boa encenação, né?
1: Seja a quem, a qual for a sua religião, assuma...
8: Eita, Glória! Glória!
0: Mas será que as pessoas já chegam no trabalho falando, já?
1: Eu acho que isso aí é uma
0: questão... Olha, eu sou. Tipo,
1: se alguém...
0: Pra quê?
1: Pra você isso, não pra... precisa falar o que você é. Você tem que testemunhar o que você é.
0: Sim, tem que dar um testemunho. Dependendo da religião, gente.
1: Porque você falar, não, eu sou uma pessoa certinha. E fazer tudo erradinho não vai dar certo.
2: É isso aí.
9: Eu sou um bandista. E eu tenho certeza que muitas pessoas não saíram do armário ainda por conta do preconceito. Apesar de intolerância religiosa ser crime, né? Muitos que se dizem cristãos ainda julgam e afirmam que as religiões de matriz africanas são coisa do diabo. Então eu acredito que muitas pessoas ficam com receio de falar que são da Umbanda, são do Candomblé, são da Quimbanda, justamente por medo de retaliação. A Umbanda é amor, é caridade. E só quem tá ali pra saber o que realmente é praticado, né?
0: É, Bruno, e tem tantos de terno aí também, né? É, rapaz. É triste isso, né? ficar medindo a pessoa pelo... Ah, a pessoa deve então,
1: por
0: ser...
1: Por isso que eu tô falando.
0: Julgando.
1: A pessoa pode ter a religião que quiser, ela tem que ter o testemunho dentro daquilo que ela professa.
0: Sim, verdade. Ó, tem aqui a Darlene, mesmo assunto.
10: O Brasil ainda é muito preconceituoso. Tanto é que às vezes eu acho que as pessoas escondem a religião pra não sofrer o preconceito.
0: Boa, ó, tem a Silvia também que quer falar o mesmo assunto.
11: Apesar da evolução que a gente teve, né, de muitos anos pra cá, ainda somos muito atrasados e ignorantes. Não só quanto a religiões de matriz africana, mas também da doutrina espírita. Vejo que muitas pessoas se omitem, não falam, não debatem, porque é complicado. Principalmente aquelas pessoas que se dizem, né, cristão e que acham que sabem de tudo. Não acho que no caso da Anitta vai acontecer alguma coisa com ela. Não, porque ela se coloca num patamar que nada vai passar por ela. Mas eu acho... que ainda falta muito, mas muito mesmo, pro povo se entender, se respeitar.
0: Também tem muito crente Raimundo por aí também. Tem
1: não,
0: é um pé na igreja e um pé no mundo, né?
2: Isso, claro que tem.
0: Tem.
2: E até porque fica falando, né?
0: E gosta de julgar.
2: Se você é crente, se você é evangélico, aí você dá o bom exemplo de não ficar falando não mal ficar dos outros. É isso mesmo. A melhor coisa, porque a língua... é o maior pecado, rapaz, do ser humano.
0: Oxa,
2: você, boca de sacola, desviado e com essa língua desse tamanho.
0: Sai que nem uma serpente de dentro aqui. É, rapaz. Eu aprendi a ser boca de sacola com essa aqui, ó.
2: Ah, agora a culpa é minha. E a tua namorada aprendeu com quem?
0: Um vai passando pro outro, mas eu quero é a balada do galinho, ó. Balada do galinho, olha, ó. Viu, Daizinha? Balada do galinho.
2: Vamos adorei. Guardar
0: essa pro chefe.
2: Opa!
0: Vamos guardar essa pro chefe, hein? Balada do galinho. Vai, tu vai vir trabalhar sábado à noite.
2: Como é que os shoppingzinhos falam? Pega a visão, chefe.

0: 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Victor e Léo, amor de alma. Hoje eu já tenho música da semana, mais R$500 saindo por aqui, hein? Mais áudio chegando? Tem. Tem da Justa Causa aqui, da enfermeira que foi mandada embora porque dançou.
1: Eu acho isso muito antiético, me desculpa por ser careta, mas quer fazer um vídeo, fazer a postagem? Tira o uniforme, não expõe o hospital, tá? Porque é como vocês mesmos disseram, o paciente tá lá esperando, vai pensar, tão fazendo dancinha lá dentro, por isso que a fila não anda, demora acontece, mas é porque tá fazendo dancinha lá dentro. Então assim, mesmo que todos os profissionais estejam trabalhando, né, estejam sacrificando e tal, tem uma pessoa postando, aí pronto, já dá vazão pra falatório, entendeu? Então assim, agora se é justa causa ou não, aí tem que ver o regulamento do hospital, né? Mas eu acho muito antiético.
0: Eu tava falando isso com as meninas aqui hoje, que são de outra geração, talvez dessa geração de... É necessidade de todo mundo querer aparecer em internet? Porque é com o celular na mão hoje. Aí você tem aqui, é uma televisão, um celular. Hoje o conteúdo que você faz ali é a televisão de mão, né?
2: Ué, mas é que é o sonho de todo mundo viralizar. O que aconteceu com aquela mulher lá do avião que viralizou?
0: É, mas aquilo ali, ela... Aquilo ali foi bem por acidente,
2: viralizou.
0: Né? Aquilo ali não foi... Nem ela nem quis, né?
2: Aí conseguiu um monte de trabalhos, porque fechou um monte de publi.
0: Não, sim,
2: e o povo quer por conta disso. É, viralizei, começo a ganhar dinheiro com a internet.
3: E onde ela tá?
2: Então, eu não sigo a Jenny. Jenny, né?
0: Jennifer, não lembra.
2: Isso.
0: Mas ali ela não provocou,
2: mas tem milhões.
0: Ela, aí foram defender. Ela saiu até do banco, ela trabalhava há anos lá.
2: Mas tem pessoas que viralizam assim, dessa forma, fazendo uma dancinha, alguma coisa, e conseguem chegar aonde
0: almejam. É, e só viraliza com isso, porque aí depois a pessoa não tem nada a oferecer. O que você faz da sua vida? Eu viralizei.
2: É, não adianta você viralizar uma vez só. Você tem que ter criatividade pra dar continuidade.
3: Quantos influencers apareceram e já sumiram,
2: Um monte.
0: Então, será que a necessidade de todo mundo querer aparecer hoje? Uma coisa é a gente trabalha no meio de comunicação, tá? Não sei o quê.
2: Só que a gente posta quando a gente quer, né? Eu mesmo tenho dia que tenho uma preguiça. Aí posta uma besteirinha ou outra só pra não morrer o engajamento.
3: É difícil aparecer esse dia da preguiça pra postar, hein?
2: É o quê?
3: Difícil aparecer esse dia da preguiça, hein?
2: Aparece sim, galinha. Tem dias que eu não posto nada. Hoje mesmo eu postei bem pouco. Mas eu poderia ter postado uma dancinha. Vamos dançar?
0: O algoritmo fica te obrigando a fazer
2: isso,
0: as coisas.
2: Isso, por quê?
3: Postou sim aquele negócio que você fez de parceria com a estética lá.
2: Não,
3: que
2: eu vi. Isso sim, mas tô dizendo assim, normalmente você posta ali, ó. A hora que acorda, vai mostrando o seu dia. Só que pra ser influenciador, isso daí é muito... Você precisa ter muita paciência, você precisa ter muita criatividade pra estar mostrando cada hora uma coisa.
3: Eu só vou
2: não
3: postar,
2: dá.
3: Então, quando eu tiver no trono.
2: Eu nem tenho tempo pra isso.
0: A enfermeira, dessa vez, fazer uma pós pra se tornar um, sei lá, outra coisa. O cara já querendo ser agora vamos falar, o pai assassino. Pra estragar mesmo o assunto, né? Kátia Imante. Vamos ver aqui o que elas têm.
4: Importante. Acho que a pena dele, eu não sei se ele tem problema mental, eu não sei qual o problema de cabeça, porque não é um requinte assim de crueldade matar duas crianças assim de forma premeditada. Acho que tinha que ser pena de morte, porque não dá pra trazer essa pessoa pra sociedade de novo, não tem como. Se ele foi capaz de matar as duas filhas da forma como matou, não tem como esse homem voltar pra sociedade. Então eu não vejo ou uma pena de prisão perpétua ou acho que a morte mesmo pra um cidadão desse, se é que pode chamar de cidadão.
5: Olha, não tem nem o que comentar, porque num país que a gente tá, né, a gente

0: já se espera de tudo. Porque a pessoa mata a mãe, aí depois tem o direito de sair de saidinha no dia das mães. Então isso também já é uma coisa que não tem lógica, meu. Não tem lógica. E um pai que é pai não ia matar um filho. Jamais. Isso não é um pai, isso é um assassino e pronto. Sempre foi, só que não se mostrou. E agora se mostrou o que realmente ele era. Que a pessoa que é assassino tá dentro dela. Então isso aí não aconteceu do dia pra noite. Às vezes ela tava planejando e esperou o momento certo.
1: E é por isso que cometem os crimes, porque eles sabem que não vai dar em nada. Ah, vou ficar ali um tempinho, depois eu saio, vida normal e vida que segue. Porque são esses os exemplos.
2: A impunidade. Tatiane aqui falando da Anitta.
3: Sobre religião é bem complicado. Eu sempre fui da igreja, igual a Dai falou. Porém, tô também afastada, desviada. Mas meu marido, ele é espírita e cada um com a sua crença e tá tudo certo. É, só que eu tinha uma gestora, né? Não é mais, não trabalho mais nessa empresa, que era mãe de santo. E ela dizia que ela fazia trabalhos, que ela recebia para fazer trabalhos para as pessoas, né? E eram alguns trabalhos que ela não gostava de fazer. Trabalhos para fazer mal mesmo para a pessoa. É, porém, ela não achava que ela tinha responsabilidade sobre isso, porque ela era só um canal. Eu acho que eu penso igual galinha. Não tá fazendo mal? Ok, tá ótimo. Mas se tá fazendo mal pra alguém, ou tentando fazer mal pra alguém, prejudicar, aí eu já não concordo, já não acho legal, não.
1: E é aquilo, tudo que a gente planta, a gente colhe, né? Então cada um sabe o que faz.
4: Tu volte, minha filha, olha o fogo aqui, minha filha. Tu volte!
5: Outra coisa, a partir do momento que você recebe pra fazer alguma coisa, a partir do momento que entra dinheiro pra você fazer alguma coisa,
2: aí já eras.
5: Esquece, hein?
2: Esquece.

0: Curitiba é tudo e muito mais. Chão de avião, Henrique e Juliano, não é o lugar, é a pessoa.
1: É a pessoa.
2: Ela gosta.
1: Ele está demais.
3: Está demais. Chapeluz.